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Acabamos de escutar o terceiro andamento Allegro Moderato ma Risoluto da sonata para flauta, viola e harpa do compositor Claude Debussy, interpretado pelo trio Debussy de Paris, com Jacques Royer na flauta, David Binder na viola e Francis Pierre na harpa. A partir das 2 da manhã vamos escutar a Opus número 12 da coleção Tout Espoir est Perdu para a bateria de 8 peças, guitarra distorcida e caixotes do lixo amplificados, interpretada pelo grupo de 9 virtuosos Sipcota.

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Bem-vindos a bordo de mais um barco do amor para mais uma viagem nesta grelha de verão, agora quinzenalmente, às terças-feiras pelas 4 da tarde. Zarpamos quentes ao som de Meu Sangue Ferve por Você, de Sidney Magal. Seguimos viagem com Marcos Val, Mentira, do álbum de 1973, Previsão do Tempo. E a previsão do tempo é céu limpo e calor. Ups, não era esta, mas sim, mentira.

peso no peito dos amores que acabaram. Deitados ao sol, deitamos à marzia as tristezas ao som de 29 beijos dos 9 baianos. Depois, Beth Carvalho com Dança da Solidão.

frustrados, mas decididos a seguir em frente, mergulhamos na água fresca do mar e damos umas braçadas com o Roberto Carlos e a namoradinha de um amigo meu, com a sua resolução de procurar alguém que não tenha ninguém.

Depois de Mariana, de Chal Correia, de regresso ao Convés, já mais leves deixamos os desencontros para a costa e seguimos rota com os Ticuãs, primeiro Sabiá Roxa e depois Dora.

gostoso, Jorge Benjor invadiu o convés com o perfume da Magnólia. Avançamos calmamente e queimados um pouco ao sol, com debaixo dos caracóis dos seus cabelos, aqui em versão ao vivo de Caetano Veloso, que interpreta a canção do Roberto Carlos.

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Jour, canção editada em 1992, supostamente inspirada pela estrela francesa Jacqueline Bisset, mas com o título do filme que é protagonizado pela Catherine Deneuve, do Luís Buñuel, precisamente La Belle de Jour. E já estamos mesmo no final desta hora, mas ainda temos Dote un Doce, da Lena D'Água, que adora estar ao pé do mar e beijos saudades, como nós aqui pelo Barco do Amor. Oh,

Estamos já prontos para passar a emissão ao próximo. Eu sou a Maria Primitivo, bem-aja pela companhia. É sempre um prazer comandar esta embarcação com vocês a bordo. Vão sintonizando nos 107.9 ou em ruc.pt. Da minha parte, deixo-vos em mar aberto até daqui a 15 dias com a Ângela Rorró, Sucesso Sexual, que desejo a todos vós, mantenham-se frescos e façam muito amor.

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Bom dia a todos. Estamos aqui para mais um Sei Lá neste dia 14 de agosto, nesta nossa sexta-feira, a começar às 10 da manhã. E vamos começar este Sei Lá a ouvir um bocadinho de música com World's End Rhapsody de Nujabes. O meu nome é Luís Pereira e vamos ouvir esta faixa sempre sintonizados nos habituais 107.9 FM ou online em RUC.pt.

Agora é Ptolemy de Aphex Twin, depois de termos ouvido World's End Rhapsody de Nujabes. Continuamos este, sei lá, com o clássico de IDM de Aphex

Isto foi Ptolemy de Aphex Twin. Continuamos este Cella com mais música. Zygmatic 17 de Aphex Twin. E mais uma faixa deste artista da IDM. Só que já é de outro álbum, o álbum Drugs, que saiu em 2001, salvo o erro.

0: Thank you for your attention. Bye.
1: Exatamente, obrigado pela vossa atenção. E agora vamos ouvir mais música. Vamos passar a Cassiopeia, Misty Lady, especificamente, depois de ouvirmos Aphex Twin. Um contraste bem grande. Mas vamos continuar este Sei Lá, sempre sintonizados nos habituais 107.9 FM ou online em rook.pt com Misty Lady.

E foi Melt Face 6 de Aphex Twin, também no álbum Drugs, tantas músicas que já ouvimos desse álbum hoje. Vamos agora mudar um bocadinho de ar e vamos ouvir Jane Remover Fade Out.

E foi Super Stupid dos Funkadelic, clássico do funk do século, final do século XX. Vamos agora só acabar esta primeira hora do Sei Lá com mais música. Agora a faixa enorme Mount Saint Michel de Aphex Twin.

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3: Agora que são 11 horas, é tempo de fazer a atualização do trânsito. Francisco, como é que vai tudo aí dentro?
4: Boa tarde, Silvio. Está a ser uma hora de ponta bastante turbulenta. O acidente no sentido Boca-Esófago já foi resolvido, embora ainda implicar uma circulação muito condicionada. Abrandamentos na passagem pelo estômago, alguns alimentos menos bem mastigados têm entupido o acesso ao intestino. Mais a sul, as consequências da feijoada do almoço ainda se fazem sentir, com muitas complicações na saída e no frio.
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2: Boa noite! Bem-vindos a mais um episódio de Masterchef Cantinas. Temos hoje dois concorrentes. Uma salva de palmas para o João e o Luís.
7: Luís, chega-te à frente. O que é que tens preparado para nós hoje?
8: Boa noite, chefe. O meu prato é lombo de vitela em agridoce com um toque de maçã e pimentos braseados.
7: Luís, com este prato podes dedicar-te à bricolagem porque a comida que tu serviste aqui hoje serve para assentar tijolo. Eu não dava isto ao meu cão. Próximo.
9: Boa noite, chefe. O meu prato é arroz de ontem com frango estufado de segunda-feira em fricassé, um bocado mais de arroz que sobrou do outro dia, acompanhado por uma redução de feijoada de terça-feira.
10: Epá, muito bom. Bravo. Que grande prato. Incrível. Bravo. Muito bom prato.
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12: São agora 11 horas e vamos continuar este Sei Lá com mais música, mais conversa, mais tudo. Vamos continuar com Crisalide do Jaisberg.
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12: São agora 11 horas e vamos continuar este Sei Lá com mais música, mais conversa, mais tudo. Vamos continuar com Crisalide do Jaisberg do álbum Arc en Ciel.

E foi For the Aphex Twin, do seu álbum Richard, de D. James Album. Por acaso, o Aphex Twin é conhecido por ter capas de álbum engraçadas em que mete a sua cara assim de formas esquisitas. Hoje, dia 14 de agosto, em que estamos a ouvir este Sei Lá, é por acaso o dia de combate à poluição. Obviamente celebrado para evitar que nós andemos por aí a espalhar lixo. Honestamente, no que toca à poluição, se eu tivesse de escolher o menos favorito, qualquer um deles é obviamente mau, mas desgosto particularmente da poluição atmosférica, porque até gosto de ver estrelas, constelações e afins. Apesar de não perceber grande coisa disso. Mas é sempre bonito. E é uma pena não termos a oportunidade de ver constelações, estrelas e a beleza do nosso céu aqui na cidade por causa da poluição atmosférica. E obviamente recomendo a qualquer pessoa ir para a aldeia ou qualquer sítio um bocadinho mais fora da cidade para observar isso. Nós vivemos tão dentro deste meio urbano que às vezes nos esquecemos do quão bonito o nosso planeta é. Vamos continuar com um bocadinho mais de Aphex Twin do mesmo álbum, por acaso. E se não me engano, é a faixa logo a seguir a esta 4, que é a inicial. Vamos ouvir Cornish Acid.

0: E foi Cornish Acid de Aphex Twin. Estamos aqui a continuar este, sei lá, vamos continuar com um bocadinho de conversa. O meu nome é Luís Pereira e estou aqui com o...
1: Carlos.
0: Exatamente, que é um colega meu de Engenharia Física. Carlos, estávamos há bocadinho a falar sobre os nossos animais de estimação e histórias que tivemos com animais de estimação. Que animal de estimação é que já tiveste?
1: Eu? Bem, a minha casa sempre foi um jardim zoológico.
0: Por acaso, a minha avó também tem o hábito de estar sempre a comprar animais. Depois também fica um bocado assim, honestamente.
1: Não, no meu caso, o meu irmão é que fazia coleção.
0: Coleção?
1: Coleção. Fez uma gaiola, soldou uma gaiola. De...
0: Soldou mesmo?
1: Soldou
0: okay.
1: mesmo.
0: Ok, ótimo.
1: De 2 metros por 3. E de profundidade para aí 60 centímetros. Para
0: que
1: ter.
0: O que é que ele metia lá?
1: O que é que ele metia lá? Pássaros. Boé da pássaros.
0: Sério? Yeah. Ok, ok. E periquitos?
1: Ah, periquitos, esses estavam nas outras gaiolas.
0: Ele tinha várias.
1: Tinha várias.
0: Ok, ok.
1: Não, aquilo era horrível em casa.
0: Meu Deus. Barulheira, não?
1: Barulheira. Não, até que era engraçado acordar com os pássaros.
0: Acordar. Era tipo o teu galo.
1: O meu galo. Também quis ter galinhas.
0: A sério?
1: Sim.
0: E as galinhas bem engraçadas, por acaso? Não sei.
1: Não. Animais não. Do demónio.
0: Mesmo? Tens uma história com galinhas?
1: Só que a minha galinha indiana fugiu. Acho que a minha avó. Que a galinha morreu.
0: Mesmo?
1: Yeah, e ela só decidiu dizer que ela tinha fugido.
0: É isso, é o clássico. Há pessoal que ainda acredita nesse tipo de coisas. Ah, o cão foi. Foi viver para outra casa. Não foi viver para outra casa.
1: Não, foi jogado pela sanita abaixo.
0: Exato. Que grande sanita para mandar um cão abaixo. É tão magia os pássaros. O que é que é o encanto dos pássaros ter mão? Porque onde é que isso começou?
1: Quando é que isso começou? Não sei bem, ele sempre foi mais de ter a. Ter só por ter. Tratava dos bichos, mas depois era mais de. Só fazer coleção. Catatuas, periquitos, tivemos esquilos.
0: Catatuas? Esquilos?
1: Sim.
0: Ai, ai.
1: Tivemos esquilos, ele arranjou um furão.
0: Ah, furões? Por acaso eu vejo pessoas com furões. É comum até.
1: É, yeah, só que este era mau.
0: Oh, yeah.
1: Este fugiu de casa, não conseguiu encontrar a comida, voltou.
0: A sério?
1: Yeah, estávamos nós a jantar na rua, olhamos para o portão, está o furão do lado de fora. Tipo, ah, posso voltar a entrar. Estava o meu pai com uma toalha, pega nele.
0: Pega, ok, ok. Por acaso eu não entendo porque é que eles haveriam de fugir. Porque eles têm comida.
1: Mas é tipo, é o sentimento de liberdade.
0: Exato.
1: Acho que também, quando estás demasiado tempo trancado em casa,
0: também tenho de fugir.
1: Gostas de tocar em relva ou assim?
0: Exatamente, depois tenho de voltar para a comida. É a mesma coisa. Também, se calhar, o furão é o meu spirit animal. Então, mas e. Galinhas? Catatuas?
1: Porcos da Índia.
0: Porcos da Índia é normal.
1: Sim, porcos da Índia é normal. Só que temos uma casa no meio do campo. Os porcos da Índia fugiram, fizeram criação com as ratazanas.
0: A sério?
1: Nunca vi bichos tão estranhos.
0: Que híbrido, meu Deus. E
1: uma ratazana mais gorda que o normal.
0: Ok.
1: Já vi. Mais peluda.
0: É lá.
1: Uma bola.
0: Eu não gosto nada de ratazanas, para cada uma cena que eu não gosto nada. Uma versão enorme. Há bicharada. E há pessoal que tem mesmo ratazana. Há pessoal que tem. O mais estranho que eu já vi foi. Não é cigarras, é. Como é que é? Baratas.
1: Baratas de estimação?
0: Pessoal, tem barata de estimação. O Snoop Dogg tinha uma barata de estimação. Juro por tudo. Ele vivia com uma garota.
1: Que é o Snoop Lion?
0: Hã?
1: Quem? Os vários nomes que ele chegou a ter.
0: Ele teve vários?
1: Ele teve vários, dependendo do estilo musical que estava a fazer.
0: E é bem. Ele já fez tudo, honestamente. Ele tem um livro de cozinha.
1: Ele tem um livro.
0: Mas fazia programas com Martha Stewart e tudo. Ganda gajo. E. Aí, por acaso, eu agora em comparação. O meu é basicamente um quintal comparado com o teu zoológico. Tive só cães, pássaros, gatos, muitos mastívios. Agora, esquilos. Fu.
1: Iguanas?
0: Ah, iguanas. Isso são os animais exóticos mesmo. Já tiveste?
1: O meu irmão teve.
0: O teu irmão tem uma panca enorme.
1: Yeah.
0: É o mesmo irmão?
1: É o mesmo irmão.
0: Meu Deus. Por acaso acho que isso dá bom dinheiro. Fazer tipo criação de animais exóticos.
1: Não vou comentar, não quero que a malta do faz tráfico para papagaios venha atrás de mim.
0: Ui, sinto que isso há histórico aí. Tens a malta.
1: Temos um papagaio.
0: Também tem papagaio. Sim. Papagaios são bem engraçados, mas eu acho que não conseguiria viver com um, já estava sempre a falar.
1: Este só berra.
0: Só berra? Ele não imita?
1: Hã?
0: Não imita?
1: Pá, caiu um relâmpago lá em casa.
0: E
1: o bicho. Não, é tipo caiu da gaiola, ficou parvo.
0: A sério?
1: Yeah.
0: Ah, coitado.
1: E depois não sei. Vi recentemente que os papagaios, este tipo de pássaros, só se quiseres fazer festas, têm de ser no topo da cabeça.
0: Pois é. Eu vi uma coisa, por acaso são bougies, são fancy esses pássaros.
1: Sim, são fancy. Assim, não é? Só que depois o meu pai, o bicho mordeu o meu irmão, picava.
0: Opa.
1: E ele, o bicho não me ama, eu não amo o bicho.
0: Oh, é logo assim?
1: É pá, ainda lhe mordeu umas quantas vezes.
0: Opa, grande chatice. É. Também, ele tem que ter os bichos, mas depois também não cuida.
1: Yeah, mas depois o meu pai ficou com o papagaio.
0: É.
1: Yeah.
0: Ele era tipo, não quero um papagaio em casa e depois gosta do papagaio.
1: É isso? Sempre assim.
0: É sempre assim, é normal.
1: É sempre assim. Só que ele fazia festinhas ao papagaio tipo, debaixo das asas e assim. Isso pelos vistos é.
0: Não podes, né?
1: É tipo, estás a entender ao pássaro que estás numa relação com ele.
0: Aí já é mais complicado, é verdade.
1: A partir daí o bicho começou a odiar a minha mãe.
0: Que grande misturada, fogo. E epá, pronto, em comparação só tenho cães. Eles são um bocado totos. Por acaso, o mais chato de ter cães. Por acaso, eu gosto muito de cães. Gosto mais de cães do que gatos.
1: E o case? Depende do sítio que tiveres para os bichos.
0: Eu por acaso gosto muito mais dos cães. Eu sinto que eles também gostam mais de nós de qualquer forma. E estou com o teu irmão, que o animal gosta de mim, eu gosto dele. Agora, o cocó e a porcaria, e ter tratado eles e as ladradelas, isso é uma chatice, sim.
1: Ah, isso é tranquilo, arranjas um pug francês e eles comem os próprios dejetos.
0: A sério?
1: Pá, o meu irmão teve um, mandou o bicho fora porque estava a comer o próprio cocó.
0: Oh meu Deus, o teu irmão, espera lá, mas dás-me um time span para esta sucessão de eventos. Ele teve alguma fase ou isto é tipo a vida toda?
1: É, até ter filhas. Tipo, acho que as filhas são os novos animais.
0: Exatamente.
1: Estou a brincar.
0: Ok. Vou tarde de ter dar settle down, agora vou-te parar com a brincadeira. Opa, é uma pena, eu ainda podia ter aberto um zoo com tudo o que já lá teve. Mas eu estou a reparar, eles fogem sempre.
1: Pá, é liberdade. Eles querem fugir.
0: Mas ele não sabe, tipo, nem cuidar, nem guardar.
1: Hã? Como assim?
0: Então, mas ele não cuida deles.
1: Quem? O meu irmão?
0: Sim.
1: Ele cuida.
0: Bem?
1: Sim, cuidava bem.
0: Ok.
1: Estavam alimentados.
0: Ok. Mas tens de é preciso a presença? Papagaio também, o papagaio não curtiu dele por algum motivo.
1: Não, é só bichos estranhos.
0: É verdade.
1: Imagina agora tiro-te daqui e mete-te num sítio que não conheces.
0: É verdade. Por acaso, gaiolas é uma coisa que me faz imensa impressão. Não gosto nada de ver pássaros dentro das gaiolas. Elas obviamente não gostam de lá ficar. Mas, sei lá, se calhar alguns têm algum tipo de predisposição a ficar com as pessoas. Não sei. Mas sei lá, cães e assim. Principalmente cães. Quando eles já estão imenso tempo com os donos e assim, porquê que eles haveriam de ir embora? Se eles os cuidarem bem. Porque eu acho que tipo, cães, por acaso, é uma. Eu noto que as pessoas passeiam muito menos do que deviam. Mas é uma pena. Mas eu gosto bem de cães. Para além do, como já disse, o cocó. E tu falaste em pugs, os pugs, por acaso, fazem-me um bocado de impressão. Os pugs, os bulldogs, nem tanto, mas os pugs têm aquilo tudo achatado. E eles têm naturalmente mesmo boa dificuldade em respirar. Isso faz-me imensa impressão, coitados. Eles estão mesmo, acho que sempre a sofrer, coitaditos. Pronto, e depois desta conversa sobre animais de estimação, vamos passar mais um bocadinho de música. Vamos passar Boards of Canada com 1969.

0: e foi Hired Kid Cudi. Agora, estava aqui com o Carlos a falar sobre filmes de terror, que é um tema que por acaso é recorrente de falar aqui nestes programas de conversa da RUC. Carlos, sei que gostas de filmes de terror, o que é que tens visto ultimamente?
1: Ultimamente, acho que o último de terror que vi foi Levíticos.
0: Levíticos, ok, fala-me sobre isso.
1: Sobre isso? Ah, então Levíticos na Bíblia, depois estive a perguntar ao ChatGPT,
0: okay,
1: o que é que...
0: Tem de ser. Ganha aquele contexto.
1: Exatamente, que é onde aparecem as as secções ou frases da Bíblia que prejudica, que são contra a homossexualidade.
0: Sim.
1: E o filme em si é sobre as pressões que a sociedade, uma terrinha australiana, causa num casal homossexual e... Não sei, é... Gostei do filme.
0: Uhum. Sim.
1: Diria que é da vibe do Obsession, mas não tanto.
0: A sério? Parece... É engraçado, em termos de tema parece um bocado diferente.
1: Sim, é um bocado diferente porque há um monstro que representa a sociedade, mas o peso do filme...
0: Okay.
1: Diria que é mais a seriedade que tratam dos assuntos que estão a tratar. E não tem a parte cómica do Obsession.
0: Sim, o Obsession por acaso faz isso muito bem, que é misturar um bocadinho de comédia com coisas muito, muito sérias. Mas é fixe ver filmes de terror, porque é um género que eu sinto que às vezes é um bocadinho posto de lado no que toca à seriedade dos temas que pode representar. E acho que é bom quebrar um bocadinho esse estigma, que é tratar temas sérios de uma forma
1: metafórica, talvez.
0: Metafórica também e apropriada. Ou seja, sem muito, tipo, sem filtro, mas atribuindo seriedade àquilo que deve ser atribuído seriedade. E pronto, e sentes que o Levíticos faz isso?
1: Senti.
0: Ok. Isso é bom, isso é ótimo. E Obsession, o que é que achaste?
1: O que é que achei? Grande filme.
0: Grande filme, é muito mesmo, por acaso adoro. E não sei porquê, eu vejo controvérsia enorme na qualidade do filme, não sei porquê. O filme é mesmo, para mim foi ótimo, foi fantástico. Mas não vi Levíticos, tenho de ver. E Obsession, o que é que... Yeah, conta aí sobre o que é que fala. O que eu já sei, mas há quem não saiba. Mas sem dar spoilers, que o filme é mesmo muito bom.
1: Sem dar spoilers,
0: assim, traços largos.
1: Traços largos? É... Um jovem adulto que faz com que... Não muito intencionalmente que uma jovem adulta o goste dele demasiado.
0: Exatamente, de forma obsessiva, como
1: obsessiva,
0: o título.
1: Metendo o seu amor próprio, uhum, de parte, e ele fica a prioridade número um dela.
0: Exatamente, e é um bocado isso que o filme trata. Eu achei muito fixe. E acho que é um filme que também tem gerado um bocadinho polémica, porque o tema é muito sério e depois outros aspectos do filme acabam por ser um bocadinho postos de lado. Mas é muito bom. E chegaste a ver o filme das Backrooms, por acaso? Que também saiu agora mais ou menos neste contexto.
1: Não cheguei a ver.
0: Ok. Por acaso é muito fixe, mas ainda não vi. Mas por acaso já sei muita coisa, infelizmente. Já tenho alguns spoilers.
1: Não sei, acho que estas adaptações de mídia, de short content do YouTube para grandes filmes às vezes fica estranha. E mesmo dos trailers achei que não havia. Iria haver muita... Não se iria manter a ambiguidade que é deixada no YouTube?
0: Ok. Isso é interessante. Por acaso nunca coloquei assim bem em perspectiva a impressão que dá o source material, as backrooms em si e o que o filme faz. Porque, por acaso, o YouTube tem esta coisa boa que é ter assim uma espécie de esfera assim relativamente grande em que se faz assim conteúdo muito misterioso, desde... O analog horror acho que é uma coisa que já está um bocadinho a morrer há já um bom tempo e perdeu imensa qualidade com isso, porque é, para além de um outro pedaço de mídia que é mesmo muito bom a fazer isso e faz exatamente essa impressão que as backrooms originalmente também dão, acho que fica muito, fica sloppy, fica pouco sério. Mas sim, e filmes de terror de forma geral, sei que gostas, especialmente relacionado com espíritos,
1: com espíritos, sobrenatural, ou
0: por acaso,
1: tem
0: não é...
1: assim uma ligação ao alguém.
0: Uhum. Sim, acho que por acaso não é exatamente aquilo que eu estou habituado a ver tanto. Por acaso, se visse filmes de terror, era assim coisas mais psicológicas, talvez.
1: Psicológico, não sei, isso pede muito investimento mental para estar ali a acompanhar o estado das personagens. E
0: sim.
1: Enquanto os de sobrenaturais é só, é o espírito.
0: Exato. E os teus filmes favoritos de espíritos? O que é que tens aí?
1: O que é que tem aqui? Eu gosto muito dos Insidious, da saga dos Insidious, que é, não sei, começam assustadores e depois acabam sempre de forma cómica, a meu ver.
0: Isso é engraçado, por acaso.
1: Que é o primeiro, um spoiler. Não é um spoiler, está no trailer do filme.
0: Está no trailer? Está no trailer. O final está no trailer?
1: Não, é sobre o que é o filme. É,
0: ah, ok, força.
1: É, não é a tua casa que está assombrada, é o teu filho.
0: Ah.
1: E depois é o exorcismo do espírito que está a assombrar o filho.
0: Ok. Isso parece muito pouco sério, honestamente. Mas ok. É o filho? O que ele nasceu demónio, foi apanhado, o que é que aconteceu?
1: Eu já não me lembro, já vi isto.
0: Ok. E que mais? Falaste no Conjuring há bocado, não foi?
1: Falei no Conjuring.
0: Uhum. Ok.
1: Agora só dar trigger à maltinha que está a ouvir. Mas há uma parte que tem palmas no filme.
0: Ah, ok. Certo, ok.
1: Não sei, gostei imenso do filme, já ouvi umas quantas vezes.
0: Ok.
1: Sim, para mim é o melhor dos Conjurings e da saga do...
0: É uma saga?
1: É uma saga, há o universo do Conjuring.
0: Tipo um multiverso, com lore e tudo mais.
1: Yeah, yeah.
0: E é tipo um Warhammer, ok.
1: Um Warhammer. Epá, só foram ver os registros da família Warren. E depois foram... Ah, esta história é engraçada, vou fazer um filme.
0: Ah, é baseado em coisas a sério?
1: Alegadamente.
0: Eia, mano. Esse aí, por acaso... Ah, qual é que era... Conheces Blair Witch?
1: Blair Witch. Conheço, não sei, acho. Vi partes. É, okay. Sinto que é da mesma vibe do Supernatural.
0: Do Supernatural? Tipo a série?
1: Não, aquele que é gravado, que é tipo na casa gravado.
0: Ah, o Creep?
1: Não é Creep.
0: Porque o Creep eu sei que é tipo como se fosse found footage. E esse eu ouvi dizer que é muito bom. Já ouviste falar Creep?
1: Acho que sim, que é no meio da floresta.
0: Sim. Com um homem com machado e demais.
1: É, só vi o trailer.
0: Ok, esse é muito bom, pelo que ouvi dizer, por acaso não vi. Mas qual é que estás a falar?
1: Perdi-me.
0: Ah, ok. Não, tu estavas a dizer, Blair Witch, viste o trailer? Ou viste, não, desculpa, viste partes?
1: Sim, vi partes porque é, não sei, é um grupo de amigos perdidos no bosque. É como ir agora ao Chopal.
0: E ficar lá para ficar ao Chopal. Não sei o que é que anda no Chopal para ser parecido com um filme de terror, credo.
1: Não sei, à noite começamos a gravar, tipo grupos de dois.
0: Yeah. E aparece lá o chupa-cabra do Mondego. Por acaso, o urso transmontano é a única criptida que eu conheço cá de Coimbra. E acho que é uma meme só. Nunca ouvi falar do urso transmontano. Tem cuidado.
1: É o urso verde.
0: Eu acho que é o urso verde, honestamente.
1: É o irmão mau do urso.
0: Eu acho que é uma referência qualquer ao urso verde do Parque Verde, mas. Por acaso acho que Coimbra devia ter um bocadinho mais creepy, tipo uma espécie de monstro do Mondego, assim. Que anda por lá pelo Chopal. E dava para fazer um bom filme de terror com isso.
1: É, também o doutor que morreu na praxe e anda aí a assombrar.
0: Ok. Doutor que morreu na praxe? Não, isso é uma coisa a sério?
1: Sei lá. É capaz uma creepypasta, não?
0: Ui, uma creepypasta de Coimbra.
1: Naquelas praxes da morte ao caloiro, estamos a invocar o doutor que... Sacrificamos três calores. Exatamente. Para invocar o doutor.
0: E ele fala do além com o Ouija Board. E em vez de um Ouija Board é um tabuleiro das cantinas rosas.
1: Sim, lá aparece ele. Calores de quatro.
0: E era muito bom.
1: Só ouvi isso lá no fundo, vindo do vento.
0: Aí, eu ficava aterrorizado, honestamente, a passar pelas momentais a ouvir o doutor fantasma. É da República dos Fantasmas, se calhar é daí. Queres ver que é daí?
1: Fui eu que inventei agora. Agora a República dos Fantasmas.
0: Quem sabe, se não há um doutor fantasma que inspirou a República dos Fantasmas. Se calhar é uma creepypasta associada.
1: Não sei muito a história das repúblicas e as nomenclaturas.
0: Também não sei, honestamente.
1: Acho que naqueles pedi repúblicas que se faz. Onde eu passei mais tempo foi na dos Galifões, que tiveram lá.
0: Ok.
1: Gostei imenso que eles têm lá um monumento. Em mini escala de uma casinha ou de uma mansão feita com maços de tabaco.
0: Ok.
1: Vazios.
0: É, tem pessoal de arquitetura lá então?
1: Ou só de artes, não.
0: Ok.
1: Não sei quem costuma frequentar aquilo agora.
0: Ok. Aí é, que dedicação fazer uma casa. Com maços de tabaco?
1: Com maços de tabaco.
0: Aí é bem. Onde é que isto já se viu? É só mesmo nas repúblicas de Coimbra. Não, o pessoal não tem mais nada para fazer, fica a fazer maquetes com maços de tabaco. Ok, mas estávamos a falar de mais filmes de terror. Mais algum agora que te lembres?
1: O Long Legs.
0: Long Legs? Nunca ouvi falar.
1: Nunca ouvi falar.
0: Nunca ouvi falar.
1: Acho que é com o Nicolas Cage.
0: Oh, não. É aquele. É,
1: tipo, faz alegações. É tipo, chama-o satanismo. É tipo, pega um bocado nisso.
0: Ok, mas satanismo como tipo movimento ou é uma coisa tipo sobrenatural?
1: Que o diabo está entre nós.
0: Uau, ok. É, mas por acaso eu ouço Nicolas Cage, é tipo, tenho PTSD mesmo.
1: Viste o filme do porco?
0: Do porco?
1: Acho que é só Pig.
0: Não.
1: Ah, é que ele é um chefe e depois tem um porco. Eu também já não me lembro bem, mas.
0: Olha, é do Nicolas Cage também.
1: Ah, acho que sim.
0: Claro.
1: Que sim.
0: O Nicolas Cage, por acaso, é o deus dos filmes maus, acho eu. Ele vai fazer filmes de. Não é art house, de certeza, mas vai fazer filmes menos conhecidos e é. é infame por não serem às vezes os melhores. Mas eu acho que ele é um bom ator, honestamente.
1: E mesmo assim, disseste filmes maus. Não,
0: não é maus, vá.
1: Não é maus, é diferente e é, tenta ser uma coisa que não é cinema mainstream.
0: Porque, sim, ele provavelmente. Ou seja, eu sinto que ele tendencialmente vai sempre por filmes que não são mainstream. Mas não é por isso que eles são maus. Ele só por acaso está sempre em filmes maus. O problema não é ir para filmes menos mainstream, porque eu acho que isso é ótimo. Acho que, por exemplo, eu sei que o Robert Pattinson, depois de sair do Twilight, ele queria tipo. Já sabes o que é Twilight?
1: Sei o que é.
0: Pronto,
1: Twilight.
0: Claro. Ele, para limpar assim um bocadinho aquela imagem.
1: Edward ou Jacob? És time quê?
0: Vou ser sincero, eu vi quando era mesmo puto. Não sei porquê, mas não sei quem é que me meteu a dar. Pá, o Edward, provavelmente.
1: O Edward.
0: Ele tem mais aura.
1: Ele tem mais aura.
0: Tem mais aura. Vou completamente só por isso. Porque eu tenho muito pouco conhecimento do Twilight. Fãs de Twilight não. Espero que não vão atrás de mim. Mas pronto. Eu sei que. Sei que o Pattinson tenta limpar um bocado essa imagem. Apesar de ter imensa aura, tenta limpar um bocado essa imagem e por filmes menos mainstream. E são ótimos. São incríveis. Mas. Ok, o filme do Nicolas Cage, o que é que achaste? O Long Legs.
1: O Long Legs. Muito bom. Excelente filme.
0: Mesmo?
1: Ah.
0: Ok, ótimo.
1: É tipo. Filmes de terror, às vezes há bons, muito bons. Ou melhor, há bons, médios e péssimos.
0: Bons, fica por aí. Ok. Ok, ok, eu tenho de ver.
1: Este foi dos bons, diria.
0: Filme de terror com Nicolas Cage ser bom. Isso é raríssimo. Honestamente. Aí eu lembro-me que havia um filme dele a imitar as coisas do FNAF.
1: Não vi esse.
0: Não, em que ele é tipo um segurança noturno com animatrónicos e não sei o quê.
1: Não é mesmo do FNAF?
0: Então? Não. Antes disso.
1: Okay,
0: antes de ter o filme mesmo do FNAF e não sei o quê.
1: Yeah.
0: Meu Deus. Por isso é que eu estou a dizer, um filme de terror com Nicolas Cage. Ok, está bem. Ok, ótimo. Vamos agora continuar este finalzinho do Sei Lá, por acaso agora vamos já acabar com uma música, porque já é quase meio-dia. E começo por agradecer a toda a gente por nos ouvir aí desse lado, sempre sintonizados nos habituais 107.9 FM ou online em ruc.pt. O meu nome é Luís Pereira e estou aqui com o
1: Carlos.
0: Exatamente. E estamos agora a concluir este programa com The Line, do lendário D'Angelo, de Neo Soul, do álbum Voodoo. Continuem por aí, que depois continua a programação habitual. E obrigado por estarem desse lado, sempre a prestar atenção e ouvir a nossa conversa e a nossa música.

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11: Sejam bem-vindos a mais um bootleg. Eu sou o Luís Pereira. No programa de hoje vamos para um lado mais intimista e acústico. Se calhar vamos ouvir arranjos mais contidos e também uma escrita mais centrada na canção. Abrimos o programa de hoje ao som de Alex Dupri. Ele lança disco hoje. Há novo disco por aí, chama-se Talking to the Dog, e New Meaning é uma das músicas que está por lá, já saiu em junho, atenção, e foi a faixa de apresentação desse novo álbum dele. Para além dessa música, vamos também ouvir mais duas. Vamos ficar com o tema You Are a Dog, Don't Talk to Me, e vamos a uma canção mais antiga, I'm Gonna Make You Mine. São essas as três faixas que temos para ouvir agora mesmo de Alex Dupri, a abrir o bootleg de hoje.

Prosseguimos o programa ao som de Ron Sexsmith e com o programa mais ou menos a meio, tempo para ouvir Joss Rheom, que nos traz aqui um lado mais soul e blues, mas também sempre muito focado na canção e na voz. Lançou o seu single de estreia já em 2021, chama-se Cross My Heart e é esse single que vamos ouvir já a seguir, mas ainda vamos ter a oportunidade de ouvir mais dois temas, são eles Grateful e Mr. Rain.

Agora tempo para ouvir Eric Koskian, que nos traz ao programa de hoje, traz ao programa de hoje um lado mais roots da cultura e da música norte-americana. Ele é do Minnesota e chega ao programa de hoje com alguns singles recentes da discografia dele. Vamos ouvir 4th of July, depois ouvimos ainda Downstreet, Love Avenue

a fechar o programa de hoje vamos ter Leon Madgen. Vamos ficar com Making a Living, Not a Killing, um tema de 2025, portanto do ano passado, e depois ainda vamos ouvir um tema do mais recente do percurso dele. Fechamos o programa com Road Dog Express. Aproveito já para me despedir, o bootleg chega ao fim, já sabem. O bootleg passa na RUC às sextas-feiras ao meio-dia e repete às quartas-feiras às 8 da manhã. Eu sou o Luís Pereira, obrigado por terem estado por aí na companhia dos 107.9 FM. Volto um dia destes noutro programa da Rádio Universidade de Coimbra. Até lá!

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0: Muito boa tarde. Começa aqui mais uma edição do Rua do Brasil na Rádio Universidade de Coimbra. Mais uma hora de música brasileira para animar a nossa hora de almoço. E é mesmo isso que vamos fazer ao longo dos próximos 50 e tal minutos. Hoje estão na companhia, como sempre, de Camila Fizarreta para mais uma volta até outro continente. E vamos começar na Praia Vermelha do Sul de Leomidea, que nos traz então esta musiquinha bem disposta para arrancar. Iremos ficar aqui até às 2 da tarde, por isso deixe-se ficar desse lado também a fazer-nos companhia e até já.
1: Aí ó galera, o nosso carro vai bem assim, falando. Aí a Dani com a mala dela vai aqui em cima amarrada.
2: Então, a Praia Dura, vocês estão aqui ó. Estão aqui, a gente está aqui, qual é, Lucão? E tá vindo essa bomba aqui ó. 5, 4, 3, 2, 1.

E depois de Léo Midea fomos até ao EP de estreia de KL Gomes, com dois S no final. O trabalho Até Virá Saudade foi lançado a 17 de julho deste ano pela Cabine 808 e ouvimos em dose dupla. Tivemos Tic Tac e também deu um branco. Iremos continuar com novidades, mas novidades até que nos deixam impressionadas. A frequência com que Rô Rosa passa por o Rua do Brasil é estranho até pensar de que apenas este ano e este mês, se mês passado, no final de julho, se estreou nos seus longa duração, o seu primeiro trabalho de longa duração foi então lançado este ano. Achei que era doce. Rô Rosa passa muito por aqui, singles e também em colaborações com outros artistas, principalmente Iago próprio, portanto faz e causa alguma estranheza que ele não tenha um álbum em nome próprio até ao final do mês passado. Situação resolvida e vamos constatá-la com Esse É O Meu Jeitinho e também passado presente na companhia de Sotan e produzidas, aliás, as duas faixas por Patrício Cid, uma colaboração também frequente de Rô Rosa. Rô Rosa, que irá apresentar este trabalho muito brevemente em Portugal, passando a 30 de outubro pela Sala Mouco, no Porto, e a 31 de outubro pela Casa Capitão, em Lisboa. Disse que a segunda faixa era na companhia de Sotan, que depois dessa parceria irá aparecer aqui em dose individual, com um bloco de dos apaixonados. Estou aqui a ler à distância, portanto tenho alguma dificuldade dada a idade, mas vamos ouvir bloco dos apaixonados. Por enquanto, Rô Rosa, não vamos saltar etapas, não é como se diz, a título individual com Esse É O Meu Jeitinho e depois com Sotan, então passado, presente e aqui está ele.

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e para trás, tal como prometido, ficou Sotan com Carla Sol para Bloco dos Apaixonados e prosseguimos por aquele que pode muito bem ser um dos álbuns deste ano de Jenny Mocelo. Tivemos este trabalho Brava, o seu novo trabalho que conta com colaborações colossais na sua, no seu alinhamento, podemos assim dizer. Ouvimos duas, ouvimos Jenny Mocelo com Xenia França, o requinte de Xenia França de gol em gol, e agora mais recentemente na companhia do grande Ney Matogrosso para a faixa Fome. Este que é um trabalho, diz Jenny Mocelo ao portal Musicalidade, que simboliza coragem e que exigiu tocar em assuntos que ainda não tinham sido explorados noutro trabalho e onde finalmente se sente como pertencente a um lugar de maturidade e construção pessoal. Brava, este trabalho carrega então uma mistura de bravura e fúria, onde se sentiu pela primeira vez excelente no que fez. São as palavras de Jenny Mocelo e este é um trabalho que ainda não explorei o bastante, mas posso dizer que há uma audição um pouco mais apressada. Me parece bastante interessante e, como disse, pode muito bem constar daquelas listas de final de ano de melhores álbuns de 2026. Por isso mesmo, vamos até ele mais uma vez, mas agora a título solo, individual, Jenny Mocelo, com ela mesma, para Um Dia de Cada Vez, nos próximos minutos.

E andamos aqui muito bem acompanhados, em primeiro lugar com Ceci Ware, Thalys e Cris Baria para a faixa Dilema, e depois fomos até ao mais recente trabalho de Alice Kaimi, trabalho esse com o nome da família Kaimi, exatamente porque ela que reinventa o cancioneiro do seu avô Dorival, álbum lançado a 30 de Abril, data que marca 102 anos após o aniversário de Dorival Kaimi. E aqui temos em dose dupla este cancioneiro, ambas as faixas originais de 1957. Ouvimos 2 de Fevereiro e Canção da Partida, esta última faixa que escutámos. Claro que reinventadas pela brasilidade e também pela latinidade de Alice Kaimi, com vários ritmos e com várias influências de toda a América Latina. E o Brasil, sendo também América Latina, tem também o reggae, e é um exemplo de quem vive o reggae brasileiro como uma filosofia de vida. Estou a falar de Célia Sampaio, que nos irá aqui presentear com Trouxe Para Mim, na companhia de Humberto Filho, e depois com uma novidade na companhia de Lucas Ketchup e Fenon para a faixa Maranhão Raiz. E é assim mesmo que vamos continuar em grande e animados.

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Para trás tivemos no Maranhão Raiz de Célia Sampaio, Lucas Kastrup. E não volto a nomear toda a gente, porque tenho a certeza que me enganei no nome de alguém, mas aqui fica Célia Sampaio, Lucas Kastrup e Fenon. E depois saltámos do Maranhão Raiz para aquele que eu acho que vai ser o meu álbum de verão, Deus e Mar, tudo junto, apenas numa palavra, de Totó de Babalong, que descobri há uns meses e agora fui presenteada, eu e toda a gente, com este novo trabalho de uma ode ao brega. Diz o próprio Totó de Babalong no portal brasildefacto.com.br: o punk é uma cultura gringa de fora, mas para ele o brega é como se fosse um punk que tivesse nascido no Brasil, porque ele se desprende das normas, é cantar coisas absurdas e sentimentos exagerados com um molho brasileiro. Para preparar este disco, o Totó partiu de uma pesquisa sobre as relações entre o brega e a identidade brasileira. Visitou feiras, festas de paredão e bibliotecas, além de buscar referências no livro O Labirinto da Solidão, do escritor mexicano Otávio Paz. Se isto não são boas razões para mergulhar de cabeça neste trabalho, não sei mais o que é que posso dizer, mas também porque a musicalidade é de outro mundo. Totó de Babalong mexe comigo e talvez já tenham percebido isso. Ouvimos a primeira faixa com Malu, Piseiro dos Abandonados. Iremos até lá. Já sabiam, íamos ouvir em dose dupla e este álbum provavelmente irá aparecer nas próximas semanas com Corpos de Tequila. O Rua do Brasil vai se despedir em grande, mas volta para a semana entre a 1 e as 2 da tarde aqui na Rádio Universidade de Coimbra. Até lá, fiquem nos 107.9 FM ou também na emissão online em ruc.pt. Aproveitem o verão com Totó de Babalong, de certeza que é uma ótima banda sonora para isso. Até à próxima.

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Boa tarde e sejam bem-vindos a mais um Petazetas aqui na Rádio Universidade de Coimbra. O meu nome é Matilde Mimoso e faço-vos companhia durante a próxima hora, hoje para ouvirmos um pouco de art pop e ainda explorar um pouco do nosso álbum de destaque desta semana, Não Me Arrependo de Sentir Tanto, da Karol G. Abrimos este programa com a música Crushing, do álbum Powders, da artista experimental norte-americana Earth Eater, lançado em 2023, e é com esse álbum que continuamos por agora, desta vez para ouvir a faixa

Lá atrás, Saving Grace, da cantora e produtora nipo-canadiana Sia Gray, faixa pertencente ao seu álbum de estreia a solo, 19 Masters, de 2022. De seguida ouvimos o tema Complicated, da britânica Rosie Plain, segunda faixa do álbum Prize, de 2023. Continuamos desta vez com Niloufar Yanha e duas faixas do seu álbum My Method Actor, a começar por este Ready for Sun.

0: Ouvimos Ready for Sun, seguido de Face Late, ambas faixas do álbum My Method Actor, da britânica Niloufar Yania. Chegado já à metade deste Petazetas, está na altura de mudar um pouco de sonoridade e descobrir o álbum de destaque desta semana no Abazaba.
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A guloseima em destaque desta semana é precisamente o novo álbum da colombiana Karol G, Não Me Arrependo de Sentir Tanto, lançado a semana passada, a 7 de agosto. Começámos por ouvir Baby Wow, faixa em parceria com Jude Line e Rusowski, e seguimos com mais uma, desta vez Com Quem Andará.

Ouvimos Com Quem Andará e For You My Lover, ambas músicas deste mais recente álbum de Karol G. Este projeto, Não Me Arrependo de Sentir Tanto, é o sexto álbum de estúdio da cantora. É um álbum íntimo sobre o fim de uma relação que marca uma mudança brusca em relação à experimentação vibrante que ocorreu no seu álbum anterior, Trópico Coqueta, lançado o ano passado. Passando assim para um ambiente de final de verão, centrado no desgosto amoroso, que abrange todas as fases do luto. Para terminar este destaque, ficamos com a faixa Still, onde Karol G se junta a Bruno Mars.

Foi mais um Abas Abas, espero que tenha dado para dançar um pouco, quer estejam a ouvir nos 107.9 FM ou online em ruc.pt. Por aqui regressamos ao Art Pop para concluir este Petazetas e ficamos com as Smears e a faixa Big City Life.

Lá atrás ouvimos Big City Life das Smears, faixa pertencente ao álbum, também ele chamado Big City Life, terceiro do duo norueguês. Logo de seguida ouvimos a música Player do duo canadiano Hildegard, composto por Helena Deland e Uriel Ove. Continuamos agora com Caroline Polachek e a música Spring is Coming with a Strawberry in the Mouth.

0: Foi Caroline Polachek e a música Spring is Coming with a Strawberry in the Mouth. O Petazetas de hoje termina por aqui, mas regressa já na segunda-feira, no horário habitual, das 4 às 5 da tarde. O meu nome é Matilde Mimoso, obrigada por estarem desse lado nos 107.9 FM ou online em ruc.pt. Fiquem por aí porque já a seguir temos o Culturama. Despeço-me ao som da música Rainbow Tables dos Bien Etoile com a Big Pig.
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Boa tarde e sejam bem-vindos a mais um Culturama. O meu nome é Matilde Mimoso e estou convosco até às 18 horas para dar a conhecer a programação cultural da cidade de Coimbra e arredores para este fim de semana, dias 14, 15 e 16 de agosto. Estão a ouvir a Rádio Universidade de Coimbra no 107.9 FM, online em rook.pt. Deixem-se ficar por aí.

ao coreto o Mateus Saldanha Quartet para apresentar o seu álbum de estreia, Troubles, álbum esse que apresenta um conjunto de composições originais que refletem uma voz artística singular e uma abordagem contemporânea ao jazz.

Logo de seguida, às 22 horas, tem lugar a atuação dos Filipe Furtado Trio, grupo de Coimbra que parte da canção para explorar territórios de improvisação, influências jazzísticas e sonoridades contemporâneas. No ano passado editaram Como se Matam Primaveras, eleito pela revista Blitz e pelo Jornal Expresso como um dos 50 melhores álbuns portugueses editados em 2025. Atuam hoje em Coimbra após terem já passado por vários palcos de destaque por todo o país, como o Festival Tremor, Sister Música e ainda as primeiras partes de J.J. Johansen no Porto e em Coimbra, e como finalistas do final do Festival Termómetro 2024 no Capitólio.

Amanhã, dia 15, o Verão a Dois Tempos volta a trazer música ao Coreto, a começar com os Meridian às 19 horas. Meridian é um quarteto de jazz contemporâneo dedicado à interpretação de música original, formado por Guilherme Fradinho, Mauro Ribeiro, João Cação e António Carvalho. Inspirado no conceito de meridiano, uma linha imaginária que liga pontos distantes e estabelece relações entre lugares aparentemente opostos, o grupo explora a ideia de encontro entre diferentes linguagens musicais, sensibilidades artísticas e paisagens sonoras.

A seguir aos Meridian, no coreto do Parque Manuel Braga, recebe amanhã os Duques do Precariado às 22 horas. Com uma sonoridade que chamam folclore independente ou etno-novidades, os Duques do Precariado escrevem canções para celebrar as coisas ameaçadas.

relembrando que todos estes 4 concertos a decorrer no Coreto do Parque Manuel Braga, no âmbito do Verão a Dois Tempos, são de entrada gratuita.

Uma vez que os Duques do Precariado atuam amanhã no Coreto do Parque Manuel Braga, ficamos já de seguida com a música Falho, single do disco Encarnação, lançado em janeiro de 2026, que foi recentemente nomeado para a categoria Música Melhor Canção nos Globos de Ouro.

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Continuamos a descobrir o que há para fazer na nossa cidade ao longo de todo este fim de semana. Regressa o ciclo Conversar é o Melhor Remédio, uma iniciativa mensal que decorre no CES Exploratório, Centro Ciência Viva da Universidade de Coimbra, resultante de uma parceria com o Centro Cirúrgico de Coimbra. A próxima sessão realiza-se já amanhã, sábado, dia 15 de agosto, às 18 horas, dedicada ao tema Inteligência Artificial e o Início da Vida, como a tecnologia está a transformar a gravidez e o nascimento, com a médica ginecologista Yolanda Ferreira. Esta conversa pretende ajudar a perceber de que forma a inteligência artificial está cada vez mais presente na área da saúde, incluindo o período de gravidez e o nascimento, e como pode contribuir para a detecção precoce de complicações e até mesmo oferecer apoio às equipas médicas em situações mais complexas. Isto tudo reforçando sempre que estas tecnologias não substituem o conhecimento, a experiência e o acompanhamento humano, sendo antes um complemento ao trabalho dos profissionais de saúde.

É também no C Exploratório que decorre o Circular Lab. No Circular Lab, o terceiro fim de semana de cada mês, desafia as famílias com crianças a partir dos 6 anos a explorarem um conjunto de atividades de cariz prático e experimental pensada para a partilha de conceitos e valores fundamentais na promoção dos princípios da economia circular, prolongando o ciclo de vida dos produtos e promovendo a sua partilha, reutilização, reparação e reciclagem. Nos dias 15 e 16 de agosto, sábado e domingo, às 11 horas e às 16 horas, junte a família e venha participar nestas oficinas Revestir com Ciência do Circular Lab.

Mostra das Artes e Ofícios regressa já este domingo à Baixa de Coimbra. Desde 2023 que o município dinamiza esta iniciativa nos terceiros domingos de cada mês. Integra trabalho ao vivo, dando assim possibilidade aos artesãos de mostrarem o saber fazer dos ofícios tradicionais em diálogo com a produção artesanal de cunho contemporâneo. Ofícios esses que vão desde a cerâmica e a tecelagem, particularmente a louça de Coimbra e a tecelagem de Almalaguês, mas também o trabalho das peles e dos couros, da madeira e da cortiça, entre outras vertentes. A iniciativa realiza-se então este domingo, dia 16, entre as 9 da manhã e as 7 da tarde, nas ruas Ferreira Borges e Visconde da Luz.

O cinema português regressa ao Concelho da Lousã para um conjunto de sessões ao ar livre que convidam a desfrutar da sétima arte em cenários de exceção. Entre praias fluviais e aldeias do Xisto, o ciclo Cinema Português vai às freguesias, transforma as noites de verão em momentos de cultura e convívio, tendo como palco alguns dos lugares mais emblemáticos do território.

programa é realizado no âmbito da programação cultural do Cineclube 47. O Cineclube 47 é uma parceria entre o Teatro Municipal de Lausanne e a Ativar, sendo constituído por pessoas voluntárias que participam na programação das sessões, desde a escolha dos filmes até à dinamização das soirées.

A primeira de 4 sessões a decorrer até ao fim de setembro é já amanhã, dia 15 de agosto, na Praia Fluvial de Senhora da Graça, em Serpins. O filme exibido será o clássico português O Leão da Estrela. A sessão começa às 21h30 e a entrada é livre.

ouvimos Everyday dos Yola Tengo a fechar este Culturama de hoje, dia 14 de agosto. O Culturama regressa na próxima segunda-feira, no horário habitual, das 5 às 6 da tarde. Por agora, deixem-se ficar sintonizados na RUC, nos 107.9 FM, online em RUC.pt, pois teremos relato do jogo de futebol entre a Académica e o Feirense.

0: Muito boa tarde, sejam bem-vindos a mais uma emissão especial da Rádio Universidade de Coimbra. Vamos acompanhar o jogo de futebol entre a Académica e o Feirense, o jogo que abre a segunda jornada da Liga 2. E antes de passarmos ao Estádio Cidade de Coimbra, vamos à publicidade que nos ajuda nestas transmissões da Rádio Universidade de Coimbra. É, deixem-me ver só, é deste lado aqui.
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0: Vamos então até ao Estádio Cidade de Coimbra, vamos então acompanhar este Académica Feirense que abre a segunda jornada da Segunda Liga. Boa tarde.
5: Ora, muito boa tarde, Fausto. Aqui estamos a responder do Estádio Cidade de Coimbra. O Estádio Cidade de Coimbra que ainda está a encher também, não sei se ficará com evidente cheio.
0: Parece que há muitas filas para entrar, coisas que já não estávamos habituados.
5: Exatamente. Temos recebido aqui mensagens de vários quadrantes, de várias pessoas a dizer que as filas lá fora são assustadoras. Esperemos que as coisas se possam agilizar no sentido de poderem entrar e assistirem desde o princípio a este jogo. Entretanto, as equipas já estão lá embaixo, já se perfilaram, já tiraram as fotografias da praxe, já estão a sair aqueles placares da Liga 2, fazendo publicidade, digamos, ao que é publicitado aqui, mas não vamos dizer, na própria Liga. No entanto, a primeira nota logo aqui, quando aqui chegámos e começámos a ver, é o aspecto do relevado e estamos longe, mas até onde a vista alcança parece-nos claramente melhor do que aconteceu na Supertaça e, portanto, juntar a isso o facto da Liga ter dado, no fundo, autorização para se chegar aqui, é porque ele estará em condições e não será por isso que a Académica e Feirense não irão fazer, digamos, o seu trabalho. E esperamos nós que as coisas têm corrido também até agora, entrámos a tempo, entrámos com a parte técnica e agradeço aí ao Vasco o esforço feito no sentido que as coisas tenham corrido impecavelmente como correram. Entretanto, eu sou o Rui Rodrigues, terei comigo o Bernardo Mendes e o João Mateus. O João Mateus ainda não chegou porque, isto de jogos à sexta-feira às 18h, para quem trabalha é um bocado complicado, mas Bernardo, o ambiente está a crescer. E quais são então os dois onzes que vão estar ali embaixo agora, Académica e Feirense?
6: Boa tarde, Rui, boa tarde aos nossos ouvintes. Estamos aqui para ver a segunda jornada da Liga 2, como dizias, e a Académica apresenta-se praticamente com o mesmo 11, apenas com uma mudança, ou seja, Carlos Alves na baliza, Edson na lateral direita, Ricardo Teixeira e Nico Rodrigues a centrais, com o Kaká na lateral esquerda, no meio campo com o Sinisterra, Marcos Paulo e Leandro Silva, e a frente de ataque o Aliuno Mané, Afonso Rodrigues na direita e depois a estreia a titular e também em jogos oficiais pela Académica, Martim Tavares na frente do ataque da Académica. Do lado do Feirense, a equipa de Mário Nunes apresenta-se também apenas com uma mudança, também na frente do ataque, com o Diego Altur na baliza, a defesa com o Luís Gustavo, Pedro Pinto, António Leal, o capitão, e André Lopes, meio campo com o Tiago Antunes e Isaac Valença, um pouco mais avançado Guilherme Santos, na direita Daniel Fernandes ou Piri, na frente do ataque Desmond Nketiah, já conhecido pelos adeptos da Académica, e depois na frente do ataque, pelo lado esquerdo, temos Pedrinho, que vai substituir o
0: Dani Pires,
6: que jogou na primeira jornada.
7: Muito bem, então estão lançados os dois 11, a bola já rola ali embaixo, mas entretanto só dar uma conta do árbitro. O árbitro é João Pedro Costa Teixeira Afonso, temos aqui o nome completo
0: que faz,
7: do árbitro.
0: Que faz o seu primeiro jogo nas ligas profissionais, depois de ter feito no passado fim de semana dois jogos como quarto árbitro da Primeira Liga.
7: Muito bem, obrigado Fausto por essa nota, sempre interessante. Os árbitros assistentes são Fábio Diogo e Renato Filipe, que espero eu que tenham uma boa tarde também, cumprindo aquilo que lhe é pretendido. Ora, a Académica está a atacar do nosso lado direito, portanto, quem conhece o estádio Cidade de Coimbra e onde é que se costuma situar, está a atuar, de frente para o Alma, e esperemos que sim, que tenha muita alma para este jogo. E o Feirense, com um equipamento um bocadinho diferente, normalmente, embora seja branco e azul, os números costumam ser a branco, desta vez estão ali num rosa forte. Na verdade, estes equipamentos estão mudando.
6: Nota-se bem os números.
7: É bom por causa disso, mas não parece, parece mais o Torriense propriamente a equipa do Feirense. De qualquer maneira, isso são pormenores. Uma coisa boa é que também o guarda-redes contrário, tal como na semana passada em Chaves, joga num tom de cor-de-rosa, isso nada a ver com cor-de-rosa, mas que a vida lhe sorria tão pouco como sorriu ao jogador adversário, ao dos Chaves, na primeira jornada. O que ganhámos, como sabem, 4-1, e agora estamos a tentar repetir a façanha para continuar em grande neste início e neste regresso da Académica à Primeira Liga, à Primeira Liga, estamos já a antecipar à Segunda Liga do futebol português. Bernardo, então, talvez, enquanto não veio o João, vais-te relatando?
6: Sim. Passaram sensivelmente 2 minutos de jogo, a bola tem sido disputada muito pelas duas equipas e agora o Feirense tenta jogar na frente do ataque. É Pedrinho que tem a bola na frente, muito pressionado por Marcos Paulo, que é Edson Farias, aliás, que faz falta no jogador, fica muito queixoso. É a primeira falta do encontro e é para o Feirense.
7: E o árbitro, entretanto, correu para evitar um qualquer desaguisado, que não pareceu que estivesse. Eu até creio que é o Naquétia. É o Naquétia que está. Entretanto, temos aqui o nosso trabalhador relator que está a chegar e com uma vontadinha terrível de começar a falar. Entretanto, João, senta-te com calma, porque isto também não é como começa, é como acaba. E o Feirense está a tentar segurar o jogo. No entanto, a Académica neste momento está assim numa certa expectativa, mas pelo que eu já vi ali, o Martim então está a jogar a ponta de lança, portanto o seu lugar habitual. O Leandro anda ali um bocadinho na primeira pressão, um pouco adiantado. Mané do lado esquerdo, do lado direito o Afonso, portanto uma equipa muito parecida, tirando o ponta de lança aquela que atuou em Chaves, e agora a Académica já recuperou a bola. Bernardo.
6: Sim, deixa-me só acrescentar, há pouco falávamos do árbitro, o Fábio falou do árbitro, e só acrescentar que ele arbitrou já 5 jogos da Académica, 3 vitórias, 1 empate e 1 derrota, e isto significa que a Académica ainda não perdeu em Coimbra com este árbitro. Temos 1 empate e 2 vitórias em jogos arbitrados por João Afonso.
7: E continua, as pessoas a entrar, provavelmente. João, tu vinhas lá de fora, como é que tu viste a ambiance lá fora? Está muita gente ainda para entrar?
8: Ora, muito boa tarde, meus senhores. É um prazer estar de volta aqui à antena dos 107.9. Desculpem o meu arfar, mas eu tive que contornar o estádio todo a correr, porque isto jogos às 18 da tarde, no dia de semana, é um bocado complicado. Mas cá estou, e o que eu tenho a dizer é que está repleto de gente lá fora e filas enormes, porque não sei porquê, ou melhor, acho que sei, muita gente não está de férias, e a verdade é que as filas estão mesmo muito grandes. Eu diria que está quase tanta gente lá fora como no estádio neste momento.
7: Nós não entramos pela mesma porta, portanto entramos pela porta de imprensa, não temos conhecimento, digamos, se há alguma alteração nos torniquetes, não será, na forma de identificar, mas também houve um novo sistema de bilhética. Tudo isso pode não ter, oleado a máquina o suficiente para que fosse mais rápida, como se pretendia, e com certeza a Académica também pretenderia, e portanto quem está ali e que é muito comum em Coimbra vir à última da hora, acaba por estar, mesmo quem não veio à última da hora, quem veio na última meia hora ou 45 minutos, teve dificuldade com certeza em entrar no estádio. Então se tu dizes que está lá, tanto lá fora como o que está aqui dentro já está muito bem composto, a bancada que nós vemos, quer à nossa frente, quer do outro lado, portanto se ainda vai encher mais, teremos mais de, não sei, mas apontava-se para mais de 7 a 8 mil pessoas. Vamos ver depois o número final, mas interessa é que não, que essas pessoas entrem rapidamente para que possam ver o jogo. Jogo esse, então, Bernardo, a Académica está com a bola.
6: Exatamente, é a Ani Rodrigues que tem a bola junto ao meio campo, troca agora com o Sinisterra, a Académica a tentar agora construir com calma. O Feirense tinha recuperado, mas depois o jogador escorregou, teve quase graça e perdeu a bola, mas Ricardo Teixeira com a bola, a Académica a trocar com calma, Leandro Silva a baixar para os

0: para a Académica.
1: É aquela velha jogada de defesa tenta que o avançado cometa a falta, porque está, ele defesa está a cobrir a bola e acha que o avançado se empurrar é falta, e se empurrar o é, mas aqui foi só uma pressão feita pelo nosso avançado que foi o suficiente para que não fosse falta, mas para que o defesa do Feirense mandasse a bola pela linha final, é canto do lado direito, lá está Leandro para a execução.
2: Sim, lá está Leandro, o homem, o nosso homem das bolas paradas. Vamos ver o que é que ele vai fazer. A Académica já marcou de bola parada, olha o cruzamento, atenção, pode sair cabeceamento, não sai, é o corte do Feirense. Kaká na segunda bola tenta cabecear novamente para Marcos Paulo, mas corta novamente o Feirense e Kaká cabeceia para fora.
3: É, e agora ia-vos perguntar, meus senhores, não sei, Rui, queres relatar o Feirense?
1: Não.
3: Então eu fico com o Feirense, já percebi. E tu ficas com a Académica na primeira parte. Ok, muito bem.
1: Depois para a segunda parte, assim como as equipas trocam de campo, nós trocamos de relatador de cada um deles.
3: Ok, então fica aqui o grande Rui Rodrigues como comentador. Eu, como dizia, regresso aqui à antena dos 107.9. Eu estive um bocadinho afastado por motivos profissionais. Felizmente agora trabalho aqui bem perto do estádio. Eu gosto tanto da Académica que estive aqui para mais perto. O que me permitiu sair às 18. E chegar aqui às 18
1: e pouquíssimo.
3: Corri que nem o Edson aqui pela ala direita, eu que tenho uma barriga.
1: Sim, mas deve estar em melhor forma do que muitos jogadores que eu tenho visto correr muito menos do que isso.
3: Ok.
1: Para chegarem à baliza contrária, quanto mais para chegarem.
3: Do que consegui ver o jogo com os Chaves, seguramente estou em melhor forma do que alguma daquela defensiva dos Chaves, e ainda bem, porque fiquei muito contente. Mas a verdade é que estamos na segunda jornada aqui da Liga 2 de Portugal, e agora no momento em que era uma jogada perigosa, no momento em que o ponta de lança não, o extremo Alioune Mané ia chegando perto do guarda-redes Altube do Feirense. Eu falando um bocadinho aqui do adversário da Académica, a única coisa que eu tenho a dizer é que parece-me que há apenas uma alteração, que é a entrada do Pedrinho para o lugar do Dani Santos. Exato. Na extrema esquerda.
1: Sim, foi
3: Académica...
1: o Bernardo, quando disse na Académica, a alteração é o Martim, que está a jogar a ponta de lança, e não o que chegou em Chaves, o
3: Elias
1: Faura.
3: E era mesmo aí que eu queria chegar, meus caros. Eu que não tenho tido hipótese de acompanhar muito, até para mim e também para os nossos ouvintes, o que é que o Martim pode oferecer de diferente do Elias Faura neste jogo e nos jogos que jogaram, porque eu creio que eles são dois pontas de lança que são bastante diferentes no outro.
1: Sim, parece-me bastante diferentes. Não sei o que é que se passa com o Ilia para não ter jogado, poderá ser tática ou não. A verdade é que o Martim parece um jogador mais
3: jovem. Agora, não me desculpa, Rui, em que o Feirense tenta atacar ali pelo lado esquerdo, é cruzamento, a bola perigosa e muito bem cortado pelo, creio que é o Ricardo.
1: Mas pareceu-me fora de jogo.
3: Não, foi o Foi o Ni Rodrigues.
2: Foi o Kaká.
1: O Bandeirinha não deu esse lance como
3: parecia,
1: parecia claramente que estava adiantado. Aliás, a defesa da Académica pediu isso mesmo, que havia adiantamento por parte do adversário. Não viu assim o Bandeirinha, portanto é canto para o Feirense. Agora que estamos quase a chegar aos 10 minutos de jogo, e nestes 10 minutos não houve nada especial, mas notou-se claramente a Académica, por exemplo, a fazer o que fez em Chaves. Uma pressão alta, bastante forte, pelo menos por um jogador. Há bocado foi o Mané, mas vamos ver agora o canto por parte da equipa da Vila da Fé.
3: É uma boa dobra do Kaká ali, parecia Muni, mas é o Kaká. Canto ao primeiro posto e era quase gol do Feirense. Creio que foi um corte ali em cima da linha.
1: Foi uma defesa brutal por parte do Carlos. O Carlos já safou, já meteu um golo ao contrário. Portanto, tirou, porque houve um centro ali para o primeiro posto, uma cabeçada muito bem feita por parte da equipa do Feirense. Mas depois o Carlos Alves estica-se todo e consegue, num movimento um pouco complicado, que é de conseguir chegar à bola e não a mandar para a frente, onde poderia haver uma recarga, consegue mandá-la por cima da barra. Excelente a defesa. Temos guarda-redes, já não é que isso fosse uma dúvida,
3: é,
1: mas neste momento, se está empatado o jogo, ao Carlos o devemos.
3: É, exatamente, fica o aviso e agora é outro canto, desta vez do lado esquerdo do ataque da equipa de Santa Maria da Feira. Ficou o aviso no primeiro canto, mas sem defesa do Carlos, agora é canto. Canto para a entrada da área, infelizmente o jogador do Feirense escorreu. A bola sobra aqui para Guilherme Santos, cruzamento, largo, vai aparecer ao segundo poste. Era perigoso, fica a nota de aviso, Rui, dois lances perigosos, infelizmente agora neste segundo canto o Gui do Feirense escorregou e não permitiu o remate, mas dois lances perigosos, a Académica nas bolas paradas precisa ter cuidado.
1: Sim, foram todos, no fundo, cobrir aquilo que tinha-se corrido mal no primeiro canto, tentaram cobrir mais quem estava mais perto da baliza e, de repente, deixaram um espaço ali na entrada da área. Quem marcou o canto viu isso, passou rasteiro para que houvesse um remate fora da área. Felizmente, como disseste, o Gui escorregou e, ao escorregar, obstou, digamos, a que houvesse mais perigo do que aquele que poderia acontecer e, portanto, agora já é a Académica a tentar, mas o Feirense está a recuperar a bola.
3: Exatamente, o Feirense recupera aqui pela zona central, passa para o número 23, é o Pedrinho, o jogador que desta vez entrou a titular no lugar de Dani Santos. A bola passa pelos jogadores da defensiva, chega até Carlos Alves.
1: Este era um

0: bocado lírica, não é? Ele pensar que podia passar para ali fora por três jogadores da Académica, pronto, estava cheio de fé, mas a fé passou-lhe depressa. E também o Feirense, tudo que estou a ver, acaba por fazer uma pressão alta, mas ali já o Nketiah, que está a pedir assistência. Eu há bocado reparei que ele, ao correr para a área, tinha um coxeava, e agora está a pedir assistência médica, que é concedida por parte da equipa de arbitragem, e está a dizer qualquer coisa ao árbitro, que foi ali um lance há pouco com, foi aquele lance há pouco com o Marcos Paulo, em que depois o árbitro foi lá separar uma possível brigazinha, que nunca chegou a acontecer, mas o árbitro não sabia, então por prevenção acabou por ir para lá e colocar-se entre os dois jogadores, e pelo Nketiah estar a apontar para essa zona do campo onde há pouco aconteceu isso, poderá ser isso que está em causa. De qualquer maneira, sim, o jogador levantou-se e vai pelo seu pé embora, combalido para a linha final. Vamos ver, na verdade, se está ou não está em condições. Ele que já jogou ali perto daquela baliza, e num jogo com o Oliveira do Hospital fez-nos desesperar com 3 golos em 5 minutos falhados, que pronto, não, acabaram por não prejudicar porque alguém ganhou o jogo, mas que poderiam ser muito complicados. Onde eu gostei muito dele foi em Massamá, contra o Real, em que marcou o golo que nos deu a vitória na altura, e portanto foi o maior contributo que teve para a equipa da Académica, mas parece então que ele poderá regressar, está a correr para o meio campo, por fora do campo, e portanto poderemos ter daqui a pouco o Feirense outra vez com 11 unidades.
1: Sim, e falavas desta pequena lesão do Nketiah, e é um facto que vários jogadores, não só do Feirense, mas também da Académica, têm escorregado no campo, em várias zonas do campo, junto à defensiva do Feirense, na nossa própria grande área, e o campo parece estar em belas condições, é verdade, mas os jogadores têm escorregado bastante, é curioso.
0: Sim, está muito fofo, pelo que se vê daqui, mas já se começam a ver aí marcas de toupeiras, para as pessoas perceberem o que é que eu quero dizer, começam-se a ver bocadinhos, buraquinhos, bocados de relva que faltam, como acontece quando as toupeiras vão para um relvado e começam a fazer buracos para onde querem sair. Começa a acontecer isso daqui também com a Académica, desculpem, com o relvado. Entretanto, estão dois homens...
1: Sim, agora é livre para a Académica.
0: Estão ali dois homens a aquecer, mas agora Kaká.
1: É Kaká, vai pisar para trás, Leandro Silva, é uma jogada estudada, Leandro Silva e Martim Tavares. Pode devolver em Kaká, era isso que tentava fazer, mas o passo sai muito mal, recupera o Feirense, atenção, bola longa, mas Edson Farias vai defender sem qualquer problema este tipo de ataque.
0: Eu estava a referir que há dois homens do Feirense aí fazer exercício de aquecimento, junto com o seu preparador físico, portanto mostrando, olha, agora também é a vez do jogador da Académica, mas este foi tocado, portanto. Mas estavas a falar do relvado, e eu temo, na verdade, que com o continuar do jogo, este tipo de escorregões e este tipo de buraquinhos que vão aparecendo se multipliquem, porque não há dúvida nenhuma que não é em 15 dias que um relvado que estava assim na super taça iria ficar lindo, não é? Portanto, esperemos que esteja melhor do que estava, e parece que sim, mas terá com certeza ainda bastantes debilidades. É livre para a Académica, Leandro para marcar.
1: Sim, exatamente, é ali na zona onde o relvado parece em piores condições, é Leandro Silva um pouco à frente do meio campo, prepara-se para bater, segundo a autorização do árbitro, balança, é isso mesmo, bola longa, é Marcos Paulo na lateral direita a receber, tentava devolver para Mané, mas a bola perde-se, atenção ao Feirense, mas Marcos Paulo recupera muito bem, e é lançamento para a Académica mesmo na linha do meio campo, do lado direito, da forma como ataca.
0: Não nos tem corrido bem os livres estudados, digamos, pois podem estar estudados, mas não estão afinados, exatamente.
1: Hoje ainda não. É Leandro Silva a vir para o pé dos centrais, a devolver para Carlos Alves com a maior das calmas.
2: É aquela construção de jogo entre os centrais habitual, não é, Bernardo, em que o Leandro baixa para tentar pegar no jogo?
1: Sim, ele tem essa dupla função, ele, quando a Académica não tem a bola, é dos elementos mais ofensivos, é dos segundos a pressionar, juntamente com o ponta-de-lança, e quando a Académica tem a bola, vem junto dos centrais construir o jogo e organizar desde trás, é o nosso polivalente. Leandro Silva.
2: Exato, agora uma falta ali sobre o Edson Farias, já marcada rápida, Bernardo.
1: Leandro Silva marca rápido, tentava pôr em Afonso Rodrigues, mas a bola sai pela linha lateral, é mais uma bola longa para a Académica e foi mais um lançamento para Leandro Silva.
2: Exatamente, foi o corte número 16, André Lopes do Feirense. A Académica tenta surpreender com estes lançamentos rápidos a partir dos livros, numa parte em que o jogo está assim um bocado ainda em estudo, as duas equipas estão aqui a tentar perceber como podem ferir as balizas umas das outras.
1: Atenção ao lançamento, é o Leandro Silva a tentar colocar na grande área. Tenta um desvio de alguém e sai para a próxima baliza. Ali, quase!
2: Meus senhores, mas fica o aviso da Académica, tal como no primeiro lance, o lance do primeiro golo em Chaves, Rui, foi fotocópia, não foi?
0: Foi do lado contrário, mas foi exatamente o que tu disseste, e eu que já deixei de dizer mal destes lançamentos, disse ao início porque na verdade nenhum resultava, ultimamente não tem sido assim, pelo contrário, temos tido bastantes proveitos desse mesmo lance. Agora, o que é interessante é que o desvio foi feito por um jogador do Feirense para o seu guarda-redes, que defendeu também muito bem, não tão bem como há bocado o Carlos Alves, mas que tinha isso mesmo em mente, defendeu bem, e depois a recarga do Mané foi por cima da baliza, infelizmente, não conseguiu, e agora ele acaba completamente a bola roubada, o mesmo Mané, mas passar então, João Mateus, parece que há ali alterações.
2: Exatamente, Rui, obrigado, estava-te a pedir a palavra mesmo, porque vê-se movimentações no banco da equipa de Santa Maria da Feira, do Feirense. É o número 9, Jair Monteiro, o jogador que vem do Benfica B, para entrar seguramente para o lugar do Desmond Nketiah, que tu falavas, Rui, muito bem, que foi tocado ali num lance com o Marcos Paulo e seguramente não está em condições de continuar.
1: Atenção, a Académica tentar de cara? Tentava ultrapassar na velocidade o defesa Lopes do Feirense, recupera muito bem a bola, mas é falta.
0: Oh, por favor.
1: Como é que é possível? Falámos há pouco, era o Mané que tinha a bola, que depois sofreu falta, Mané que... Eu próprio critico um bocadinho a exibição dele, pareceu-me um pouco apagado na semana passada, mas agora a pegar muito bem na bola, aí para cima das defesas, e parece-me que está a começar bem o jogo, Mané.
0: E neste lance o árbitro acaba por não marcar a falta e está virado para o lance, e acaba por ser o Bandeirinha, que embora também mais perto do que o próprio árbitro, acaba por marcar essa falta, porque é pena, porque ficava isolado do lado direito o nosso Afonso.
2: É, e tudo preparado então para a entrada de Jair Monteiro, o ponta-lança formado no Benfica B, que este ano veio para Santa Maria da Feira, opção do treinador Mário Nunes, da equipa do Feirense. Eu creio que será para a saída de Nketiah, porque vocês falavam e bem, ele já estava ali bastante combalido. Nketiah que, como também falaram, teve aqui uma passagem por Coimbra, os adeptos seguramente lembram-se dele e não duvido que sairá debaixo de palmas, porque a equipa aqui em Coimbra, a pessoa
1: nem
2: palmas
1: nem subimos, um absurdo silêncio.
2: Eu estava a ser bem demais. Também,
0: quem não está a ouvir a Ruca, às tantas não sabe o que aquilo é, o Nketiah, que era o Nketiah que cá esteve, depois creio que foi para Elvas, ele andou ali
3: muito por
0: baixo.
3: Esteve cá em 22-23, 22 jogos e um golo.
0: Foi o tal golo que aconteceu em Massamá, contra o Real, que nos deu na altura uma vitória muito importante. Eu estava a fazer pista, portanto vi esse golo de perto e fiquei, como é evidente, assaz contente, quer pelo golo, quer por ter vivenciado tão de perto, mas depois, ou creio que não sei se antes, aquelas 15 minutos finais num jogo aqui com o Lagoa do Hospital, levou ao desespero os três falhanços que ele teve quase seguidos, não pondo aquilo que parecia mais fácil, que era meter a bola dentro da baliza do Olgueira do Hospital.
2: Bem, aproveito este momento então só para saudar o grande Fausto que está
3: também
2: no estúdio
3: dia,
2: neste
3: João.
2: Momento.
3: E também para os tantos colegas. Já agora só dizer que o Jair tem 25 jogos e 5 golos na época passada no Sub-23 do Benfica.
2: Muito obrigado, Fausto. Eu estava a dizer equipa B, mas obrigado por me corrigir. É o Sub-23. Eu sabia que ele tinha sido formado na equipa de Lisboa, no Sport Lisboa-Benfica. Mas aproveito para te saudar com uma voz radiofónica que eu gosto tanto de ouvir e de agora tenho o prazer de estar contigo em estúdio. Muito obrigado.
3: Já era só dizer então... que é menino, começou no Albufeira, só foi para o Benfica. Ah. Já foi para o Benfica quando tinha 10 anos.
2: Ok. Sim, ainda teve uma parte de formação entre Albufeira e o Benfica. O Benfica que aproveita muito do sul de Portugal para fazer parte da sua formação. Muitos dos jogadores.
1: Os seus plantéis.
0: Mas foi, com 10 anos foi para o Seixal, eu espero claramente que a família tenha ido atrás e tenha sido por isso que ele foi para o Seixal, porque ter uma criança de 10 anos longe dos pais só por causa do futebol seria um bocadinho um crime lesa educação.
2: Ora então, Bernardo, não sei se queres aproveitar para dizer aos nossos ouvintes o tempo e o resultado, não se passa muito aqui em Coimbra, tens ali, agora já temos um placar eletrónico, já nem estás habituado, não é?
1: Não está habituado, o placar está sempre desligado, olha. Numa altura em que passamos os 20 minutos de jogo, pouco ou nada tem acontecido, tirando aqueles dois cabeceamentos em cada baliza, e o resultado continua igualado a zeros. Mas a Académica já tem uma grande oportunidade, é verdade, o Feirense também, mas além disso o jogo continua muito partido. A Académica agora tenta construir, é desde trás, é com Nino Rodrigues, a fazer uma simulação de corpo, a devolver atrás é Carlos Alves. A Académica claramente a querer chamar o Feirense para subir as suas linhas, e depois tentar jogar a bola nas costas.
2: É, ambas as equipas não parecem para já com muita vontade de arriscar, mas parece aquela fase de estudo em que haver um gol nesta fase do jogo será mais por uma desatenção do que propriamente por uma jogada com pés e cabeça, digamos assim. Eu espero enganar, no momento em que a Académica tenta atacar.
1: Bola longa, é Nino Rodrigues a tentar variar tudo para Edson Farias, mas o passe sai muito mal, a variação de jogo. O Feirense tentava agora sair novamente, mas Sinisterra recupera, vai avançar no terreno. É Marcos Paulo, pode abrir aqui na esquerda em KK, é isso mesmo que vai fazer. É o nosso número 15, a temporizar, pode cortar para dentro, sofre falta, não sofre, perde só a bola, mas recupera e é ele, sofre falta. faz falta.
2: É, ele foi desarmado por Pedrinho e depois foi Kaká a fazer falta sobre o número 67, Isaac Valença. Eu que também disse que... Ah não, eu tinha dito que era uma alteração o Isaac Valença, ia dizer aliás, mas não, o Isaac Valença é o também Pedrinho, foi é o Pedrinho. A única alteração foi mesmo o Pedrinho. Eu pensei que já estava a esquecer-me do Isaac, mas o Isaac foi titular no primeiro jogo.
1: Olha, e falávamos há pouco, João, do registro, quiçá positivo, que a Académica tem com este árbitro no Estádio Cidade de Coimbra, que ainda não perdeu, não sei se já estavas aqui para ouvir, João, mas queria acrescentar outra estatística que é um pouco menos positiva, que a Académica nos últimos dois jogos...
2: Mas se me permites, agora um remate perigoso, era do número 54, creio, o Tiago Antunes, muito bem interceptado, foi por Leandro, e a bola assim pela linha lateral. Podes terminar, Bernardo?
1: Que a Académica no Estádio Cidade de Coimbra leva 9 vitórias em 13 jogos contra este Feirense e as únicas duas derrotas foram nos últimos dois jogos cá. Ou seja, a Académica, acrescentando a isso, não vence este Feirense desde 2011.
2: É,
1: 15 jogos sem ganhar este Feirense.
2: Nós temos um registro francamente positivo, não em termos globais, mas creio que para o final já era mesmo naquela fase descendente da primeira e segunda liga. Agora, no momento em que o Feirense sobe no terreno, a bola é para o lado esquerdo, para Piri. Piri com o número 47 nas costas vai no 1 para 1 ali junto com o Edson, flat para o meio, deixa a bola para Guigui e tenta ganhar espaço, ele que já tentou várias vezes matar a bola, só para o número 2 Luís Gustavo. Luís Gustavo vai frente a frente, creio que é Mané, muito bem, a roubar a bola.
1: Tentava sair no contra-ataque, mas perde a bola.
2: É, pelo Luís Gustavo novamente, ele que perdeu a bola para Mané, Mané perdeu a bola para ele e agora o mau passe do meio campo do Feirense, a bola sai e a equipa não, os adeptos aplaudem, tentam puxar pela Briosa e Rui, o estádio já se começa a compor um bocadinho mais.
0: Sim, está cada vez mais composto, mas olhando ali para as entradas, continua a pessoal a descer as escadas, estou a falar de que se sobe primeiro no estádio para depois descer para a bancada e continua a entrar gente, no fundo é isso, continua a entrar gente para o nosso, para a bancada inferior, central inferior, portanto central nascente.
1: Faz muito lembrar os últimos jogos da época passada, em que chegámos à meia hora de jogo, quase 40 minutos, e os adeptos ainda a entrar devido às longas filas.
2: É, exatamente. Sim. Agora o Feirense tenta atacar para André Lopes, a bola para Piri, aliás, agora é que está em André Lopes, foi uma subida pelo flanco do lateral esquerdo, a bola recua para trás, agora é Tiago Antunes. Tiago Antunes mete para António Leal, António Leal o central para o número 23, Pedrinho. Pedrinho tenta ir para um para um. Bola outra vez para Tiago Antunes. Tiago Antunes mete agora para o número 67, é Isaac Valença, que vai o cruzamento perigoso. E é o corte, creio que é de Ni. Não, foi Ricardo Teixeira. Muito agora... bem ali, Bernardo, o jogador da Académica ali. Num cabeceamento em voo e evitar maus maiores, mas a bola ainda em disputa e a bola para Edson Farias.
1: Edson Farias agora, a Académica vai tentar sair, muitos jogadores do Feirense no ataque e ganha o lançamento lateral.
0: E há pouco aquele mergulho, aquele salto em peixe, né? Aquele mergulho de peixe que normalmente se diz que os avançados fazem para cabecear para a baliza, ali fez exatamente a mesma coisa o Ricardo Teixeira, mas para tirar a bola de lá e conseguiu antecipar-se ao adversário e conseguir com isso que não chegasse a ver sequer cabeceamento no bom centro aqui do lado direito da parte da equipa do Feirense.
1: Sim, muito bem. E agora o Leandro a abrir em Kaká, que é rasteirado em falta.
2: É, mas é uma entrada duríssima do jogador do Feirense e é o primeiro amarelo do jogo, Rui.
0: Eu acho que aqui, sinceramente, eu percebo o árbitro quis sanar um bocadinho logo.
2: Foi o número 23, Rui Pedrinho.
0: É, foi a correr para lá para lhe dar o amarelo, mas a bola ia no Mané e o Mané estava num para um e com fortes possibilidades de passar pelo defesa contrário e ele até ficou bastante chateado e agora passou
2: diz,
0: a bola
2: contrariado. Isto...
0: E ele foi, mas o árbitro, pronto, quis marcar logo a falta e marcar, até porque o nosso treinador, o nosso PhD, acabou por dar ali um pulo naquela de conseguir
2: esta entrada de...
0: Mas é bom ter um, se bem que o jogador em causa, creio que é o ponta-direito, não é? Portanto, não
2: é,
0: será...
2: O Pedrinho é o extremo direito. É,
0: tá, dava mais jeito que fosse
2: o extremo a jogar à direita. Já não temos extremos fixos nas pontas, que eu estou sempre a saltar, mas eu ia dizer que esta entrada de Pedrinho não teve nada. A Académica Bernardo tenta aqui...
1: Tentava aqui mais uma vez o Mané, o inconsequente desta partida até agora, mas já perdeu novamente. O Feirense
2: está
1: a tentar sair, mas recupera novamente a Académica. E vai recolher Ni Rodrigues para Carlos Alves mais uma vez.
2: É.
1: A Académica, quando recupera sem pressas, a atrasar tudo para Carlos Alves, e para tentar construir com calma.
0: Entretanto, eu não tinha verificado porque estava meio distraído, mas agora houve ali um barulho do lado esquerdo ali uma claque do Feirense, que não sei se chegou mais tarde, se não, mas só agora que foi audível aqui e continua então ali bastante animado e acho muito bem.
2: Lá está,
0: já pelos seus.
2: Uma hora nada simpática para um jogo, quer estejamos férias ou não, de lembrar que nem toda a gente tira férias em agosto e às 6 da tarde não é fácil, uma salva de palmas para os adeptos do Feirense e ainda uma maior para os adeptos da Académica que conseguem compor um estádio desta maneira às 6 da tarde. E um pedido à Liga, por favor, marquem os jogos uma hora um bocadinho mais simpática para eu não ter que ter um ataque cardíaco a correr à volta do estádio. Mas a verdade é que temos futebol profissional de volta à Coimbra e que bom sabor isto me dá, meus caros. Se temos que... até aqui a cabinezinha do vídeo-árbitro.
1: E... Ei! Que entrada duríssima, Nossa Senhora.
2: É a segunda entrada completamente fora de tempo da equipa Santa Maria da Feira. O árbitro manda jogar,
1: agora
2: mas agora temos vídeo-árbitro, é de lembrar. A bola tudo para o lado esquerdo, é para Piri. Ele tem espaço, Edson Farias tenta fechar o ângulo. Ele vai cruzar, cruza muito alto. Jair cai, mas sem qualquer tipo de falta. A bola agora salta para o lado direito, para Pedrinho. Lembrar que ele já tem amarelo. O árbitro todo a subia, ouçam.
0: Está bem todo a assobiar, porque foi ali uma falta sobre Marcos Paulo. No fundo, o jogador adversário meteu o corpo. Foi mais depois...
2: Mas é uma sucessão, Rui, de dois lances, que... um bocado à margem da lei, e o árbitro...
0: O árbitro deixar assim.
3: Já agora só dizer que o vídeo-árbitro é Sérgio Piscarreta.
2: Muito obrigado, Fausto.
0: Piscarreta, esse deve ter tido uma infância difícil no, na escola, porque...
2: Agora um roubo de bola, Bernardo.
1: Agora e é derrubado,
2: tem que ser amarelo.
1: E não é falta.
2: E tem que ser amarelo, e é amarelo, sim senhora, para o número 54, Tiago Antunes, ele que fez um corte importante para a equipa do Feirense, e agora marca rápido e... E tem que ser, tem que ser, tem que ser.
0: O árbitro está a apontar o amarelo. Portanto,
2: Bernardo, não sei se queres explicar.
0: Nós temos esta coisa.
2: Não sei se o Bernardo quer explicar aos nossos ouvintes o que é que aconteceu.
1: Sim, estávamos ainda a falar da falta no Martim Tavares. O jogador bate rápido para Afonso Rodrigues e é praticamente isolado e depois é derrubado em falta.
2: Não sei. Mas
1: o árbitro não deu autorização para bater este tiro.
0: O árbitro não tem um secretário, não é? Porque deveria ter, tal e o quarto árbitro podia apontar perfeitamente. E o árbitro passado um bocadinho ia apontar o número. Não, ficam ali a escrever. E depois, então, sim, é que deixam que o jogo decorra. Isto porquê? Porque depois a bola foi passada para o nosso ataque e não sei se era o Mané, se era o Afonso, acabou por ser puxado quando se isolaria. E portanto o árbitro, se tivesse deixado de continuar, teria que depois mais à frente marcar uma falta e dar pelo menos um amarelo mais à equipa do Feirense.
2: Eu concordo contigo, Rui, eu acho que ele justamente agora uma rosca ali do número 4 António Leal, sobra para a Académica, Mané. Bernardo,
1: muito bem, a passar pelo número 2 tenta passar novamente, Mané com a bola ainda a tentar driblar muito bem, a tentar ir no meio de centrais, mas não conseguiu. Agora a pressionar ainda, vai o jogador do Feirense,
2: é Pedrinho,
1: excelente,
2: fez o que basicamente ali um não conseguiu fazer, que foi sair a fintar, mas também não. Temos que lembrar que estes jogadores chegaram este ano a Coimbra, estão a entrosar-se no plantel e, quiçá, não vão sair daqui uns verdadeiros craques. Nós que ainda temos um jogador muito querido daqui dos relatos rookie, que muita gente quer ver.
1: Marcos Paulo com a bola. Desculpa, João, é novamente derrubado em falta. Marcos Paulo adianta a bola e depois o número 2 completamente a tentar travar Marcos Paulo e trava com sucesso. É livre junto à linha lateral, um pouco à frente do banco do Feirense. Pode ser perigoso para a Académica.
0: Isto tem sido claramente o passo à bola, não passo ao jogador. Já há 3 cartões amarelos, não é? Para a equipa adversária.
1: Dois apenas.
0: Dois. Dois. Pronto.
2: Exatamente. Foi para Tiago Antunes
0: e para Pedrinho. Pedrinho foi o primeiro e agora o Tiago Antunes também por jogadas parecidas, portanto por puxarem os adversários, mas depois há muitas faltas para matar a jogada logo do início, o que é um bocado complicado.
2: Livre então para a Académica, Bernardo.
1: Sim, é Leandro Silva, prepara-se para bater. O árbitro está só a dar umas dicas aos jogadores para não cometerem faltas dentro da área. E o Leandro Silva levanta uma mão. Pode sair jogada estudada, mas não é que sai. Leandro Silva vai tentar cruzar a bola na área. Olha, pode surgir, não surge. Surge o corte do Feirense.
2: Tentar jogar
1: a bola, mas atenção. A bola continua no mesmo sítio. Kaká vai ao duelo. Vai novamente Afonso Rodrigues. Tenta saltar a Marcos Paulo, mas a bola vai para fora.
2: Foi um mau passo ali do Afonso, creio. Mas a Académica também consegue responder nas bolas paradas. E a verdade é que muitos pontos serão ganhos e perdidos em bolas paradas nesta liga, porque é sempre aquelas armas. E agora um empurrão sem falta. Não, é marcado, foi falta de Edson Farias, um verdadeiro. Chega para lá, Rui, do jogador do Feirense que saiu a voar. Mas eu queria falar aqui um pouquinho do jogo. Um jogo sem muitas oportunidades claras. As equipas agora já abrirem um bocadinho mais o... Embora sem oportunidades claras, a tentarem abrir um bocadinho mais o jogo, nem que seja por lances de bola parada. A verdade é que enquanto a equipa de Santa Maria da Feira aposta por um jogo pelas aulas com cruzamentos e remates, a Académica tenta pautar a sua identidade de jogo, a entrar a jogar aquela imagem de jogo típica de António Barbosa. E há aqui uma coisa muito engraçada que eu gostava de mencionar, é que nós estamos a entrar neste jogo com o Martim, com o Aliuni, com o Afonso Rodrigues, e o resto é tudo jogadores que transitaram da Liga 3, o que demonstra bem que às vezes não é preciso estar a reformular um plantel inteiro quando tu sobes divisão, porque temos aqui jogadores a demonstrar que têm classe para este nível. E a verdade é que o Marcos Paulo, já a bater quase nos 40, está numa forma física invejável.
1: Sim, dizias que é uma boa...
3: 38.
2: 38. Obrigado, Fausto.
1: Obrigado.
2: É um jeito enorme ter deste lado. Muito obrigado.
1: Atenção, bola longa em Edson Farias, tenta recuperar ainda, mas a bola sai fora de campo. Dizia que é um ponto positivo. A Académica conseguir renovar do ano passado para este ano uma grande parte do renovar,
2: faltava continuidade.
1: Renovar contratos. Isto é, manter a grande parte dos jogadores é uma grande notícia, porque não só dinâmicas, dá um excelente jeito. E depois apostar apenas em recrutar para os pontos cirúrgicos, e vamos ver se isso não dá grandes notícias para a Académica. Parece-nos que sim. Edson Farias agora com a bola a fazer corpo, a atrasar tudo para Ricardo Teixeira, que vai atrasar ainda mais para Carlos Alves. Carlos Alves, um dos jogadores que claramente já tocou mais vezes na bola nesta partida.
2: Bem, mas também de lembrar que teve uma intervenção importantíssima a negar o golo num canto, mas também muitas das intervenções do Carlos têm sido com a bola nos pés a tentar distribuir jogo, o que demonstra bem a confiança que a Académica deposita no guarda-redes, naquele guarda-redes moderno a sair a jogar com a bola nos pés, o que demonstra que o Carlos também...
1: Agora de Edson Farias, desculpa, João.
2: Não, era essa.
1: A bola ia a Fusso Trix. Tentava tabular com o Edson Farias e isso mesmo tenta devolver, mas a bola saiu novamente fora. Passa o ataque para a Académica e agora é lançamento para o Feirense.
0: Eu estava aqui um pouco a ver, por causa do nome deste treinador, Nunes, e lembrava-me de um Nunes que teve muito tempo no Feirense, mas era o Henrique Nunes, que na sua carreira, durante praticamente 14 anos interpelado, esteve a treinar a equipa do Feirense, e estava a ver, mas a olhar ali para ele, vi que não poderia ser a mesma pessoa, porque este é muito mais novo.
2: Não, este é o Mário Nunes.
0: Este é o Mário Nunes, mas parece que Nunes, então, é um nome que dá logo metade da possibilidade de contrato.
2: Quiçá, até podem ser da mesma família, Rui. Aqui o 0-0. Eu não devia estar a dizer, porque não sei que eles querem patrocinar.
1: Numa altura em que vamos ter mais um lançamento para Leandro Silva. Desta vez sem toalha. Faz o balanço, tentava meter a bola na área. Olha o cabeceamento. Atenção, Martim Tavares! E sai por cima.
2: Faltam uns centímetros, Bernardo. Faltam uns centímetros. Não a ti, mas ao Martim.
0: Como tu disseste há pouco, João, embora seja do lado contrário àquele que aconteceu em Chaves, agora este foi mesmo muito parecido com o lance em Chaves, porque a bola foi para o Ni. O Ni conseguiu ganhar e tem sido, digamos, recorrente este ganhar ao primeiro poste para desviar a bola depois ficou um bocadinho alta e o Martim, quando foi cabecear, já não conseguiu, digamos, dar-lhe a força e direções necessárias, mas mais uma vez um lançamento lateral tenso por parte da nossa equipa, por parte do Leandro, a dar perigo para a equipa.
3: Mas agora só dizer verdade. Que este treinador, apesar de ter 45 anos, é, digamos, a terceira experiência de treinador principal. Ele que nos últimos anos esteve no Rio Ave.
2: Desculpa, também Fausto, agora muito perigoso, é Piri com a bola para o lado esquerdo, já dentro da área, cruzamento, e a bola sai para canto. Desculpa, Fausto, mas agora o Feirense com um lance perigosíssimo, mas cá muito perto.
0: Com um disparate do Marcos Paulo, que tentou fintar ali quatro jogadores numa zona proibida.
2: É, mas podes terminar.
3: Só repetindo que ele tem nos últimos anos sido treinador adjunto, quer no Rio Ave, Boa Vista ou Gil Vicente, por exemplo.
2: Já muita experiência em equipas até de Primeira Liga e que seguramente traz essa experiência aqui para a equipa de Santa Maria da Feira. Eles que procuram estabilizar, tiveram orçamentos até de subida nos últimos anos, mas é sabido que esse investimento tornou-se em desinvestimento e agora a equipa está com um plantel que eu diria que talvez vá tentar lutar para a manutenção. Canto então para a frente, é Piri com a bola, ele tentado meter jogo agora é Pedrinho, pé esquerdo na bola, tenta em profundidade, a bola bate no jogador da Académica, creio que era Kaká. A bola tudo para trás, ele o número 8 a pedir é Gui, ele muito jovem, mas que assume muita preponderância na armação de jogo da equipa do Feirense. Bola para o lado esquerdo outra vez, em Piri, muito em jogo. A bola agora para o cruzamento, muito atrasado. A bola passa por Marcos Paulo, eu que elogiei a forma física dele, e ele agora por duas vezes seguidas, que ficou literalmente a apanhar nhanhos. Não sei o que é que é dizer.
3: Bonés.
2: Nhonhas ou nhanhos, não sei, qualquer coisa, mas o Marcos Paulo ficou a ver a bola a passar-lhe à frente e sem muita reação, o que não pode ser, porque sabemos que neste nível já é nesses lances que tu podes perder o jogo. O Feirense tenta armar a partir de trás, é Tiago Antunes com a bola, agora tudo para trás para António Leal volta para o espanhol guarda-redes Altuve. E agora um péssimo passo, quase interceptava pelo Marcos Paulo.
1: Atenção, Leandro Silva pode marcar a Académica. É gol!

0: recuperou, aliás, recuperou a bola, não, foi-lhe endossada a bola por uma recuperação do meio-campo por parte da equipa da Académica. Leandro estava lá para ter feito a pressão, recebeu, olhou para a baliza e meteu-a no cantinho do lado esquerdo do guarda-redes. Não teve hipótese do guarda-redes de chegar lá. Foi muito bem rematada a bola, muita calma do nosso capitão, e quando estamos com, neste momento, cerca de 35 minutos de jogo, a Académica adianta-se o marcador, 1-0, Leandro.
1: Olha, meus caros, aqui tenho que dizer, desses espanhóis, eu gosto, uma verdadeira asneirada de Diego Altuve, a tentar construir jogo a partir de trás, mete um passe em linha reta para tentar servir António Leal, o seu defesa central. O que é que acontece? Quando tens Leandro, super inteligente, que lê a sua jogada, apenas estica o pé direito, intercepta o passe e tem tempo, conta e medida para colocar a bola no canto inferior. Inferior não, é inferior esquerdo.
0: Mais ou menos a meio.
1: Canto inferior esquerdo da guarda-redes Diego Altuve, e está feito o primeiro da Académica, da Briosa, Bernardo.
2: Sim, destacar a frieza do nosso capitão. O nosso Leandro recebe a bola à entrada da grande área e depois, com uma grande frieza, a colocar a bola na baliza onde quer, e está feito. Está feito o primeiro da Académica neste jogo. A Académica encontra sem vantagem e vamos ver. Vamos ver agora como é que o Feirense vai.
3: A continuar muito importante nesta equipa, Leandro, depois de uma assistência no primeiro jogo, tem uma assistência e um golo.
4: Exatamente, Fausto, é inteligentíssimo, não sei se estás a conseguir ver as imagens do jogo, mas ele sorrateiramente percebeu exatamente o que é que iria acontecer e interceptou a bola apenas e só por estar no enfiamento da jogada, esticou o pé direito. Nós sabemos que o Leandro não é propriamente muito alto, nem tem umas pernas muito longas, mas a inteligência futebolística do Leandro é como é que eu posso dizer, não tem divisão, é muito, muito, muito elevada, e ele apenas isso roubou o lance, e agora, ainda mais inteligente, pede a Carlos Alves para meter gelo no jogo. Está feito o primeiro aqui em Coimbra, a Briosa está na frente, 37 minutos, Académica 1 por Leandro, 0 para o Feirense.
2: Agora é o Lionel Mané, pode passar pelo número 2, o lateral Luís Gustavo, vai encarar, vamos ver o que é que vai fazer, puxa para trás, muito inteligente agora Mané, é temporizar, vai pôr em Marcos Paulo a segurar a bola, devolve Mané, não, é Leandro primeiro, Leandro vai temporizar também, grande bola em Mané, atenção Mané, vamos ver o que é que ele pode fazer, pode servir alguém, tenta servir, mas a bola não entra, atenção Edson de Farias, mas chega um pouco atrasado e passa o perigo para a Académica, mais um ataque, muito bem Nico Rodrigues agora antes de passar.
0: Mané deslumbrou-se porque recebeu um excelente passe do nosso 5, do nosso capitão Leandro, e a bola acabou por ir até à linha final, conduzida por Mané, que foi vendo onde é que estava alguém quem pudesse passar a bola, acabou por passar ali para a zona entre a zona de penalti e a zona de limite da pequena área, mas Edson, que surgia a correr do lado contrário, não chegou a tempo, perdeu-se uma boa oportunidade e muito bem construída pela Académica.
2: Atenção agora ao lançamento longo, mas Edson Farias a cobrir muito bem a bola e vai sair pela linha de fundo. É a Académica agora galvanizada pelo som dos seus adeptos a aplaudirem. A Académica por cima no jogo, claramente. O Feirense até começou bem, mas a Académica agora a mandar no jogo.
0: E o Mário Nunes, não está claramente satisfeito. Já tem mais dois jogadores a aquecer e lembro que estamos na primeira parte com 38 minutos. E o treinador, que já fez uma substituição forçada pela lesão de
2: Nketiah. Alguém diria que o jogo tem 90 minutos.
4: Agora... Olha, e aproveito para dizer, Rui, que pelo menos de acordo com o 0-0, não há qualquer tipo de relação de parentesco entre o Mário Nunes e o Rico Nunes. Agora o Feirense aqui pelo lado esquerdo. É Pedrinho, ele que inverteu de lugar com o Piri. Ai, era muito perigoso ali o jogador. Creio que era Tiago Antunes. Não, era Isaac Valença que podia chegar. Mas a bola agora ainda na posse é no número 2. Luís Gustavo mete tudo para trás para o número 47. Muito perigoso. Era o cruzamento. Eu já nem consigo ver quem é o 47 ali. Piri agora está no lado direito do ataque da equipa do Feirense e trocou com o Pedrinho, que está do lado esquerdo, inverteram os extremos, mas seguramente não vai dar em nada de relembrar que a Briosa está na frente, porque nós temos um Leandro, em inglês disse Big Brains, que é basicamente alguém que tem uma inteligência surreal, e a inteligência futebolística do Leandro não cabe. Não sei, eu não tenho mais palavras, não tenho mais adjetivos para o Leandro. É canto então para o Feirense, mais um canto curto. A Académica desatenta mais uma vez, mas recupera.
2: Atenção, agora pode ser contra-ataque. É Kaká a tentar receber, mas como sabemos, a velocidade não é forte dele.
4: Mas também falta. Foi um passo um bocado à queima ali do Sinisterra.
2: E Kaká acaba por fazer.
4: E é vermelho! O quê?
2: Eu
4: para dizer aos nossos ouvintes, acabou de ser dado uma ordem de expulsão direta para Kaká, número 15 da Académica. Porque o árbitro considerou uma entrada perigosa. Rui, não sei se consegues entender alguma coisa do que...
0: Eu pensei que ele ia tirar o amarelo, até aceitava, porque na verdade o jogador adiantou a bola e depois é rasteirado. Embora ele fosse a recuar ou a correr para o lado
5: neste lance. De repente o vermelho, só se ele lhe acertou.
2: Mas como o João dizia, é um passo que sai muito mal e o Kaká em esforço, parece-me, ainda sem ver as imagens, o Kaká em esforço a tentar chegar à bola, se calhar vai de pitons ao tornozelo do adversário.
4: Não vamos assumir nada antes de saber, de relembrar aos nossos ouvintes que a Liga 2 tem vídeo-árbitro, pelo que se for necessário o árbitro pode recorrer às imagens do vídeo-árbitro, mas neste momento a Académica, pese embora esteja na frente com o gol do Leandro, tem uma péssima notícia aos 40 minutos, pois o árbitro acaba de dar vermelho ao nosso defesa esquerdo Kaká, ele que até estava a ter uma exibição bastante interessante, depois de um passo um bocado à queima de Sinisterra, não vamos apontar culpados. O Bernardo está aqui a ter acesso ao vídeo-árbitro exclusivo dos relatos do Hulk. Bernardo, diz-me o que é que tu sentes.
6: Não sei.
4: Não sabes, ainda estás a processar as imagens, não é? Neste momento estão a usar o vídeo-árbitro do Bernardo. O Bernardo tem que ligar para alguém sair do vídeo-árbitro dele. O Rui também está a tentar ver no vídeo-árbitro dele. Temos várias pessoas a tentar olhar para o monitor. Como eu considero que toda a gente aqui na bancada, eu levantei-me um pouco e está toda a gente nos telemóveis a tentar ver.
5: Sim, porque a situação
4: a verdade é que eu tenho aqui informações também dos nossos colegas de imprensa a dizer que não há nada, seguramente.
6: Repara aqui.
4: Ora bem. Mas a verdade, o árbitro neste momento está com a mão no ouvido, pelo que está a ouvir o vídeo-árbitro, e não, dá ordem de expulsão a Kaká, está confirmada, a Académica está reduzida a 10 jogadores, está na frente.
2: Mas é verdade, a Académica a ficar reduzida a 10 elementos.
4: Bernardo, eu já nem quero olhar, porque a verdade é que está confirmada a expulsão de Kaká, mas isso é para amarelo, pelo menos pelas imagens eu creio que isto... para vermelho, tudo bem que a gente é tendencialmente, Kaká sai irritadíssimo, confortado muito pelos jogadores, sobre uma salva de palmas, Kaká, muito nos deste, uma salva de palmas.
2: É uma triste notícia para a Académica.
4: Ele que sai muito irritado, acaba de dar ali uma pequena cacetada no vídeo-árbitro, nada demais, está ali o delegado da Liga com olhos de falcão, esta gente tão simpática parece que está sempre à caça de qualquer coisa, mas malta, futebol é emoções, também não quero que os jogadores estejam aqui atados. Kaká teve uma entrada dura, mas para isso também podíamos desmifrar a entrada do Pedrinho quando levou o amarelo, e eu às tantas iria ver uma falta do mesmo nível também. Sim, para o vermelho. A verdade é que não interessa, Kaká está fora, a Académica está reduzida a 10 e na frente, e é livre para a equipa de Santa Maria da Feira, temos Piri. Eu e também o número 16, André Lopes. É André Lopes, manda a bola pelo ar, agora o jogador do Farense, mas a bola sai pela linha de fundo, é pontapé de baliza para Carlos Alves, e entramos nos últimos 2 minutos até aos 45. Rui, o que é que tu esperas para até ao final desta primeira parte? A Académica agora, pelo menos, é muito importante ir para o intervalo a ganhar 1-0.
5: Sim, é manter e depois então ter indicações de como se portará na segunda parte com menos um jogador. No entanto, voltei a ver aqui o lance e parece-me claramente exagerado. Se bem que normalmente o VAR só acaba por mudar uma decisão do árbitro se a considerar muito errada, digamos, ou que houve mesmo ali um erro. Aqui considerou que a interpretação pelo pisão que acaba por dar o nosso jogador, o Kaká, ao
2: desculpa, Rui, só... Sim? Parecia-me uma boa longa em Afonso Rodrigues, mas ele acaba por não conseguir chegar. Depois mais um duelo no cantinho aqui.
4: E agora o estádio, desculpa interromper os dois, mas é só para explicar, o estádio vai incendiar. Porque
5: é o Pedrinho, que tem já amarelo.
4: Exatamente.
5: Mandou agora para a pista.
4: Muito bem, Rui. Pode explicar aos nossos ouvintes que o Pedrinho já tem o amarelo.
5: Exatamente, e portanto, aliás, agora poderá ser uma tentativa.
4: Vai ser uma tática.
5: E os amarelados poderem ser.
2: E os adeptos podem contribuir para isso.
4: É exato, verdade. Eu ia dizer, pode ser uma tática e nem tanto da equipa, vai ser uma tática mesmo.
2: Atenção,
4: dos adeptos.
2: Marcos Paulo a tentar receber, junto à bandeira ao canto do lado direito, como a Académica ataca. Pode ser o cruzamento, tenta Marcos Paulo, mas a bola fica mesmo ali. O Feirense corta, mas a Académica vai recolher nas calmas, parece-me. Eni Rodrigues controla a bola, Ricardo Teixeira, afinal, cabeceia e a bola vai diretamente para fora.
4: Muito mal, exatamente, agora. Como tem que ser o Feirense, seguramente agora vai carregar no acelerador para estes momentos finais da primeira parte, tentar o empate, talvez a Briosa tem que aguentar, está na frente por um golo, um belo golo muito inteligente, Leandro Silva, que interceptou um passe falhado de Diego Altu por causa da rede do Feirense, e agora o passe em profundidade aqui para o número 2, é Luís Gustavo, tem espaço pela direita, será que vai ser cruzamento muito alto, está lá Jair nas alturas, muito bem os centrais da Académica, a bola sobra também para os Gué, para Pedrinho que já tem amarelo, mas a bola agora vai para trás, muito bom corte, Leandro está a fazer uma excelente primeira parte, a bola ainda está na posse dos jogadores do Feirense. tudo para trás, muito bem interceptado, que bem que teve ali o jogador da Académica, que eu não consigo perceber qual é que é. São 3 minutos de desconto, vamos lá, Briosa, tentar aguentar esta primeira parte, de relembrar que cá
5: o Martim está à defesa esquerda.
4: É, o Martim.
5: Aliás, à defesa esquerda está o Mané e o Martim está... Exatamente.
4: É, muito bem visto, Rui, o Feirense está a atacar por tudo, é Pedrinho, cruzamento, agora é bolas para... Sai o cabeceamento perigoso, era já a ida, a bola sai por cima, Casals controla, sem pressa, a Académica tem que sair para a primeira parte na frente e o Feirense vai tentar por tudo contrariar esta vitória da Académica na primeira parte, 1 a 0, como eu dizia, Leandro, e expulsão do número 15, Kaká, por uma entrada fora de tempo sobre o jogador do Santa Maria da Feira, uma decisão muito contestada aqui por jogadores
5: ainda
4: e adeptos.
5: Ainda por cima o jogador do Feirense ia correr para trás, e portanto não era uma jogada sequer de perigo.
4: Foi no meio campo defensivo da Académica.
5: Ter feito um amarelo seria perfeitamente suficiente para aquilo que o jogador Kaká fez, se bem que mal acaba o lance, o Kaká encolhe-se, temendo, na verdade, que a interpretação pudesse ser esta. Infelizmente foi, e agora não vale a pena pensar mais. É durante o intervalo, o nosso PhD, o nosso António Barbosa, poder reequilibrar a equipa.
2: Tanto
5: provavelmente
2: que já reagiu, pelo menos em termos teóricos, tem Hélder Lopes a aquecer junto à linha lateral.
4: É, exatamente, Hélder Lopes que chegou, foi o último força a chegar, ele que vem diretamente para a linha esquerda.
2: A muito bem, vai Bernardo. É agarrado, tem que ser
4: e sai mais um amarelo para o Feirense, Bernardo.
2: Sim, é Afonso Rodrigues muito bem a rodar sobre o adversário e é isolado para dentro da grande área e é carregado em falta, é agarrado por todos os lados.
4: É para André Lopes, defesa esquerda.
2: E o árbitro a travar e a marcar a falta, e pode ser mais um cruzamento venenoso de Leandro Silva lá para dentro.
4: E neste momento toda a ala esquerda do Feirense está amarelada, Pedrinho a extremo esquerdo e André Lopes, número 16, também agora... Digamos que não está um jogo fácil para os esquerdinos neste jogo. De relembrar então que Kaká foi expulso aproximadamente aos 40 minutos e agora temos dois amarelados, três amarelados na equipa do Feirense, mas dois jogam na ala esquerda. Bernardo, vai, relata-me o segundo gol da Académica, relata-me o segundo gol da Académica.
2: Vai Leandro Silva, vai temporizar. O Dinho Rodrigues estava a dizer para qualquer coisa, mas não é bater uma bola na baliza. Leandro Silva a temporizar, pode sair o cruzamento, é isso mesmo. A bola sai curta, mas é o corte do Feirense.
4: Era um livre à Feirense, que tentar aqui marcar para a entrada da área.
2: Sinisterra vai recolher, cuidado para não fazer porcaria. Sinisterra temporiza muito bem. Ni Rodrigues agora com a bola, de trivela em Leandro Silva. Leandro Silva pode cruzar, é isso mesmo, tenta meter na grande área, mas o corte do central do Feirense e a bola sai pela linha lateral. Mais um lançamento para Leandro Silva.
5: E mais uma vez os jogadores a escorregar enquanto tentam tração. Na verdade, o relevado não está
2: estamos
5: a aguentar.
2: Estamos mesmo nos últimos momentos da primeira parte.
5: É o tal sítio, é o tal.
4: 3 minutos, ou seja, aos 48, faltam 20 segundos, vai sair mais um lançamento na linha lateral, muito específico ali do Leandro Silva.
2: É isso mesmo, Leandro toma balanço, vai sair a bola, é para o primeiro posto, atenção, a desvio, não sai desvio, é desvio do Feirense, a bola, outro desvio, tenta ir ainda a bola Afonso Rodrigues, mas não consegue, bola na ala direita, para o Leandro Silva, pode ser o cruzamento, não sai, olha o pé esquerdo, bola na grande área, mas ninguém aproveita, é a corte do Feirense, e muito bem, Ricardo Teixeira.
4: Ei, agora bateu no ar, mas manda toda a gente para o balneário. Tempo de intervalo em Coimbra, a Associação Académica de Coimbra, 1, o gol do Leandro, o Feirense, 0. Eu queria dizer Tondela, não sei porquê, mas... Não.
3: Tondela é na próxima semana, Tondela na próxima sexta-feira.
5: Passamos para aí creio que durante o intervalo vai haver uma síntese de notícias. Voltaremos depois do sinal horário aqui para o estádio.
3: Ok, até já.
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1: Boa tarde, são 18 horas e chegou o momento de utilizar a informação na antena da Rádio Universidade de Coimbra. O Exploratório da Universidade de Coimbra abre portas ao público para observar o eclipse solar. A iniciativa tem lugar no Parque de Estacionamento a partir das 18 horas. A atividade vai ser acompanhada de telescópios solares e de uma transmissão em direto com imagens da Agência Espacial Europeia. Conta ainda com a presença de um astrónomo do Observatório Geofísico e Astronómico da Universidade de Coimbra. A iniciativa destina-se a todos, a entrada é gratuita e não é necessário inscrição prévia. O lugar está limitado à capacidade do espaço. Os participantes vão ainda ter um folheto informativo sobre o eclipse e devem estar acompanhados de óculos de observação solar. Os óculos disponibilizados pelo Exploratório C já se encontram esgotados. O eclipse solar é um fenómeno que não acontece no país desde 1912 e que se vai repetir em 2144. A totalidade do eclipse é possível na região do Nordeste Transmontano, perto de Bragança. Nos restantes locais do país é possível observar o eclipse de forma parcial. Em Coimbra é possível ver 98% do eclipse solar. Estão abertas as candidaturas para embaixadores da 11ª edição da Académica Start do C. O programa anual consiste numa formação para jovens da Universidade de Coimbra pertencentes aos 26 núcleos, juntamente com 5 estudantes de doutoramento. O objetivo do projeto é sensibilizar os estudantes para questões associadas à inovação e ao empreendedorismo. As candidaturas estão abertas até dia 31 de agosto e o formulário de inscrição encontra-se no site da Académica Start do C. As votações para a segunda fase das 7 Maravilhas de Portugal estão abertas. A Universidade de Coimbra é um dos patrimónios selecionados na categoria História. Na edição de 2026 participaram inicialmente 629 patrimónios. Em concurso estão 98 patrimónios, no final 7 vão ser vencedores. De 8 a 15 de agosto é possível votar no UC para passar à fase final. Os resultados vão ser conhecidos no dia 15, a partir das 3 da tarde, no Parque das Termas de Cúria, em Anadia.
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1: Segundo o Instituto Português do Mar e da Atmosfera, estão neste momento 26 graus em Coimbra. Até ao final do dia, as temperaturas devem descer até aos 20 graus. Em Coimbra é possível observar quase na totalidade o eclipse solar. A partir de agora, às 6 da tarde, a percentagem de ocultação do Sol vai atingir aproximadamente os 98%. Antes da observação, é recomendado não olhar diretamente para o Sol. É aconselhada a utilização de óculos para observação solar ou equipamentos próprios.

Termina assim mais uma síntese informativa, desta vez na voz de Jaime Nunes e contexto de Rita Santos. A informação regressa hoje às 21 horas. 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

Daqui a pouco voltamos de novo ao Estádio Cidade de Coimbra. Antes passamos pelo sinal horário, não sem antes, digamos, ter também um minutinho de música por aqui.

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3: Hoje às 19 não há Santos da Casa, mas já há a segunda parte do Académica Feirense, que ao intervalo está 1-0.
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3: Voltamos de novo ao Estádio Cidade de Coimbra para acompanhar a segunda parte, que já começou.
15: Não, Fausto, ainda não está sequer previsto que isso aconteça nos próximos 2 minutos, de certeza, porque ainda não há equipas cá em cima e, portanto...
3: Então, que tal um breve comentário ao que foi a primeira parte?
15: Sim, nós poderíamos ter comentado e iríamos fazê-lo num sentido...
3: Se quiserem, deixo-vos primeiro com algumas estatísticas da Liga. 57% de posse de bola para a Académica, 3-5 em remates, 3 para a Académica, 5 para... para o Feirense, apesar de obviamente em termos de golos ser 1-0, e dizer em termos de ataques 10-10.
15: Eu diria que, tirando aquele lance soberbamente defendido pelo Carlos Alves, que entretanto foi o único jogador que já veio cá para cima, de resto ainda não, se bem que temos ali o número 22, creio que vai haver uma alteração.
16: Se permites, Rui, e mesmo começar por aí, então Hélder Lopes, a última chegada do mercado de verão do defesa, Hélder Lopes, que vai entrar para o lugar direto de Kaká, ele que é defesa esquerdo.
15: Sim, a posição será essa, vamos ver quem sairá para que ele possa ocupar essa mesma
16: exatamente,
15: posição.
16: Exatamente, de lembrar...
15: Na frente, vamos ver quem é que será o preterido, digamos. Olha, será o Martim?
17: Deixa-me só acrescentar umas notas sobre o Hélder Lopes.
16: Ok, ia fazer aqui só de onde é que ele tinha vindo, mas claramente vais falar disso. Por isso, o Bernardo vai pegar aqui Rui e vai falar um bocadinho do Hélder Lopes, que não sei, não é estreia porque ele jogou... Vou só dizer esta informação, 10 minutos contra os Chaves, Bernardo, e podes pegar daí.
15: Já agora, só de dizer que quem está a ouvir a nossa emissão e ouviu claramente a entrada do árbitro, não é?
17: Então, Hélder Lopes, lateral esquerdo, 37 anos, último reforço do mercado académico, como dizia o João, é natural de Vila Nova de Gaia, tem cerca de 1,80m e passou os últimos 5 anos a jogar em Israel, onde fez mais de 180 jogos.
15: Olha, é fácil, desculpa, só dizer, basta ver como está ali o cabelo do Martim, portanto é mesmo o Martim que acaba por ser preterido, vamos jogar com extremos provavelmente rápidos mais na frente, mas o ponta de lança clássico não estará lá em termos de referência, mas atrás estaremos mais cobertos. com um ponta, desculpe, com um defesa esquerdo de raiz que se estreia assim de repente sem estar a contar. É o segundo fim de semana consecutivo em que Kaká acaba por motivos disciplinares de não acabar um jogo. Em Chaves viu o amarelo e o árbitro na altura deu-lhe amarelo e poderia dar-lhe um segundo amarelo mais tarde, e poupando isso mesmo e prevendo isso mesmo, o António Barbosa tirou-o do campo. Aliás, o António Barbosa faz isso a miúde, quando tem um jogador que já está condicionado com um cartão amarelo, prefere que a substituição seja feita com ele, precisamente para que não fique reduzido mais tarde a 10 jogadores. Aqui não pode fazê-lo porque o cartão foi um vermelho direto, e então acaba por fazer na mesma linha de 4 defesas, com a entrada de um defesa esquerdo que chegou há muito pouco tempo à equipa, mas pronto.
16: Mas que o Bernardo estava aqui a terminar, sim, Rui.
17: É. Só para concluir, é um jogador com muito gol e muita assistência, mais de 180 jogos em Israel nos últimos 5 anos, tem 26 golos e 15 assistências, e é um jogador com muitos títulos, ganhou uma liga, 2 taças e 2 supertaças nesse período.
3: Já agora só dizer que Bernardo, acaba Bernardo. Pensei que tinhas acabado.
17: Só antes disso, só dizer que fez cerca de 4 anos no AEK de Atenas, ainda, e em 17 jogos, em 17, 18, aliás, ganhou a Liga Grega e jogou com o Hugo Almeida, a nossa cara.
16: Nosso panzer, o nosso panzer português.
17: Relativamente à última época, em que o Helder Lopes fez lá em Israel, 4 golos, 2 assistências em 33 jogos, e venceu a Liga e a Supertaça. Por isso é um jogador que vem habituado
16: muita a ganhar. Muita experiência, que é exatamente isso que precisamos, não é, Bernardo? Não é, Rui? Com um jogo em que perdemos um jogador e vamos jogar contra 10, 45 minutos, nada mais do que injetar experiência, e também é literalmente, sim, um defesa esquerdo que vai ocupar a posição do jogador que foi expulso.
3: E já agora só dizer que o Apoel Beersheva, que é o atual campeão israelita, é um campeão que começou nas primeiras eliminatórias da Liga dos Campeões e que ainda está no play-off, ou seja, ainda pode ir para a fase de liga.
16: Muito obrigado, Fausto, por essa curiosidade. Eu vou aproveitar para informar os nossos ouvintes que a Académica então com a expulsão e apenas a troca do Helder Lopes, então, que entra para a saída do Martim Tavares. Martim Tavares, que começou o jogo com a ponta de lança. A Académica vai assim a jogar com uma linha de 4. Edson Farias à direita, Helder Lopes à esquerda, Ricardo Teixeirinho e Rodrigues no centro do terreno. Na baliza continua Carlos Alves também.
15: E vamos ver também porque é que podemos perguntar isso depois, mas...
16: O Bernardo acho que queria dizer aqui que tem... Ah, não, é...
17: Era só dar a nota dos jogadores que iam aquecer.
16: Ah, exatamente, é o ponto Stexel e agora...
15: Não todos, portanto...
16: Pronto, são 4 jogadores, 5 jogadores que vão para atacar. A Académica neste momento está a atacar, e Sinisterra com a bola, volta para trás ali para Marcos Paulo. A Académica está a trocar aqui a bola ainda, Leandro. A Leandro de volta para Sinisterra, tudo no centro do terreno, um bocadinho mais encostado à esquerda, e agora o Feirense pega na bola, ainda não vai ver muito. Eu estava a explicar então, a Académica com a linha de 4 que começou o jogo, exceptuando Kaká, que foi expulso ainda na primeira parte, Adélio Lopes à esquerda, no meio campo Leandro, Sinisterra e Marcos Paulo, e agora o Feirense pega na bola, ainda não vai ver muito. Eu estava a explicar então, a Académica com a linha de 4 que começou o jogo, exceptuando Kaká, que foi expulso ainda na primeira parte, Adélio Lopes à esquerda, no meio campo Leandro, Sinisterra e Marcos Paulo, e agora na frente não um trio.

0: qualquer tipo de alteração para a equipa de Santa Maria da Feira. Neste momento é Jair, que faz nada mais nada menos do que o trabalho de defesa central, e é Afonso Rodrigues, e vamos ver muito isto da Académica. Os dois atacantes da Académica vão ter que pegar na bola muito longe da baliza e vão ter que vão ter que galgar muitos metros para ter a bola, mas posse de bola é o que a Académica vai ter que tentar ter, porque o Feirense vai ter que correr atrás por isso. E agora...
1: Já agora só dizer que houve duas alterações no Feirense: Lopes por Samada e Tiago Antunes por Diego.
0: Muito, muito grato, Fausto, porque nós aqui só vimos mesmo a entrada do jogador da Académica, não prestámos atenção à equipa do Feirense, mas tu, como sempre, daí desse lado, sempre muito atento e aqui auxiliar-nos no relato. Segue então a equipa de Santa Maria da Feira aqui pelo lado esquerdo, é o número 15, cruza, rasteira, a bola chega ali, entra a dar, é Gui, e a bola sai felizmente por cima da baliza. Bernardo, não tem qualquer tipo de problema, eu sei que tu estás aí a meter os teus apontamentos em dia, estou cá mesmo para te ajudar. Rui, foi muito perigoso este lance.
2: Foi porque se eu tinha algum espaço aqui para poder fazer melhor, felizmente não fez, como teve o Leandro há pouco, quando marcou o golo, teve a arte, digamos, de meter a bola no sítio certo, aqui o Gui não o conseguiu fazer. No entanto, em termos defensivos, o Sinisterra às vezes vem para, também para o meio dos centrais, e a Académica defende com uma linha de 5, e acaba por ter ali, agora o árbitro acaba por marcar uma falta, chama o defesa, não sei bem, acaba por haver uma pressão.
0: É, mas exato. Agora, desculpe interromper-te, Rui, mas isto agora vai ser caricatático ao jogo todo. Eu vou-te interromper para continuares o teu raciocínio.
2: Basta ver o Caiado está, e também o treinador, estão a pressionar o Bandeirinha para começar a ser, digamos, não como foi na primeira parte, que houve uma entrada sempre muito forte por parte do Feirense na parte física, não é? Sempre a meter o corpo no limite, digamos, do permitido, às vezes para lá do limite, e agora o árbitro acabou por avisar o jogador, que creio que já tem um amarelo, não é? Portanto, é o defesa esquerdo que ficou com o amarelo.
1: Exatamente. Os dois que saíram ao campo foram dois dos três amarelos da primeira parte.
0: Exatamente. Então, saiu o André Lopes e o Tiago Antunes, então.
2: Fez exatamente a mesma coisa, então. Mas olha, o livro para a Académica.
0: Pronto, exatamente. Ali para a Académica, a bola sai muito alta, foi Leandro. Mas, como eu dizia, é assim, podem argumentar que não é bonito, mas aqui também não é uma questão de pedir a expulsão por pedir. É porque os jogadores do Feirense também, já desde a primeira parte, têm entradas um bocadinho à margem da lei, e o árbitro não hesitou em mostrar o vermelho numa entrada que também podemos admitir que foi um bocado descuidada do Kaká, mas o critério tem que ser igual para ambos, e agora é claro que a equipa da Académica vai ter muita atenção a isso.
3: Agora é o Feirense, desculpa João, era o Pedrinho com a bola a devolver ainda no número 8 de Guilherme Santos, organizar o jogo.
0: Exatamente, então, lembrar que Pedrinho é o jogador amarelado que ainda se mantém em campo da equipa de Santa Maria da Feira.
3: Como dizia o Fausto. Agora é do lado direito o Feirense a tentar atacar, a Luísa da Académica. Tentava uma combinação, não devolve, olha o cruzamento para a área, pode sair o cabeceamento. Grande Carlos Alves a sair da baliza. Grande corte do nosso Carlos Alves. O defesa esquerda agora com a bola. Por novamente em Gui Santos. Pode cruzar, não. Varia o jogo para o centro do meio campo. Novamente a virar tudo para a meia direita. É o Feirense com bola. Atenção. Novamente a pôr no central e capitão de equipa, o António Leal, número 4. Número 4, a temporizar com a bola, sai o cruzamento para Jair Montanha, atenção ao cabeceamento, muito bem Carlos Alves.
0: Era Jair Rui, ali a aparecer em frente ao Carlos.
2: Não teve arte e engenho para fazer melhor, ainda bem, acabou por cabecear, desmarcou-se bem, cabeceou para o chão, mas digamos com pouca força. O Carlos Alves também estava bem colocado e acabou por conjurar este perigo. No entanto, se não havia fora de jogo, pô, o árbitro não o apontou, era uma jogada claramente perigosa por parte da equipa do Feirense.
0: É Jair que fisicamente é um verdadeiro portento ali na frente, porque nós aqui estamos muito longe do relvado e conseguimos claramente diferenciá-lo de todos os seus colegas, porque ele é muito alto, corpulento, e creio que o Jair tem apenas 19 ou 20 anos, o que faz com que já se diferencie fisicamente dos seus colegas, e pode ser um jogador muito perigoso neste jogo, porque o Feirense já desde a primeira parte apostava naqueles cruzamentos altos e em remates, mas principalmente os cruzamentos, e o Jair pode ser uma opção ali no centro da área. E o Carlos ficou aleijado.
2: É que há bocado o Carlos Alves, quando chutou a bola para a frente, escorregou também, ficou ali até mais uma topeira, e acabou por talvez ficar...
3: Ele está-se
2: a agarrar muito...
0: Tínhamos as famosas topeiras de Old Trafford, agora temos as famosas topeiras do Calhabé, e a verdade é que, pá, sinto-me dizer isto aqui em antena, mas acho que a Académica, por tudo o que fez nos últimos anos de se reabilitar como clube, também já começa a merecer um bocadinho um relevado digno do seu estatuto.
3: Sim, é um bocado uma polémica em torno deste assunto, pelo que eu...
0: Não queremos estar a chover no molhado, Bernardo, não é?
3: Mas o campo esteve ao cuidado da Federação, e quaisquer problemas possam surgir à volta disso, advenham daí, mas a gente também não vamos falar disso porque...
0: Exatamente, não vamos falar disso, mas a mim o que me preocupa é a integridade física dos jogadores, e nós na RUC, Rui, somos orgulhosamente parciais, mas eu só espero que os jogadores não se...

0: pagou aí, a verdade é essa. O Carlos está no chão, a verdade é que o jogo está interrompido e vamos ver o que é que sai daqui, porque o Carlos, aí já está tudo bem, mas o Carlos é uma peça fundamental para o jogo da Académica. O jogo está interrompido, creio que é lançamento de um lateral para a Académica aqui, do lado direito.
1: Usou a famosa toalha, João. A toalha do Ander Silva.
0: Exatamente. Deixa, já há toalhas destas à venda na loja Bernardo, estilizadas. Nunca se lavava a toalha e vendia-se na loja. Agora lá vai o lançamento muito largo. E Ricardo Teixeira estava lá pronto, mas muito bem o central. A bola sobe para Sinisterra, que armou o remate. Pode ser uma das armas da Académica para esta segunda parte. Remates longe. Agora a bola do lado direito é Mané. Mané ali já pressionado, mas o árbitro nada assinala do empurrão do jogador de Santa Maria da Feira. Mas a bola muito bem na sobra. Sinisterra, varia já para a frente. Era para Afonso Rodrigues. Agora muito bem Leandro de calcanhar. Não era Afonso aquele jogador, mas aquele toque de calcanhar. Bernardo, delicioso, a mostrar. Leandro, que tem classe para dar e vender, e ter um jogador deste na nossa equipa eu não tenho palavras.
1: É magnífico, sem ver, passar para o jogador que se desmarcava atrás dele, era uma grande jogada do Leandro Silva, mais uma que ele já nos habituou. E agora é o Feirense, que com tanta calma vai tentar construir uma jogada de perigo junto do meio-campo da Académica. Já tentaram o cabeceamento de Jair Monteiro. Agora a bola longa para a meia-direita. Atenção, é a entrada da grande área. Surge a entrada na grande área, pode ser o cruzamento, mas é a grande
0: corte. Foi Mané, muito Mané. Bem.
1: Atenção, outra bola para o lateral esquerdo, remate, e a bola sai fora.
0: É ruim, ali o Mané a ajudar na defesa.
2: Sim, o Mané está com um bom compromisso defensivo, ao contrário do que, por exemplo, aconteceu em Chaves, em que teve essa lacuna, e Kaká acabou por sofrer com isso, com o melhor atacante da equipa dos Chaves a fazer-lhe frente. Mas agora não, agora, aliás, ele que está, no fundo, muitas vezes ali como o jogador mais avançado da Académica, junto também com o Afonso, aqui estão ambos a tentar agora ganhar a bola no ataque, acabou por ir lá atrás e ser decisivo neste corte.
0: Okay, vai ser uma luta muito ingrata para os avançados da Académica, mas vai ser uma luta muito importante também. Sim. Para eles, porque são a primeira barreira defensiva da Académica, o Afonso e o aluno Mané, muito comprometidos a ajudar a Académica, agora o Leandro muito impressionado.
1: Dirias que são a primeira barreira defensiva e eu se calhar acrescento que são os primeiros candidatos a sair e a serem trocados.
0: Ah, sim, o desgaste físico vai ser brutal. Exatamente. E a verdade é que também temos uns jogadores de atacantes muito apetecíveis para lançar nesta partida, e o desgaste também funciona para os dois lados, Rui, não é? Tanto sim. Desgastamos os nossos atacantes com menos um jogador em campo, mas também os adversários também se vão cansar, e pode ser que quando começarem naquela azáfama de tentar atacar muito, consigamos aí tentar alguma coisa, mas a verdade é que este vai ser um jogo de sofrimento para quem é academista, porque temos uma expulsão. E de relembrar os nossos ouvintes que Kaká foi expulso ainda na primeira parte. Estamos nos 53 minutos, a Associação Académica de Coimbra 1, gol de Leandro, Feirense 0.
2: No entanto, a Académica está a defender de uma forma bastante inteligente, portanto acaba por dar espaço, como é evidente, à criação por parte da equipa do Feirense na retaguarda, mas depois lá à frente acaba por fechar muitas linhas e conseguir, o árbitro não gosta mesmo de marcar faltas, depois acaba por marcar.
1: É muito a pedido, o árbitro não tem muita iniciativa naquilo que são as faltas, depois os jogadores começam a queixar-se.
0: Eu não diria iniciativa, Bernardo, eu diria critério. Isso. O árbitro apita, iniciativa não lhe falta, não tem é critério, a mesma falta que ele apita para o Feirense, não apita para a Académica e vice-versa. Ou seja, eu aqui já nem estou a tomar partidos. Basicamente o árbitro vê a mesma falta dos dois lados e numa pensa que é falta, na outra não é, e abriu um bocado esse precedente ali com o vermelho do Kaká. Eu diria que foi um bocado com a sede ao pote. Eu sou academista, claro, já sabemos, a RUC é a nossa paixão, mas aquele vermelho continua a achar que foi um bocado precipitado e estragou um bocado o espetáculo. O Feirense de certeza que agradece, mas neste momento está a perder. A Académica faz pela vida, o Feirense também por ele. E agora neste momento, o mesmo empurrão de há bocado que ele deixou seguir contra a Académica, agora Rui marca falta e lá está o critério. Sim. Que eu falo.
2: De qualquer maneira, até estou um pouco a estranhar, porque agora estava a ver se nós iríamos pressionar, e estamos na mesma a pressionar alto, quer o Leandro, bem quer visto, o Afonso, aí. Quer o próprio Mané, o que não é, acaba por não ser muitas vezes bem querido. E agora é uma falta clara por parte do...
1: O Marcos Paulo já vinha a deslizar, o jogador aproveitou
2: e deixou-se cair.
1: E,
2: de qualquer maneira, esta pressão acaba por fazer ali um certo fosso entre os setores e poderá ser um bocado complicado para a equipa da Académica.
1: Olha, Rui, deixa-me só acrescentar que o jogador que entra, o Diego Moreno, o que vem para a lateral esquerda, o número 15, tem informação, é um jogador espanhol, 24 anos, e tem informação do Córdoba, e depois disso ainda passou pela equipa do Valladolid, equipa B, e ainda pela equipa B do Valência. Faz lá três épocas de alguma qualidade e agora vem para este Feirense. Feirense agora que ataca pela meia esquerda, troca a bola e os centrais. Veja-se onde estão os centrais, faz a entrada grande área da Académica. Varia novamente para o lado direito. é o Feirense a tentar trocar a bola. Novamente o número 4, o capitão António Leal, a dar para o número 8, é o Guilherme Santos, a devolver no capitão. O Feirense pacientemente a trocar a bola à espera de uma brecha na defesa da Académica, e vai ser assim até o final. Novamente o Guilherme Santos a tentar cruzar para a área, o ex-jogador do Sporting B, mas a bola sobra para o Feirense novamente. Atenção, pode surgir novo cruzamento, é isso que acontece. Atenção, olha o cabeceamento, mas a bola vai para fora. Afonso Rodrigues vai tentar cobrir muito bem, a bola não sai e sobra novamente para Pedrinho, que é desarmado em falta.
0: O árbitro assinala... ok, o árbitro acaba de assinalar a falta... para o Feirense, depois de um lance completamente casual entre os jogadores. É um bocado, pronto, não vale a pena estar a chover no molhado. Eu queria só aproveitar para vos perguntar se, talvez o Fausto também saiba responder no estúdio, se existe dress code para os treinadores da segunda liga, porque...
1: Eu queria falar nisso.
0: Ok, Bernardo, então...
1: Há bocado veio-me essa ideia à cabeça.
0: Temos dress code.
1: Parece que sim, é a parte de cima branca e depois a parte de baixo preta.
2: Mas entra assim.
0: Agora vamos interromper um bocado. Bernardo, tens aqui um livro perigoso.
1: É o próprio Moreno que vai bater este livro. Atenção, afinal é outro jogador. Olha, o cabeceamento pode surgir, mas é a grande corte de Ninho Rodrigues. A bola novamente à entrada grande área, Mané, falhou o remate. Atenção, cruzamento.
0: Ok, podemos voltar ao assunto em questão.
1: O que é que eu ia dizer?
0: É o nosso dress code de treinadores da segunda liga.
1: O treinador do Feirense, Mário Nunes, está de camisa.
0: É exatamente
1: e
0: camisa.
1: O que nós temos é uma camisa branca.
0: É aquela camisa que depois fica completamente suada nas costas.
1: Pois é, muito jogo.
0: Enquanto temos o nosso, António Barbosa, um pouquinho mais composto.
1: Sim, com...
0: Até porque está em melhor forma física, não é?
1: E o ano passado temos um historial curioso com... Sempre que António Barbosa vinha de camisa para os jogos, a Académica tendia a ganhar os jogos.
0: Mas não é a camisa que tem hoje e vai... E não vai fazer nada porque a Académica vai ganhar na mesma.
1: Não pode manter a camisola, tem que variar um pouco o dress code.
0: Exato, mas pronto, fica a nota só do dress code hoje dos treinadores aqui em questão. É a parte de cima branca, Rui, e a calcinha escura. Já o sapato, o Mário Nunes do Feirense opta pela bela da sapatilha branca e a meia curta, com aquela calça de ganga subida.
2: Falavas em calcinha, mas espero que ninguém esteja essa calcinha.
0: Não, estamos em 2026, por baixo das calças é como eles se sentirem mais livres e soltos. É então livre para a linha lateral do lado esquerdo da Académica, o livre longo de Leandro Silva, que já é reconhecido, e é como dizem, toda a gente sabe que ele vai fazer aquilo, mas ninguém sabe como e de que maneira, ou melhor, sabem, mas não sabem como é que vai correr. Lançamento ali para o primeiro posto, toda a gente se queixa de alguma coisa, a bola sobra, é Sinisterra, a bola sobra também espalhando ali lado esquerdo, baila sobre o número 47, é Piri, agora o cruzamento, creio que foi Sinisterra, o Afonso ao segundo posto e podia ser gol da Académica, ali os dois centrais do Feirense foram os dois a Afonso, atrapalharam-se, a bola sai pela linha de fundo e é canto para a Académica, vamos lá, Abriosa, o estádio levanta-se, sente que pode ser de bola parada que a Académica pode ferir a baliza de Diego ao tubo do Feirense. Vamos lá, Briosa e Leandro, que se posiciona.
2: E também é importante que tenhamos o jogo daquele lado, tenhamos o jogo do ataque.
0: É respirar, Rui, respirar, exatamente.
2: E retirar a iniciativa ao adversário. E depois estas bolas paradas, a Académica é sempre muito perigosa nestes lances e poderá, aí não conta se são 11 contra 11 ou 11 ou 10 contra 11, poderá ser, e vamos ver se
0: é
2: agora.
0: Exatamente, então Leandro marca, é para o primeiro posto e foi de cabeça. Eu creio que era Marcos Paulo, mas a bola saiu toda embrulhada e voltou para Leandro. Para a esquerda, agora Leandro precipitou-se um bocado, tentou um canto rasteiro. A bola ainda se salta ali um bocado atabalhoada. Ali muita luta. É Afonso Rodrigues, não estou em erro. Sobe para Leandro, que pede para deixar canto novamente. E o estádio levanta-se. Uma coisa não podem dizer, Briosas continua a lutar.
2: E grande esforço ali do Afonso. A conseguir manter a posse de bola, mas com a intenção, digamos, de jogar, de não propriamente de sofrer falta ou assim que for, acabou por dar para o Leandro, e o Leandro ganhou muito bem o canto e é ele que vai marcar.
0: É exatamente. Novamente, Leandro Silva, o nosso mágico abraçadeira de capitão, agora é para o centro da área, a bola quase chegava, é sempre para a cabeça de Marcos Paulo, ele que tem uma estatura que lhe permite ser muito perigoso nestas jogadas. Agora foi ali a Leon Mané, eu que há bocado estava a confundir com o Sinisterra, ele que tenta sempre partir para um na finta, mas ainda não está afinado. Ele que é uma das chegadas recentes da Académica, ele que me podem ajudar, meus caros, mas creio que chegou do Deportivo da Corunha B.
1: Atenção agora ao Feirense, pode sair no contra-ataque, é isso mesmo que acontece. Pedrinho com a bola na meia esquerda do Feirense, da forma como ataca, vai sair, cruzamento, atenção, está sozinho! Que falhanço inacreditável.
0: É, mas um cruzamento muito perigoso e a Académica já por duas vezes que ficou muito atenta nestes cruzamentos rápidos.
2: É quando a bola passa ali aquela primeira pressão da Académica, a Académica tenta pressionar alto e isso acaba por ser interessante para tentar recuperar a bola, mas acaba por haver esse problema, que é quando eles conseguem passar aquela primeira linha de pressão, depois ficam em superioridade. E aqui, muito bem o Pedrinho, a ver dois jogadores a entrar, um pelo meio e outro pela direita, passou para o da direita, que felizmente rematou ao lado.
1: Sim, é impressionante. A forma como eu vi este lance foi impressionante. O jogador cruza, aparece completamente sozinho ao segundo posto e depois a execução era difícil, mas parece-me um autêntico falhanço na forma como ele executa aquele remate. Parece-me quase um fumble, como dizem os jovens hoje em dia, um falhanço completo nesta oportunidade clara de gol.
2: Olha, vêm lá dois dos nossos, pelo menos.
0: É, exatamente. Eu ia deixar ao Bernardo, entretanto, dizer as entradas do Ferenc. Agora o outro cruzamento ao segundo posto. A bola sobra ali para trás e há um corte muito, muito atento de Ricardo Teixeira e é canto para o Ferenc. Dupla entrada na equipa Santa Maria da Feira, Bernardo. Vai ser o número 7 para entrar e o 27.
1: Já lá vamos.
0: Exatamente, é canto. Podes continuar.
1: Agora é canto. Vai ser o número 15 a cobrar, o lateral esquerdo formado no Valência. Vamos ver, está outro jogador junto dele, vamos ver que jogada é que sai daqui. É a Mané perto da bola, é a jogada estudada, a bola à entrada da grande área, é Pedrinho, devolve no jogador que bateu o canto, pode sair cruzamento, não sai, o número 47 a tentar, muito bem Mané, agora cortar para fora, novamente canto para o Feirense.
0: A Académica prepara a dupla substituição, é Pontos, Texel e Hugo Nunes que se preparam ali no banco a receber indicações, mas mais um canto para o Feirense, aqui do lado esquerdo do ataque, vai Bernardo. Eu só te quero ouvir dizer que a bola vai para fora.
1: Sim, é canto. Agora, Piri, Daniel Fernandes, o nome verdadeiro, vai bater o canto. Esperemos que falhe, mas vamos ver o que é que ele vai fazer. Temporiza, olha o cruzamento para a grande área. Carlos Izito, o cabeceamento e a bola sai para fora. Novamente grande perigo para o Feirense, mas novamente mais uma grande oportunidade falhada e passa o perigo para a Académica.
2: Esta feita foi o central, que embora também tenha pouco cabelo, como que falhou há pouco, acaba por ser aqui um problema capilar na concretização da equipa da Feira, mas a Académica tem tido dificuldades, principalmente ali do lado esquerdo, onde saiu o Kaká, provavelmente o seu substituto ainda não estará, o Hélder Lopes, completamente integrado com os restantes colegas nestas tarefas defensivas e acaba por surgir algum perigo precisamente desse lado. Entretanto, então, saíram dois jogadores e um deles foi o Pedrinho que saiu.
1: Sim, saiu o Pedrinho agora para a entrada.
0: Eles primeiro meteram 22 e eu e o Bernardo ficámos a olhar um para o outro.
2: O Pedrinho era um jogador que estava em grande evidência de atacante, não percebi porquê.
3: Tinha um amarelo.
2: Deve ser por isso. Porque não me parece claramente que seja um jogador a substituir, mas não tem nada a ver com isso.
0: Eu que me enganei. É o Pontos Texel, sim.
1: E o João Oliveira.
0: E o João Oliveira. Não, exatamente.
1: Sim. Só dizer que no Feirense, os jogadores que entram é o Tiago Castro para a saída do Pedrinho e é o número 7, o Artur Viana, para a saída do Guilherme Santos, o meio-campista.
0: Então, e são jogadores de ataque, de defesa, de meio-campo. Tu já vais dar aí uma nota, Bernardo, muito obrigado. A Académica agora com um espaço, o passe...
2: O árbitro agora...
0: E é livre para a Briosa, Rui, faz uma festa, por amor de Deus.
2: O árbitro ia marcar falta, mas depois a bola seguiu para o Mané. Eu pensava que ele já não ia marcar a falta porque o Mané ficou com a bola, mas na verdade não ganhámos nada com aquilo.
0: Não ficou bem com a bola, o passe um bocado longo, ele não chegou à bola e creio que foi por isso que marcou.
2: Com ela,
0: mas eu mais admirado fiquei com o facto do árbitro marcar um livre perigoso para a Académica, frontal, puxado para o lado esquerdo no momento.
2: A barreira será ali mais ou menos na linha limite da área um bocado descaído pelo lado esquerdo, mas o Leandro costuma marcar muito bem livres daquela zona e portanto é sempre uma possibilidade. Quando não sei se vamos ter a substituição ainda durante.
0: Eu creio que António.
2: O livro, António Barbosa, não sei. Está a
0: António Barbosa, creio que pediu para esperar. Normalmente os treinadores não gostam de fazer alterações antes do livro, mas não.
2: Mas vai acontecer.
0: A Leon Mané sai.
1: Essa sai, crença é normalmente Paulo. Mais com os livros de
2: parece que sai o Marcos Paulo e o João Oliveira.
0: Marcos Paulo e a Leon Mané saem para a entrada de Pontos Texel, o dinamarquês e João Oliveira, duas caras novas aqui em Coimbra.
2: Não sei bem onde é que vai jogar o Texel.
0: O Texel creio que irá jogar possivelmente ali mesmo no lugar do Mané. Ele sim, também pode.
2: Ele marcou um golo.
0: Ele é extremo, naturalmente não. Um ala, mas pode jogar ali e num jogo em que tu estás com menos um, dá-te maior segurança defensiva, mas com um jogador que te dá garantia de golo. Agora é livre. E era muito perto. Uma bola saiu ali uns 50 centímetros acima da trave. mas o Leandro tentou alvejar a baliza de Diego Altuve. Eu estava a dizer então que possivelmente o Texel, mas já vamos ver.
2: O Texel está à defesa direito e passou o Edson para a defesa esquerda. Pelo menos neste momento é o que está a acontecer.
1: E agora já vos consigo dar mais informações sobre os defesas do Farense, os jogadores do Farense que entraram, aliás, entrou então o Arthur Viana para o lugar do Pedrinho, é um ponta-de-lança, número 7, tem como melhor época 11 golos no sub-20 do Cruzeiro, e de resto foi o outro médio centro a entrar, o Tiago Castro, que vem de 3 anos, atenção ao ataque do Farense, mas não há nada grande corte nos ricos.
0: Eu
1: que o Tiago Castro tem como... Vinha de 3 anos seguidos numa equipa francesa chamada Paris 13 Atlético.
0: Ora, então aqui para ajudar de forma melhor os nossos...
2: Olha, entretanto já temos o número de adeptos que estão no estádio, são 5.535 as pessoas que estão a ver este jogo aqui nas bancadas do Cidade de Coimbra.
3: Só dizer também que o Feirense esgotou as substituições aos 65 minutos.
0: Exatamente, Fausto, eu também iria dar essa nota, também por causa daquela substituição forçada do Desmond Nketiah ainda na primeira parte, para a entrada do Jair. O que eu queria dizer é que basicamente António Barbosa respondeu às substituições do treinador adversário e selou a defensiva da Académica, que neste momento temos 5 defesas. Estamos a jogar, basicamente, ele puxou o Helder Lopes para terceiro central à esquerda. Temos Ricardo Teixeirinho e Rodrigues a completar.
1: Atenção, o cruzamento a Feirense pode ser o remate e sai para fora.
0: Felizmente esta jogada não deu em nada.
1: Os jogadores de Feirense a pedir de canto, mas o árbitro dá a pontapé de baliza.
2: O árbitro dá a pontapé de baliza e agora há
0: muitos protestos.
2: Não sei bem para quê, porque ele não vai...
0: Só queria terminar, Rui, se me permites, assim muito rapidinho, desculpa, já podes ter...
2: Não, é que entretanto veio para o banco mais um jogador da Académica. Vamos ver quem é que...
0: Entretanto podemos ter mais alguma alteração, mas temos. Sim, então, tá, Edson Farias à direita, temos Pontos Texel à esquerda, temos um trio de centrais em Helder Lopes à esquerda, Ricardo Teixeira à direita e Di Rodrigues. Agora Afonso Rodrigues com espaço, mete a bola ali para o Epa Edson, que agora aparece à esquerda. Vai ser muito difícil estes lances, pois a Académica não tem muitos homens na área, mas pode surpreender. A bola agora tudo para trás para Helder Lopes, é falta sobre Edson, mas o árbitro estava a dizer que não ia assinalar, mas é falta ali encostada à linha lateral do lado direito. Como eu dizia, a Académica agora, com 3 homens na defesa, no centro da defesa, e vai ter Edson Farias e Pontos Texel a fazer as alas. No meio campo será Jean Sinisterra, Leandro e o recém-entrado João Oliveira, e à frente, para já, temos sozinho o Afonso Rodrigues, e eu não sei se agora o número 23 para entrar é Rui Gomes, que creio que irá entrar para o lugar de Afonso Rodrigues.
2: Não sei bem o que, mas acho que esta passagem do Edson para o lado esquerdo teve um pouco a ver com o que nós dissemos há pouco, que tinha a ver com o facto do lado direito do Feirense estar muito profícuo, estar a captar vários perigos na nossa área, e portanto ter ali um jogador que, embora jogando um bocado mais à frente, tem propensão defensiva, como é o caso do Edson, poderá ajudar mais, por isso é que saltar aqui como defesa direita.
0: É,
2: exatamente, como tu disseste, houve a situação, sai o Afonso, era o outro ala que nós vaticinámos há pouco que poderia ser um dos a ser substituto, e entra então o número 23, o Rui Gomes. Então agora o livro académico.
0: O Bernardo, entretanto, para falar um bocadinho do Rui Gomes, é livre ali da linha lateral, é Leandro a tirar a bola acordada pela equipa do Feirense, a bola ainda sobra agora aqui para João Oliveira. João Oliveira tenta mandar a bola para a frente, Pontos Texel de cabeça, a bola sobra para outra vez para João Oliveira, mete-a para a esquerda, é Leandro com espaço, vai-se aproximar da linha de final de campo, bola controlada junto à bandeirola, ele tenta ganhar tempo, mas a bola já recuperada pelo Feirense, tenta sair em contra-ataque. E muito bem cortado por Helder Lopes, e ouçam o estádio Cidade de Coimbra, isto vai ser um jogo de emoção, vai ser um jogo de garra, estamos a ganhar por 1-0, precisamos dos 3 pontos para o nosso objetivo, e já com menos 1, sem cacá, desde a primeira parte, não é uma tarefa fácil, mas é isso que estamos habituados em Coimbra, é a sofrer e a lutar pelos nossos objetivos, e não vamos desistir.
2: Olha, mas com a entrada do Rui Gomes, foi ele que foi para o lado esquerdo, e o Edson voltou aqui para o lado direito, o Edson está à frente do Texel, portanto está a jogar a ala direito, e do lado esquerdo então foi para lá o Rui Gomes.
1: Sim, é, exatamente. Atenção agora ao Feirense, pode sair um lance perigo, tempo
2: para o jogo,
1: a bola no meio da grande área.
2: Ah, estava a ver, quer dizer, ele está fora de jogo alguns 3 ou 4 passos, e esta coisa de esperar eu percebo, porque depois há VAR.
0: O Edson, desculpa, Rui, neste momento está a pedir informações ao António Barbosa, isto como...
2: Eu acho que eles andam todos a perguntar o que é que tem...
0: Não, mas isto é normal.
2: Tantas alterações que, na verdade, os jogadores podem ficar um bocado confusos com onde é que deverão jogar, porque está tudo um bocadinho fora do seu, digamos,
0: mas às vezes habitual. Também temos como relatadores ajudar um bocadinho o ouvinte, e tanto o espectador no estádio que nos esteja a ouvir, isto é um xadrez. E os treinadores têm que responder um pouco às ações uns dos outros. E neste momento, e que o Feirense tem mais um jogador em campo, acaba por ter a vantagem tática. António Barbosa, muito inteligente, está a esperar para ver o que é que o Feirense faz com as alterações que tinha. Neste momento não tem mais nenhuma e jogou as suas peças.
1: E tem a vantagem do Feirense ter começado a trocar antes da Académica.
0: Exatamente,
1: só,
0: Bernardo.
1: Só nota que, pronto, como dizíamos há pouco, o Feirense executou há pouco minutos as substituições. E parece que está a fazer o famoso gamble, como se costuma dizer.
0: Eu creio que a Académica também esgotou as alterações.
3: Quatro substituições, mas como uma aconteceu no intervalo, tem ainda mais um momento e mais uma substituição.
2: Sim, porque
0: continuam
2: jogadores em aquecimento, se não houvesse necessidade, provavelmente. Temos ali o Gui, pelo menos, poderá ser uma arma a lançar, se precisarmos no final de defender ainda mais. Mas para já parece que as alterações por parte da Académica acalmaram o jogo. Pelo menos já não temos aqueles lances.
1: Deixa-me só dar as notas sobre o Rui Gomes, que íamos dizer há pouco.
0: Obrigado.
1: É um extremo de 28 anos, original de Braga. Tem formação pelo Braga, Benfica, Vitória Sport Clube. E é daqueles jogadores muito conhecidos da Liga Portuguesa, daqueles clubes de média, baixa dimensão, onde faz aquelas épocas espetaculares com muitos gols. É destacar.
0: Sim, para mim, só desculpa, vou dar nota que é canto para a Académica aqui do lado direito do GAC e o Leandro vai a passo, por isso tens tempo.
1: Só enquanto eu termino, obrigado, Leandro, deixa-me só acabar então. Na época 23-24, em Tondela, faz 8 gols e 3 assistências em 37 jogos. E 25-26, na última época, faz então 15 jogos e 1 gol na terceira divisão espanhola ao serviço do Mérida.
0: Muito obrigado, Bernardo. Então, Rui Gomes aqui a entrar na partida, foi a última entrada da Académica, ainda mais uma substituição. Leandro, vai levantar o canto para o centrar e levanta, era Helder Lopes, corta o Feirense, muita trabalhação, a bola chega até pontos de Texel, muito inteligente, mete a bola para trás, a Académica precisa de bola para descansar, é muito mais fácil descansar com bola do que sem ela, mas o Carlos Alves tenta já surpreender, será que consegue? A bola tudo para a esquerda, é ali o número 54 da Académica, é Ni. Eu creio que era Ni. Ni Rodrigues, qual extremo, qual que é, Rui, ali pelo lado esquerdo, qual extremo, a ganhar o lançamento de lateral.
2: Ele estava a recuar por causa de ter sido dos nossos maiores avançados, entre aspas, no lance do canto, e agora conseguiu ir até ali à linha e ganhar, creio eu, com um novo canto.
0: Ouçam, exatamente, eu quero dar a nota ao nosso ouvinte, o Ni, como o Bernardo, ou tu, Rui, desculpa, estavas a dizer, ele estava a recuar. O Carlos Alves surpreendeu toda a equipa a fazer um passo em profundidade excelente, lá está, o jogo de pés do Carlos é muito bom, o Ni foi um extremo, ganhou o canto e até mereceu ali os aplausos do João Oliveira que entrou há pouco. Canta então para Leandro novamente, e agora um canto mal batido, sem o rasteiro, mas sai uma rosca, uma literal rosca. E repete o canto, exatamente, Rui.
2: A oportunidade de haver uma repetição.
0: Eu só acho que devia haver mais calma nestes cantos, porque isto é muito importante no momento em que estás a jogar com menos um. Sai outro canto para Leandro, agora desta feita do lado esquerdo do ataque. Agora muito melhor ali encostado, mas não há ninguém para atacar e Diego Altuve controla. É pontapé de baliza para o Feirense. De relembrar, 1-0 para a Académica, gol de Leandro Silva na primeira parte. 73 minutos em Coimbra e a Académica neste momento tem 2 jogos e 2 vitórias na segunda liga, mas este jogo ainda não acabou e com menos um, pois Kaká foi expulso ainda na primeira parte por uma entrada imprudente, embora a gente haja aqui um consenso no auditório que a entrada foi a expulsão foi um bocadinho exagerada, ou não fôssemos nós academistas, mas a verdade é que podem ver por vocês nas imagens posteriormente, mas a Académica aguenta aqui estoicamente a sua vantagem.
1: Atenção agora, número 47 a tentar driblar Edson, terá os dois no meio do chão, o jogador que queixa-se falta, mas a bola é para Carlos Alves. Mais uma grande ação defensiva do nosso lateral direito, numa altura em que... Eu tenho falado pouco, caro ouvinte, mas o Feirense tem muita bola, mas... Muita uva, pouca parra, não se faz nada com a bola, então eu escuto entrevista.
3: É ao contrário, Bernardo, é muita parra e pouca uva.
1: Quase.
2: Porque muita uva e pouca parra é o que todos querem, não é?
0: Muita parra, como é que é?
2: Muita parra e pouca uva é que é mesmo que...
0: Exato, a gente quer muita uva e pouca parra.
2: Exatamente.
0: Mas é por isso que a gente tem Tati, Fausto aí, tem aqui o Rodrigo, vocês têm que nos ensinar a nós. Nós, não, eu já não sou novo, não, já não posso ser...
2: Um lapsus linguae toda a gente tem e também um lapsus, digamos, de proverbial também pode acontecer.
0: Tu ainda não falaste do teu utensílio favorito hoje ao vivo, já?
1: Na capital então, da Turquia.
0: Tu sabes qual é o teu utensílio favorito na antena dos 107.9. Falar na antena 107.9, se quiserem passar nas nossas redes sociais e dizer um olá de onde é que nos estão a ouvir, podem fazê-lo. Até podem mandar mensagens no Facebook ou no Instagram a dizer que gostam muito de nós ou até que nos odeiam. A gente lê tudo e gosta de todos vocês que enviam mensagens e que dizem que nos ouvem, nem que seja para nos insultar, ou a mim especificamente, mas podem fazer o que quiserem, mas por favor, não à nossa Briosa, porque a nossa Briosa merece tudo.
2: Ora, com bem, isto, estava ali agora o sinistro errado dizer ao Edson que ele tem que cobrir aquele...
0: Só de se interromper, Rui, desculpa, aí, porque é mais um canto, é Leandro, levanta novamente, agora ali ao segundo posto, era Ni Rodrigues, ele é que é sempre agora o alvo desde a saída de Marcos Paulo, agora mais um lance acrobático. Ni Rodrigues está a mostrar a António Barbosa que pode jogar a defesa central, mas também pode ser uma opção muito válida para...
2: Está fora de jogo.
0: Para o ataque.
2: O jogador está fora de jogo.
1: Exatamente, muito bem.
2: É que toda a gente viu, ele que era o único que só tinha que ter cuidado com o... Correu para a frente, porque o guarda-redes deveria ter sido mais rápido. Depois, como ficou fora do jogo, correu para trás e foi quando o guarda-redes dominou a bola. E agora ele está a abrir os braços para o guarda-redes e dizer: opá, orienta-te, ou fazes uma coisa ou outra agora. O que fizeste não, e nós temos a opinião contrária, faz muitas dessas.
1: Exato. E o João falava há pouco dos comentários do Facebook ou nas redes sociais para nos cumprimentarem, dizerem olá. Eu aproveito para mandar um grande abraço ao Marcos Coimbra, que nos acompanha desde São Paulo, do Brasil, que diz que voltamos à nossa casa na Liga 2 e o prognóstico dele era um 3-0 para a Académica. Aproveito para dar a nota que a bola há pouco estava no guarda-redes, esqueci-me de dizer. O guarda-redes Diego Altu é um espanhol de 26 anos que o ano passado dividiu a titularidade com Francisco Meixedo, um jovem que fez toda a formação no Porto B e que desde aí tem sido parte dos quadros do Feirense e tem dividido a baliza a época passada com este guarda-redes. Este ano, dois jogos e duas titularidades, não sei o que é que isto pode significar, mas o Feirense está a atacar agora, muito bem a driblar agora, pode ser o cruzamento, é isso mesmo que acontece, o cruzamento sai atrasado. Olha o número 15, Diego Moreno pode tirar outro cruzamento, calcanhar! E

0: contra-ataque pode ser letal, embora a Académica não esteja neste momento com extremos muito rápidos, está mais com alguns que tenham mais posse de bola.
1: A Académica em defesa mete no total 6 homens a defender, mas depois a atacar tenta-se desdobrar mais ou menos num 4-4-1.

0: Portense é Diego Moreno a lançar rápido para o número 14. É o Pedro Pinto a variar para o Samed. Novamente a bola a entrar para o capitão, para o central com muita experiência, número 4, a variar o jogo. A entrada grande área pode ser o remate, é isso mesmo que ele vai tentar, mas muito bem João Oliveira. E agora a equipa da Académica a tentar subir em bloco. Novamente o central, o António Leal com a bola, o número 4, a variar para o colega de terreno, Pedro Pinto. Bola em Diego Moreno, vamos ver o que é que o Feirense faz. O jogo a passar o minuto 79, 1-0 no marcador para a Académica. A Académica a tentar aguentar a vantagem. É Diego Moreno, vai sair mais um cruzamento. Atenção! Muito bem o nosso número 23, o Rui Gomes, a aguentar a pressão e a não deixar o jogador cabecear. Agora a ser encarado pelo extremo direito do Feirense. Vamos ver o que é que ele vai fazer. Tenta passar no corpo. Passa. Muito bem. A dobra a ser efetuada e sofre falta.
1: Falta para a Académica.
2: Já ia cair o nosso jogador. Foi muito esperto na forma como provocou esta falta. 80 minutos é praticamente o que diz ali o marcador. O marcador que agora nos pode ajudar, porque o marcador que lá marca, passa a redundância, é 1-0 para a Académica, mas os minutos, esses sim, é que estão a gostar a passar. Está quase tão estático o relógio como está o resultado, porque agora queríamos que passasse um bocadinho mais depressa, tal não é possível, mas estamos então a beirar-nos dos 80 minutos de jogo e a Académica vai controlando esta vantagem que obteve na primeira.
1: Exatamente, mas queria aproveitar aqui este pontapé que o Carlos vai fazer para a frente, e que isso a Académica não terá aqui um lance perigo, mas queria deixar uma palavra de apreço aqui ao António Barbosa, que eu acho que teve uma leitura de jogo exímia, que com menos um soube ler perfeitamente o que é que o Feirense estava a jogar e a fazer e como contrariar, porque quem gosta de futebol e quem entende futebol, eu também não sou propriamente um entendido, mas percebe que jogar com menos um é muitas vezes a morte do artista e agora um lance perigo, não? Muito bem cortado, mas basicamente a Académica teve, meteu dois jogadores e praticamente um minuto depois meteu um terceiro jogador e muito adepto. Agora,
0: atenção, agora o cruzamento pode sair, Diego Moreno, é isso mesmo que acontece, segundo posto, mas Rui Gomes muito bem a dominar dentro da própria grande área. O importante era não perder aí, Rui. Agora a bola vai para o número 4, o capitão, a bola a passar muito por estes três jogadores, os dois centrais e o Samed, o médio centro que baixa muito para o meio dos centrais. E quem faz os cruzamentos é este Diego Moreno. Ora, aí está mais um corte de cabeça, muito bem. João Oliveira, bora, vamos cortar essa bola. É o nosso lateral direito a efetuar mais um cruzamento para eles. Mas
1: excelente, poucos Texel, excelente.
0: E entra a dominar no peito, a darem João Oliveira, tentava receber, não consegue, perde no jogo corpo. A bola agora
1: é um jogo muito tenso agora é contigo, Bernardo. Sim, o Feirense está a apertar.
0: A Académica não conseguir aliviar a bola e tem que saber sofrer. Faltam cerca de 10 minutos para o final do encontro e vai ser mesmo à base do sofrimento. E agora os adeptos a puxar pela equipa, é isso mesmo. Agora remate Samed, sai cortado e parece-me...
1: É muito rápido, vou só aproveitar. Eu estava a elogiar o António Barbosa porque a minha leitura é que ele meteu dois jogadores e depois logo imediatamente um, porque ele percebeu o ênfase que o Feirense estava a dar nas aulas e ele tinha que reforçar urgentemente não só as aulas defensivas, como já tinha feito com a entrada do Hélder Lopes, mas ele precisava urgentemente meter médios alas e foi isso que ele tentou meter o Edson e depois o Rui Gomes para fazer uma parelha defensiva a proteger as linhas, porque o Feirense usa e abusa de cruzamentos. É isso.
0: Canto para o Feirense, pode sair o cabeceamento, não sai, é Carlos Alves.
1: Muito bem, Carlos Alves nas alturas, recolhe este cruzamento e é isso, precisamos respirar. Entramos nos últimos 8 minutos do tempo regulamentar aqui em Coimbra. A Académica está na frente por 1-0. Rui, 8 minutos de sofrimento, o que é que tu achas que a Académica tem que fazer?
2: 8 e mais, é manter este sofrimento, manter esta capacidade de sofrimento que temos mostrado. O Leandro agora chamava a equipa mais para a frente, porque também ficarmos muito atrás poderá ser ainda mais perigoso.
1: Muito compensado à esquerda.
0: Hélder Lopes a ultrapassar na velocidade. O Feirense entrar na grande área, cruzamento e é o gol.
2: Mas está fora de jogo.
0: Fora de jogo, assim não há.
1: Mas há vídeo árbitro, de certeza que... Não, é gol.
2: Não. Ele
1: está
2: fora de jogo.
1: É fora de jogo, não é?
2: Agora vamos ver. Ele, na verdade, estava avançado em relação...
1: Eu não percebo estas sinaléticas. Ele está a marcar o quê?
2: Ele marcou fora de jogo.
1: Não, mas o assistente e o árbitro principal está a marcar...
2: Não sei.
1: E porque ele está a apontar ali para o meio campo, não é?
0: Está a dizer que o campo tem topeiras, mas isso já sabemos.
1: Não, mas ele está, para os nossos ouvintes, porque a gente tem que se lembrar que as pessoas não têm suporte visual, o árbitro assistente, primeiro, marca fora de jogo, porque foi uma jogada pelo lado direito. Bernardo, não sei se queres explicar aos nossos ouvintes como é que foi o golo.
0: A bola estava a meio campo, Isaac Valença avança pelo meio campo, depois abre no extremo direito, que conduz, ultrapassa em velocidade o nosso Hélder Lopes, e depois cruza para o meio da grande área, onde aparece o jogador sozinho.
1: Isolado e pô. E primeiro que tudo, o árbitro assistente do lado direito levanta a bandeirola, Rui, e marca o fora de jogo.
2: Eu não sei o que é que...
1: E depois temos o, ar...

0: árbitro principal.
1: O árbitro está a pôr a bola ali no chão para quê?
0: Não... Porque ele acho que considerou um fora de jogo aqui. Então, não? Você... Pronto, mistérios para os nossos ouvintes perceberem. Foi um golo anulado ao Feira. Ninguém em campo entende o que é este árbitro está a fazer, que neste momento está a ouvir o vídeo ao árbitro.
2: Acho que ele também não. Eu acho que ele também não entende.
0: O árbitro assistente considerou fora de jogo. E o árbitro principal trouxe a bola para o meio-campo defensivo da Académica, pôs olho no chão e neste momento está a ouvir o vídeo-árbitro. E nós aqui estamos a tentar perceber o que é que...
1: Sim, há aqui um primeiro lance em que poderá haver fora de jogo por parte de um avançado da...
0: Eu também tinha ficado com essa percepção, do Jair, eu creio que é do Jair.
1: No resto do jogo a bola está para trás, a bola está atrás do jogador, portanto não é o lance, não é de fora de jogo. Do marcador do golo, mas eles poderão estar aqui a fazer esta linha precisamente para...
2: É isso, Rui, deixa-me só acrescentar que é uma bola longa de Carlos Alves, o central deles cabeceia a bola, que vai na direção do Texel, só que a questão está a saber em se o Texel toca na bola ou não, porque o Jair Monteiro vem de trás da defesa da Académica e ataca a bola e toca na bola, ou seja, se o Texel não tiver tocado na bola, porque ele tenta só tocar na bola...
1: Eu dou-me a ideia que ele está adiantado, pelo menos tem um pé...
2: Se o Texel não toca na bola, o Jair Monteiro está fora de jogo.
0: Sim. Pronto, para os nossos ouvintes tentarem perceber, há um primeiro fora de jogo em análise. Aí o árbitro está a dar indicação que estão a ser traçadas as linhas no estádio Cidade de Coimbra, porque em análise está um primeiro fora de jogo, ainda no início da jogada, a Jair, o ponta de lança da equipa do Feirense, mesmo no início da jogada, ainda na meia-lua do meio-campo da Académica.
1: É na verdade muito...
0: Pelo que a gente está a ver pelas nossas imagens aqui, será mesmo ao milímetro,
1: sim, será,
0: mas
1: sim.
0: Parece que está fora de jogo, o que irá salvar a Académica de um potencial gol do Feirense, mas eu vou optar por dizer que há ali uma descompensação do lado esquerdo da defesa da Académica, porque, lá está, quando eu disse que António Barbosa meteu Rui Gomes...
1: E é fora de jogo.
0: É fora de jogo e celebra-se em Coimbra. Vamos. Jair Monteiro mete as mãos na cabeça, percebe que estava ligeiramente adiantado, mas fica a nota que Rui Gomes saiu disparado no contra-ataque, como tem que o fazer também, mas o mau passo, Bernardo e Rui, mau passo ali do lado esquerdo, descompensou o lado esquerdo da defesa e de repente Adair Lopes viu-se a vias com dois jogadores rapidíssimos do Feirense.
1: E entretanto, mais uma substituição na Académica.
0: Podem-me ajudar?
1: Sai o número 11, entra o 46.
0: Sai o número 11, sai o Edson e entra o número 46, Hugo Nunes.
2: Para o meio-campo.
0: O Bernardo, certeza que tem aqui umas cábulas do Hugo Nunes preparadas.
2: Tenho, sim. Deixa-me só acrescentar.
0: Super preparado o meu amigo Bernardo.
2: Assim que é assinalado fora de jogo, estavas a dizer que o Monteiro, o avançado do Feirense, mete as mãos à cabeça. Eu diria que é mesmo se ele tivesse o cabelinho um bocadinho mais curto, tinha ficado em jogo.
0: Achas que foi uma trança do cabelo. Mas atenção que este Jair parece um jogador bastante interessante. É um jogador muito físico e entrou em campo muito ativo. Ele que já teve algumas oportunidades. Mas, malta, deixem-me respirar porque se a gente tivesse sofrido este gol, eu tinha ficado muito triste.
2: O Nunes, médio centro, 24 anos. Natural de Setúbal.
0: Espera lá que a Académica está a entrar pela área. A bola não sai, agora muito bem recuperado. Era o João Oliveira que cruza para o meio da área e podes continuar sem perigo. Tenta ser o Feirense, mas não vai ser nada.
2: Sim, o Nunes, médio centro, 24 anos, originário de Setúbal. Fez a formação no Vitória local e também no Vitória B, onde se estreou na equipa à época passada. Defrontámos o Nunes na fase de apuramento de campeão, principalmente. E é um jogador que tem a sua melhor época em termos de produção de golos em 21-22, onde faz 10 golos em 35 jogos pelo Coba da Piedade.
0: É exatamente, e agora um excelente corte do Pontos Texel aqui para o lado esquerdo. A Académica tenta meter trancas à casa, já teve um golo anulado, de relembrar a expulsão de Kaká, a defesa esquerda da Académica ainda no final da primeira parte, e também o golo de Leandro Silva, que neste momento dá vantagem à equipa de Coimbra. Que guerreiros que estes homens são a tentar aguentar o jogo todo ali. João Oliveira agarrado pelo homem do Feirense, o árbitro assinala, até que se queixa. Não há nada a queixar, meus caros, a equipa do Feirense tem muita pressa, a Académica não tem pressa nenhuma, estão em disputa, mais 3 pontos.
1: Deixa ao Carlos Alves a missão de pontapear a bola para a frente, que é uma forma, no fundo, de esticar um bocado o jogo e de ir um bocadinho para a área contrária e desfocando, entre aspas, a sua própria área. Aí vai então o Carlos Alves.
0: É, eu espero aqui pelo canto do olho, 57% de posse de bola para o Feirense, 43% de posse de bola para a Académica. A verdade é que com mais um também a diferença não é avassaladora.
2: Olha, vamos agora, João.
0: Boa, Rui Gomes aqui agora do lado direito, vai lá, ele tem que guardar ali a bola muito bem, é cortado, canto para a Académica, muito bem, foi o Rui Gomes,
1: foi uma formiguinha ali a chatear o adversário, sempre com a bola, foi para a frente, veio para trás e depois acabou por tentar atacar a linha e o adversário acabou por mandar para lá da linha final.
3: Estás a sentir que é gol, Rui? Estás a sentir?
1: Eu sinto sempre que isso pode acontecer, mas de qualquer maneira é importante é não permitir que haja uma transição rápida. Portanto,
3: então e para isso temos dois homens aqui atrás, não é?
1: Exatamente, tem que haver algum cuidado, se conseguirmos marcar ótimo, mas depois há que olhar logo
3: para o segundo posto, homem isolado, era Ni, creio que era Ni, não, era Hélder Lopes.
1: Provavelmente poderá levar amarelo o João Oliveira, não, mas...
3: O que é que aconteceu? O árbitro marcou alguma coisa?
2: Sim, sim, o árbitro marcou a obstrução do jogador da Académica, só que... O guarda-redes tentou ser mais inteligente e lançou a bola para a frente. Os jogadores da
3: lá estão os homens do Feirense de desenfreadamente a tentar atacar.
2: Atenção, está a meia-direita. Pode ser o cruzamento para o Feirense. Esperemos que não. Olha o cruzamento. Grande corte de Ninho Rodrigues.
3: Desculpa, Bernardo. Já te estava a interromper. Eu esqueci-me que agora era a Académica. Mas tu estás com o Feirense. Eu acho que não te quero ouvir. Não, quero sempre te ouvir, mas quando relatas a Académica.
2: Pois. Atenção, olha, este jogador vai querer imitar o Leandro Silva. Vamos ver, lançamento longo. Vamos ver o que é que ele vai fazer. Tenta pôr a bola na grande área. Grande, Ninho Rodrigues a cortar à boca da baliza.
1: Mas eu acho que no lançamento ele levantou os pés, um dos pés pelo menos.
3: Vale tudo, já vale tudo.
1: Agora é canto.
2: O capital escondido, nem vê nada. O fiscal, olha o canto. É canto para o Feirense. Vão dois jogadores junto da bola. Vamos ver o que é que sai dali. Tem apenas dois jogadores, três. Tem quase seis. 6 ou 7 dentro da grande área, o Feirense. Atenção, pode sair o cruzamento. Muito bem, Ninho Rodrigues a cortar mais uma vez. A bola volta para o homem que saiu, que bateu o canto. Aliás, Texel a recuperar.
3: Agora pode-se contra ataque. E é um péssimo passe de pontos. Texel podia ter dado mais oxigênio a esta equipa da Académica.
1: 90. Chegamos aos 90.
3: Vamos ver quanto tempo.
1: 6 minutos, creio.
3: 6 minutos de desconto aqui em Coimbra. 6 minutos para a Académica sair com os 3 pontos. Numa exibição de sofrimento, numa exibição de garra. Desde os 40 minutos, reduzida a 10 jogadores. Vamos ver o que é que sai aqui de Coimbra. O Feirense tem a iniciativa do jogo e a Académica mete trancas à porta. Vamos ver se aguentamos.
2: Atenção, é a bola à entrada grande área da Académica. Pode ser o corte e é muito bem. É isso mesmo que surge. É Ninho Rodrigues a cortar e a mandar a equipa a avançar.
3: É o estádio todo, une-se em torno da Briosa para tentar sairmos daqui com mais 3 pontos, 6 pontos nas duas primeiras jornadas. Iriam ser que nem mel nos nossos objetivos de manutenção. Ouçam este estádio!
2: Isaac Valença a esticar a bola na frente, cuidado, pode ser o cruzamento, grande corte, Rui Gomes agora com a bola, vamos ver, é só meter na frente, Rui, não inventes, muito bem, a chutar contra o jogador do Feirense e ganhar o fora, espetacular, Rui Gomes agora a permitir à equipa respirar, e é isso mesmo que os jogadores da Académica fazem, ninguém com vontade de ir à bola, e há que serem um bocado inteligentes, temporizar, e o árbitro a pôr a mão no ar, a dizer que a Académica tem que se despachar, e agora vai um jogador bater, é Hélder Lopes. Vai lançar para a frente, Hugo Nunes, muito alto, a ganhar o cabeceamento. Olha, Rui Gomes vai tentar ganhar no corpo, é isso mesmo que ele faz. Cuidado, atenção agora, é Isaac Valença, tentava ganhar a frente ao jogador da Académica, mas derruba, e é mais uma falta assinalada ao Feirense.
3: É aí, vemos Sinisterra.
2: Os jogadores do Feirense...
3: João Sinisterra a puxar ali pelo público.
2: Os jogadores do Feirense com a cabeça perdida, os jogadores da Académica aproveitam, galvanizam-se e puxam pelos adeptos, que também devolvem e puxam pela equipa. Mais um lançamento longo. Atenção, e é bola para o central do Feirense. É o número 14, Pedro Pinto, a variar para o lateral esquerdo. É o Diego Moreno. A bola já em Samed. Vamos ver, pode ser dos últimos ataques. Faltam cerca de 4 minutos. Aguenta, aguenta, Briosa. Está quase. Isaac Valença. Isaac Valença com a bola, puxa para dentro, olha o remate!
3: Encaixa! Encaixa Carlos Alves no remate de... remate central, o remate à figura, não sei o que é que é de chamar. As emoções já estão ao rubro, a Académica está muito perto de sair com uma vitória muito, muito, mas mesmo muito complicada. De jogar com 10 desde os 40 minutos num jogo suado contra uma equipa difícil do Feirense, que também teve os seus argumentos e fez a Académica transpirar de relembrar. Um golo anulado para a equipa de Santa Maria da Feira, mas bem anulado por fora de jogo. Fomos ao vídeo-árbitro e tudo ficou esclarecido. E aos 40 minutos, Kaká foi expulso por uma entrada imprudente sobre um jogador do Feirense. O golo foi marcado por Leandro.
2: O cruzamento de Isaac Valença, sempre ele, mas Carlos Alves, a dois tempos, a segurar muito bem a bola. Aguenta, aguenta, Académica. Faltam 3 minutos e meio. Carlos Alves sabe disso. Temporiza.
3: Carlos Alves com uma exibição de mão cheia, sim. Uma defesa absolutamente fulcral na primeira parte, Bernardo a salvar o golo num canto, e depois nessa segunda parte foi a calma que até agora precisávamos, mas ainda não acabou. Vamos lá, Briosa, pontapé para a frente, os jogadores a disputar, é agora, é o número 46 da Académica.
1: Calma, Leandro.
3: Foi o Hugo Nunes a passar. Não, o passe transferiado foi do Leandro, mas o Leandro está arrasado.
1: Ah, o Leandro está completamente
3: de rastos.
2: Há que aguentar bem, há que ter muita cabeça, aliviar a bola se for preciso, o que importa é não sofrer agora.
3: Faltam 3 minutos para o fim do jogo, já contar com os descontos, 6 minutos de desconto, relembrar, estamos 3 minutos e 17 aqui no cronómetro Hulk.
2: É a bola novamente no Feirense, pressiona Rui Gomes, mas não muito, para a equipa não ficar descompensada. É o Pedro Pinto com a bola, tenta cruzar a bola para o segundo posto, grande corte, atenção, outro remate, mais um corte Texel. A bola volta para o central, Pedro Pinto.
3: É, mas a defesa da Académica ficou ali um bocado a olhar.
2: Itaco, o tempo está a contar, Isaac Valença com a bola, vamos ver o que é que ele faz. Bola em Pedro Pinto, vai cruzar novamente para a grande área, atenção ao segundo posto, está o homem sozinho, cabeceia, mas cabeceia para cima. A bola continua ali,
3: muita
2: Leandro
3: confusão.
2: Silva não chega para lá, pode cortar, e é isso mesmo que ele faz.
3: É Leandro!
2: Para a Académica.
3: Leandro de exausto, completamente arrasado fisicamente, mas vê a Académica em apuros e não hesita, vai para o meio da confusão e
1: dois
3: tira
1: minutos.
3: A bola. E neste
1: Falta
3: momento temos um jogador da Académica com queimbras no chão. É Hugo Nunes a puxar ali o músculo. Ani Rodrigues já em pé. Vamos lá, Briosa. Faltam 2 minutos e a Académica pode acabar a segunda jornada com 6 pontos. O que para um academista é... O que é que tu achas, Bernardo?
2: É brilhante.
3: O que é que tu achas, Rui?
1: Eu para já vou...
3: Nem vais falar.
1: Exatamente.
3: Bora, não vamos falar. Vamos relatar. Vai, Bernardo.
2: Diego Moreira vai cruzar já daqui. Muito antes da grande área, mas decidiu na mesma. Leandro Silva a morder os calcanhares ao jogador que tem a bola. Vai devolver em Diego Moreira. Será? Não. Isaac Valença passa ali no meio dos dois jogadores. Olha o número 7. Pode rematar. Grande, Carlos Alves!
3: Meu Deus! Uma defesa do outro mundo, Bernardo. Podes continuar.
2: Isaac Valença novamente com a bola. O defesa dá tudo. Diego Moreno vai cruzar. Olha a bola na grande área. Recebeu no peito. Desmantou! Mais destas! Podes mandar mais destas, meu amigo!
3: Um minuto! Destas. Rui, explica-me aquela defesa do Rui, por amor de Deus. Do Rui não, Rui.
1: Carlos.
3: Do Rui. A defesa também foi tua, foi de todos nós. Mas do Carlos, o que é que tu viste?
1: O Carlos estava ali, estava muito bem situado no meio da baliza. Conseguia ter visibilidade para o remate. Conseguiu lá chegar, só conseguiu afastar a bola, mas depois o resto foi feito pela defesa defensiva, foi mandar a bola um bocado para fora para conseguirmos aqui respirar mais um bocado quando estaremos mais ou menos a 30 segundos daquilo que foram os 6 minutos dados pela equipa de arbitragem e agora a Académica a tentar ali...
3: Foi um remate colocadíssimo no canto inferior direito de Carlos Alves e Carlos atira-se ao chão, chega lá e salva a Académica até agora. Falta muito perto, faltam 15 segundos para o fim. Para o fim, a Briosa vence a segunda jornada da Liga, da segunda Liga aqui em Coimbra. Meus caros, o que é que têm a dizer deste jogo? 1-0, gol de Leandro Silva na primeira parte com a expulsão de Cagá.
1: Foi excelente, até nós fomos excelentes até começarmos a ganhar. Conseguimos muito bem depois manter até à expulsão uma boa presença em jogo e depois a partir dali foi sofrer, mas foi saber sofrer. António Barbosa conseguiu mexer na equipa reagindo àquilo que o treinador do Feirense tentava fazer e foi sempre atrás, digamos, dessas alterações, conseguiu ir colmatando aquilo que a equipa do Feirense ia tentando fazer. É verdade que acabámos por ter, não digo a sorte, mas o VAR acabou por nos safar num lance em que acabámos por sofrer um golo, mas a justiça do resultado acho que é inquestionável, porque a Académica conseguiu pôr-se em vantagem, esteve bem depois disso e só uma decisão do árbitro altamente exagerada quanto àquilo que foi a expulsão do Kaká é que tornou este campo, que diziam tanto que este relvado estava estragado e afinal o que o campo estava era inclinado e foi inclinado pelo árbitro claramente com a expulsão do Kaká.
3: Bernardo, diz-me coisas.
2: Sim, acabo por concordar com muito daquilo que o Rui disse agora. Acho que acaba por ser um resultado justo. A expressão de hoje para mim diria que é o saber sofrer. A Académica mostrou como jogar, como sair a jogar na primeira parte e depois como conseguir sofrer. O Feirense com muitas investidas, mas a saber aproveitar pouco a bola e a superioridade numérica que tinha. Tinha mais um jogador em campo, mas por vezes nem se notava, só prestava em cruzamentos. Tudo bem que tinha duas torres lá na frente, mas não se viram, não se fizeram notar e a Académica conseguiu aguentar. Carlos Alves a segurar a equipa, Leandro a ser um segundo treinador em campo.
1: Sim, nós temos que eleger esse mesmo melhor jogador em campo. Eu, para mim, voto no Leandro, marcou o golo e foi depois a imagem daquilo que foi a resistência da equipa.
3: Eu diria ao Carlos, mas também não discordo do Leandro, mas eu acho
1: sim,
3: que o Carlos...
1: Sim, mas eu posso voltar atrás nessa
3: porque, sinceramente, o Carlos teve duas a três exibições.
1: Tirou ainda no 0-0,
0: Sim, exatamente.
1: Depois, e agora ao fim voltou a ser.
0: Não, mas é assim, Rui, Santos Primor, o Leandro foi a alma da equipa, aguentou então, 90
1: o Bernardo,
0: minutos.
1: O Bernardo.
0: Bernardo, desempata.
2: Carlos Alves, para mim.
1: Pronto, então estamos.
0: Pronto, pois ao Carlos e ao Leandro, e eu queria só dar uma menção honrosa também no melhor jogador, não é jogador, mas queria dar uma menção honrosa ao António Barbosa, que para mim soube ler este jogo, que com 10 jogadores em campo, soube ler taticamente muito bem o que é que o jogo precisava, porque às tantas os adeptos com o coração na boca pediam. Mais para a frente, mais jogadores a pressionar, lá atrás vamos perder o jogo, é sempre aquela, até nós falamos isso, mas a verdade é que perder com honra não ganhas pontos, mas defender com garra...
1: Está ali um elemento da equipa do Feirense a dirigir-se ao árbitro, não sei se é
0: ganhas,
1: para lhe dizer que...
0: Isso agora chegou, já não interessa,
1: não,
0: Rui.
1: Não chegou, não, mas este árbitro merece o apupo que recebeu.
0: Pois, mas o que interessa é que saímos aqui com os três pontos.
1: Foi protagonista pela negativa.
0: Damos então o prémio de melhor em campo ao Carlos. Sim, damos uma menção enorme a todos os jogadores e também em especial ao Leandro pela garra de sempre. E também eu, e não sei se que concordam, mas também o António Barbosa, que teve uma leitura exímia do que é que a Académica precisava. Tinha o Amadou, tinha o Forré, tinha outros jogadores, mas soube que a Académica estava a sofrer bastante nas alas e estancou essa proatividade do Feirense a atacar pelas linhas e acho que é muito bom.
1: Bom. Fausto, nós passamos para o estúdio.
4: Chegamos então por aqui.
1: Na segunda-feira há prognósticos,
4: depois das 9. E dizer também que na próxima sexta-feira.
0: Foi um prazer.
4: Na próxima sexta-feira, às 8h15, às 20h15, há o jogo da terceira jornada, Tondela Académica. Ficamos então por aqui. Vamos para a publicidade e depois seguimos com o programa Este Mundo e o Outro.
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Sexta-feira, 14 de agosto, sejam bem-vindos a mais uma emissão de Este Mundo e o Outro, o programa que abre os vossos fins de semana de verão aqui na RUC e vos leva a viajar pela música moderna que se vai fazendo por este mundo fora. O Líbano foi o nosso ponto de partida, Beirute em particular, terra natal de Yasmine Hamdan, ela que fez parte dos Soap Kills com Zaid Hamdan e segue agora a solo com Bansal Habitat Dakuren, o seu quinto álbum editado em setembro de 2025. Esqueço e lembro, numa tradução aproximada. Abrimos este programa com Chama Ali. Fiquem desse lado até às 9 da noite comigo, Cláudio Pedrosa. Temos novidades vindas dos quatro cantos do mundo e vamos prosseguir pelo vizinho Egito para apresentar o mais recente disco do Skyrocky, Supernova, uma edição do passado dia 3 de agosto. Do alinhamento escolhemos a faixa Tata Tata. Do Egito, o Skyrocky.

mais uma recuperação de 2025. Nesta emissão do Este Mundo e o Outro. Desta vez a dupla Caricari da Áustria, Stephanie Widmer e Alexander Cook. Terceiro disco de originais, One More Trip Around the Sun. Foi precisamente o tema-título que escutámos. Atravessamos agora o oceano para reencontrar uma das nossas bandas favoritas do contingente latino-americano. Falamos dos Depone, que publicaram no final da semana passada o seu mais recente single. Chama-se Desayuno. Quem sabe há novo disco ainda este ano. Da cidade de Quito, no Equador, os Depone.

É sempre um acontecimento assistir ao regresso de um dos nossos projetos favoritos de Jakarta, na Indonésia, mesmo que seja só uma canção incluída na banda sonora de um filme. Novo single para os Efek Rumah Kaka, desde Rimpang, em 2023, que não temos álbum novo. Este Matilah Kau Mati integra a banda sonora original do filme Laut Berserita, um drama político realizado por Josep Anggi Noén e baseado no romance homónimo de 2017, escrito por Leila Chudori. De volta à América do Sul, onde já estivemos por via do Equador com um Depon, desta vez para recuperar o disco do ano passado da chilena Camila Moreno, La Primera Luz. La Primera Luz está a fazer um ano e este fim de semana em Santiago do Chile, Camila Moreno anunciou um concerto especial para assinalar o aniversário. Atenção a quem estiver pelo Chile. La Primera Luz, que deu a Camila Moreno o prémio Pulsar 2026 de melhor cantautora.

Segunda metade do Este Mundo e o Outro, na antena da Rádio Universidade de Coimbra, ainda às voltas com as novidades de 2026. Desta vez com a dupla de Monterrey no México, Sweet Honesty. Bluets é o título do tema, primeira edição desde o álbum Todo Passa, já datado de 2023. Regresso ao Equador, desta vez a Cuenca, com Leo Espinosa e o seu projeto Le Telefono, que em 2025 editou o álbum Cosas de Chicos. Ultra Bonella era um dos temas. Entretanto, Espinosa já editou um novo EP de 6 temas. Chama-se Amor Imaginário. Por aqui ainda rodamos Cosas de Chicos, Le Telefono.

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1: E agora?
2: Reta final da emissão de hoje do Este Mundo e o Outro. Muita música da América Latina a rodar por aqui. Nos últimos minutos passámos a fronteira do Equador para dar um saltinho ao Peru e recordar El Chasqui, o disco de 2025, que é uma verdadeira caldeirada de estilos musicais, assinado por Jordi Long Sox, ele que integra os coletivos Underground, Terrocal Boys e Compadres Predecessores. Até ao sinal horário das 9 da noite temos propostas mais calmas e de outras latitudes. Começamos pelo Japão com o projeto de Noriko Sekiguchi, Poison Girlfriend. Poison Girlfriend editou um novo single este ano. Foi no passado dia 9 de maio. Chama-se Un Espoir Pour. Ecos de Shibuya Kei nesta produção de Noriko Sekiguchi. De Yokohama, regressa o projeto Poison Girlfriend.

Chega ao fim mais um Este Mundo e o Outro, programa de 14 de agosto. Agora sim começa o vosso fim de semana. Últimos minutos com o francês Bertrand Belin e L'Inconnu en Personne, tema do seu disco do ano passado, What? Bertrand Belin continua em digressão pela França a promover este What? Nós voltamos de hoje a 8 dias na antena da RUC a partir das 8 da noite. Até lá, em www.ruc.pt podem matar saudades recordando este e outros programas no formato podcast. E já que estamos em França, é por lá que ficamos com duas francesas, Lucie Antunes e Allo Mode. There's a Love faz parte do álbum Silence, de Lucie Antunes, um disco conceptual editado em junho deste ano. Fiquem bem, fiquem com a RUC.

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1: Boa noite, são 21 horas. É tempo de atualizar a informação em 107.9 FM e também online em RUC.pt. A Académica recebeu e venceu o Feirense por uma bola a zero hoje em jogo da segunda jornada da Liga 2. A partida começou às 18 horas no estádio Cidade de Coimbra e assinalou a estreia caseira da Briosa nesta nova época no segundo escalão. Leandro Silva marcou o único gol da partida à passagem do minuto 36, ainda na primeira parte, isto depois de uma recuperação de bola de Sinisterra, e garantiu assim a Briosa a segunda vitória consecutiva no campeonato. A equipa de Coimbra jogou toda a segunda parte reduzida a 10 após a expulsão de Kaká à passagem do minuto 41, mas conseguiu segurar a vantagem perante a reação do Feirense. A formação de Santa Maria da Feira ainda chegou a colocar a bola na baliza já perto do fim, mas o lance foi anulado por fora de jogo, decisão confirmada pelo VAR. Com este resultado, a Académica soma 6 pontos nas duas primeiras jornadas da Liga 2. O Coreto do Parque Manuel Braga recebe hoje às 22 horas o Felipe Furtado Trio. Isto no âmbito do Verão a Dois Tempos. O projeto parte da canção para explorar territórios de improvisação, jazz e sonoridades contemporâneas. Com raízes em Coimbra, este trio reúne Filipe Furtado, Paulo Silva e Filipe Fidalgo numa formação em que o piano, saxofone, a bateria, a voz e a eletrónica se cruzam. A entrada é gratuita. A Feira das Cebolas arranca este sábado às 21h30 na Praça do Comércio e prolonga-se até ao dia 22 de agosto. A iniciativa, organizada pelo grupo folclórico Os Camponeses da Vila Nova, regressa com a tradicional venda de tranças de cebolas, gastronomia, recriações e animação popular, além da presença dos ceboleiros de Cernache. O programa inclui noites de folclore, grupos de concertinas e outras atuações musicais.
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1: Vamos ao tempo. Neste momento estão 21 graus na cidade de Coimbra, isto segundo o Instituto Português do Mar e da Atmosfera. O vento sopra fraco vindo de noroeste e para a próxima madrugada não se prevê a ocorrência de aguaceiros, sendo que a mínima prevista pelo IPMA é de 18 graus. Já para amanhã, a máxima prevista para a nossa cidade é de 31 graus, a mínima de 18, num dia onde não deve chover e o vento deve soprar fraco vindo de noroeste. E termina assim mais uma síntese informativa, desta vez na voz de Luís Pereira. A informação regressa à nossa rádio amanhã, às 10 da manhã, com mais uma síntese informativa. Até lá, continuo na nossa companhia já de seguida com Cara ou Croa, aqui nos 107.9 FM, ou se preferir, acompanhe online em RUC.pt. Tenha um ótimo fim de semana.

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1: Muito boa noite, sejam bem-vindos a mais um Cara ou Croa, o programa onde analisamos a economia lado a lado. No verão, Coimbra tem muita programação cultural, pode-se dizer. Hoje queremos perceber se isso se traduz também em impacto económico real na cidade, se o seu efeito é duradouro no que toca a criar consumo, mais vida urbana e novos públicos, ou se fica sobretudo pelo efeito momentâneo. Para esta conversa de hoje, recebemos em estúdio Jorri da Blue House e Tiago Santos do Caminhos do Cinema Português. Muito boa noite aos dois por estarem aqui nos estúdios da RUC. Muito obrigado, aliás, por estarem aqui nos estúdios da RUC. Jorri, começo por ti. Acabaste de vir de um concerto à pressa, aí quase a suar. Como é que correu lá em baixo?
2: Correu bem, sim. Antes de mais, boa noite e obrigado pelo convite. Mas sim, correu bem. Este fim de semana em particular temos concertos no Coreto do Parque Manuel Braga à tarde e à noite, por isso acabou de acabar um concerto às 10, vai começar o concerto do Filipe Furtado Trio, mas sim, mas correu bem.
1: Começa já de seguida, não é? A Blue House é uma das estruturas que está no centro do Verão a Dois Tempos. O Verão a Dois Tempos tem um programa com mais de 75 iniciativas até 13 de setembro, não é? O que destacas do que ainda está por acontecer e o que é que vocês querem que esta programação deixe na cidade para lá do cartaz e do momento?
2: Sim, a Blue House está presente no Verão a Dois Tempos de várias maneiras, mas assim muito resumidamente. Está presente enquanto co-produtora e co-organizadora e curadora, ou seja, temos ciclos onde somos curadores, que neste caso é o Café Longo, que agora em agosto será às terças-feiras na Casa da Escrita, e depois o encerramento, dia 11, 12 e 13 de setembro, com o Epicentro na antiga Estação Nova, também somos nós os curadores. Depois temos outra vertente que somos, damos apoio à produção e apoio técnico, no ciclo, em outros ciclos, não é? Num deles é neste ciclo de Dois Tempos, que é a curadoria da Câmara Municipal de Coimbra, que acontece durante agosto no Coreto, agosto e o primeiro fim de semana de setembro no Coreto do Parque Manuel Braga. Mas a destacar, eu acho que esta programação do Verão a Dois Tempos é feita para não haver exatamente nenhum headliners muito grandes que se vão destacar. É uma programação que é feita por várias estruturas da cidade que tem o seu know-how em várias áreas artísticas, e o objetivo é estar em espaço público e ter uma programação cultural durante o verão em espaço público. Depois o Tiago também vai falar, mas também um pouco como os caminhos fazem com o cinema fora de portas, não é? Esse sair do seu espaço e ir para fora, ganhar novos públicos, apresentar o que fazem e que as estruturas fazem, e também aqui no lado da economia, ou seja, isto é importante para as estruturas, não é? Mostrarem-se, não na sua casa, onde maioritariamente é um público que o conhece e conhece o tipo de curadoria que fazemos, mas ir para fora de portas, ir para espaço público e dessa maneira cativar outros públicos, mostrar-se, as estruturas mostrarem-se, não é? Mostrarem qual é que é o seu gene em termos de curadoria, o que é que fazem, que artistas é que normalmente se movem na sua programação, mas não tenho propriamente nada a destacar. Acho que no nosso caso da Blue House temos a destacar o último fim de semana, 11, 12 e 13 de setembro, na Estação Nova. Vão ter muitos concertos e muitas iniciativas artísticas num espaço
1: especial, se calhar,
2: que também é um espaço especial, é um espaço que também tem este grande ponto de interrogação sobre o que é que isto vai ser, não é? O que é que a Estação Nova será no futuro. Nós o ano passado já fizemos lá, e a ideia de ocupar este espaço da Estação Nova com uma programação cultural e assumidamente programação cultural também é para marcar a posição que este espaço da Estação Nova não pode deixar de ser também um espaço onde a cultura possa viver.
1: Pego no que acabaste de dizer, para os dois, o que é que acham que esse espaço deveria ser no futuro? Jorri, se calhar dizes aí, encerras para depois passarmos ao Tiago.
2: A resposta é esta, acho que pode ser muita coisa. Acho que é um espaço que, para mim, há duas coisas que tem que ser, ou que não pode deixar de ser, que é, não pode ser um espaço fechado ao público. Pode ter partes fechadas ao público, mas o espaço todo nunca pode ser um sítio onde qualquer munícipe de Coimbra, qualquer turista possa ir, sem necessariamente ter que reservar uma mesa num restaurante ou um quarto num hotel, mas que possa ir e que a cultura também tenha o seu espaço para poder viver neste espaço. Depois, dentro disso, pode ser muita coisa.
1: Tiago Santos, no caso do cinema Fora de Portas, como é que estão a correr as sessões? E já agora, a Estação Nova seria um bom sítio para uma dessas sessões no futuro?
3: Bem, antes de mais, muito obrigado pelo convite e boa noite a toda a auditória da RUC. É sempre muito gosto que estamos aqui. O cinema Fora de Portas é, como o Jorri já disse, uma grande oportunidade que fazemos em coprodução com as diversas autarquias, organismos, juntas de freguesia que se aliam ao projeto. É uma oportunidade de nos mostrarmos fora da nossa zona de conforto, é sobretudo a oportunidade de irmos ao encontro de zonas onde não há equipamentos culturais e onde o hábito de cultura é menor, é menos frequente, porque as pessoas têm que se deslocar da periferia para o centro e nós vamos precisamente num movimento oposto, do centro para a periferia. Isto acontece sobretudo nas freguesias a norte. E depois é a oportunidade de vermos como é que tantas e tantas pessoas que dizem o Avenida já tem outra vez cinema, de repente conhecem o cinema Fora de Portas, mas não conhecem a Casa do Cinema de Coimbra. Portanto, é uma oportunidade de nos promovermos ao longo do tempo, é uma oportunidade de, durante o verão, já consciencializarmos a cidade e a região que vem aí um festival de cinema, que é Os Caminhos do Cinema Português. No fundo é uma oportunidade de ouro de mostrarmos a milhares de pessoas, porque por norma cada edição do Fora de Portas impacta diretamente como audiência entre 5 a 7 mil pessoas, e depois damos visibilidade a todas as entidades que se associam, desde os patrocinadores que nos apoiam todo o ano, aqueles que se juntam a nós apenas no festival, as autarquias e as entidades que permitem coproduzir as sessões. E depois, através da programação, este ano particularmente, conseguimos tocar em alguns pontos importantes, como a pedonalização da Baixa da Cidade. Vamos fazer um alerta daquilo que Jacques Tati já disse há cerca de 50 anos. Trouxemos isto com a abertura em Trouxe Mil do meu tio também. Terminamos, até ver, porque podem sempre haver mais sessões, com uma viagem para dentro do Sara, entre a música tecno e a espiritualidade. Portanto, nós temos aqui uma programação bastante heterogénea, mas a grande questão é mesmo esta, é mostrar que há cinema para diversos públicos, tentarmos conciliar cinema contemporâneo com obras clássicas. Por exemplo, vamos celebrar os 50 anos do Taxi Driver em Conímbriga, e depois é esta questão de tentarmos formar públicos, tentarmos fazer com que também o cinema de animação, que agrega sempre as famílias, possa ser uma âncora para que possam visitar-nos ao longo de todo o ano na Casa do Cinema de Coimbra, onde temos as matinés mensais, que procuram que o cinema seja muito mais do que recreativo. Levam sempre uma ficha pedagógica para casa, para que depois pais e filhos possam pensar sobre a programação. Sobre a Estação A, eu acho que a grande questão é mantermos aquilo que é o espírito numa estação, que é, ao mesmo tempo, um espaço de chegada e, ao mesmo tempo, um espaço de partida. E esta dimensão em que as pessoas chegam naquele sítio para ter uma viagem ou para cumprir um itinerário será fundamental, e a cultura efetivamente poderá ser um bom meio para isso. Acredito que a definição que o Jorri disse de ser um espaço de portas abertas, que é fundamental, que seja um espaço amplo em que as pessoas possam ter, no mínimo, a oportunidade de conhecer a cultura da cidade. Acho que isso poderia ser interessante, o conceito de estação cultural, que é algo que existe em diversas cidades, mas para isso é preciso envolver, a meu ver, aquilo que é o movimento associativo da cidade, porque esses são os primeiros embaixadores da cidade no que toca à promoção cultural, de quem faz, de quem está, de quem dinamiza efetivamente a região, de quem procura profissionalizar-se, que é um dos aspectos fundamentais, como é que o movimento associativo se pode profissionalizar, porque uma coisa é sermos bastante profissionais, dedicados, e os amadores que amam aquilo que fazem e fazem-no com muito brilho. A outra questão é a maior parte da atividade associativa torna-se muito difícil de profissionalizar sem recorrermos a apoios, seja do municipais, seja da administração central. E os caminhos sem o português só se profissionalizaram porque houve uma pandemia, porque senão não havia apoios extraordinários, não teríamos tido acesso a apoios para comprar equipamentos profissionais, nunca na vida teríamos ocupado uma sala de cinema, e o nosso crescimento deu-se a partir daí, dessa questão que foi... Houve apoios para a cultura porque o mundo estava a acabar. Portanto, isto é um paradigma completamente estapafúrdio, não é? Quando nós percebemos que a cultura gera empregabilidade, nós no momento temos 9 pessoas praticamente o tempo inteiro, durante o festival chegamos a 18 pessoas, remuneradas, claro, depois temos os voluntários que são fundamentais para fazer frente de casa, para receber os convidados, ora... até mesmo para encaminhar os nossos convidados para dentro das festas e dar-lhes um momento que não seja o diretor está a pensar o que é que vai fazer nos próximos 2 dias para que a programação tenha âncoras de comunicação, por exemplo, e isso é muito importante. Por isso é que nós estamos sempre a falar em que a Casa do Cinema seja um ponto de encontro da comunidade, de criarmos sessões especiais para que a comunidade possa falar com os intervenientes do cinema numa perspectiva de engajamento, porque dentro daquilo que é as condições de conforto da casa, o seu grande valor está efetivamente na comunidade, nas pessoas que gostam da programação e que gostam daquilo que lhes vamos dando ao longo do ano, porque senão efetivamente teríamos aqui uma grande dificuldade. Nós, como cinema de pipoca, estaríamos terrivelmente condenados, não havia nada que nos diferenciasse e que fizesse com que as pessoas fossem para lá. Nós próprios também não o queríamos, até porque parte do desafio que em 2021 nós nos colocámos é: a nossa grande concorrência não é nós, é o sofá de casa. Nós temos que tirar as pessoas do sofá de casa para se encontrarem numa sala de cinema. E a grande questão é que temos que criar uma comunidade. E foi a partir daí que as coisas também foram arrancando ali em torno da Casa do Cinema.
1: Ou seja, desde o primeiro dia tu pensaste que tipo de público tu querias atingir, é isso? E de facto confirmo que não dá para comer pipocas ali na avenida, na Casa do Cinema. Desde o primeiro momento tu sabias que tipo de público querias atingir e como é que te poderias diferenciar dos grandes players do mercado, é isso?
3: Não, a grande questão é que nós não queríamos ser uma entidade concorrente.
1: Sim.
3: Ora aos multiplexes da NOS, ora ao TAGV. Por isso nós no primeiro ano nunca exibimos durante o mesmo dia do TAGV. Depois, por circunstâncias daquilo que é o modelo de funcionamento da exibição comercial, passamos a 7 dias. E isso foi um passo fundamental também para crescermos. Mas numa lógica de posicionamento no mercado, nós definimos: nós queremos estar numa lógica de cinefilia, queremos promover aquilo que é o espírito de cineclubismo, todos os nossos sócios têm condições muito privilegiadas para frequentar as nossas sessões, e depois o facto de termos aqui 2 patamares que não queremos mudar: sem pipocas, sem refrigerantes, sem intervalo, só cinema. E é aquilo que nos tem orientado ao longo deste tempo, e eu creio que é aí que as pessoas também fazem escolher a Casa de Cinema de Coimbra face a outras salas.
1: Tu falaste aí da dificuldade das associações culturais se profissionalizarem, quando estão muito dependentes de facto de fundos públicos. Para os dois, que dicas é que vocês dão a quem nos possa estar a ouvir da parte de outras associações culturais, como é que elas podem profissionalizar e tornar a sua atividade financeiramente ter algum retorno e poder viver a 100% disso?
3: Eu pedia para responder primeiro, que é para não desmotivar ninguém.
1: Força.
3: Primeiro que tudo, os caminhos atualmente têm cerca de 60% das suas receitas como subsídios. E a grande questão é: como é que nós podemos ter aqui alguma autonomia? Não digo resiliência, porque é um chavão que francamente foi super utilizado durante a pandemia, mas antifragilidade. E a grande questão é olhar para isto como um movimento económico, como uma empresa. Portanto, nós temos que diversificar efetivamente as fontes de receitas. Ora temos municípios, ora temos as autarquias, ora temos, por exemplo, um Instituto do Emprego e da Formação Profissional que nos dá apoio para recebermos estagiários. Tentarmos efetivamente fragmentar isto. Ora, depois, por exemplo, temos algumas parcerias com museus nacionais, tentarmos direcionar isto numa lógica de temos várias fontes de financiamento e não dependemos apenas de 1, 2 ou 3, porque efetivamente pode haver aqui diversas flutuações ao longo do tempo, e depois a coisa pode correr mal. A outra é procurarmos que tenhamos ao longo do tempo uma linha programática coerente. E sejamos frontais, obviamente que temos que ter alguma diplomacia ao longo deste tempo, mas procurarmos também sermos frontais, sermos corretamente, politicamente corretos, uhum, e depois tentarmos diversificar. Os caminhos do sistema português atualmente têm a sua aposta na formação de públicos, tem um projeto que vai no próximo ano letivo atuar junto da população infantil-juvenil para formarmos mais públicos dentro das escolas e tentarmos que esses públicos venham para o cinema. Temos o projeto de exibição com a Casa do Cinema de Coimbra, em que, como associação, fomos obrigados, por parte daquilo que é o acesso aos apoios, a constituir uma empresa. Temos o festival, temos o Fora de Portas, e tínhamos um grande objetivo de retomar a formação de workshops ao longo do ano com a Cinemologia, mas de momento não dá, não temos equipa para isso. E depois temos uma incubadora de cinema e audiovisual que está a começar a dar os primeiros passos. Como falámos, há cerca de um ano, temos um projeto em carteira para uma série audiovisual na ordem dos 3 milhões, que vai ter impacto na região centro. Temos 3 a 4 empresas com incubação virtual, onde nós estamos a dar alguma mentoria. Vamos realizar a próxima edição do Incentivar, em que procuramos encontrar novos valores para o cinema e, sobretudo, fazer as pontes entre produtores e municípios para que haja mais oportunidades de trabalho na sétima arte. E no fundo é isto, é procurar diversificar aquilo que possam ser as nossas fontes de receita, aquilo que possam ser as nossas fundos de maneio, e tentarmos sobretudo sermos corretos com toda a gente, porque nunca sabemos a sensibilidade que está do outro lado.
1: Jorge, tens a Blue House há 7 anos, não é? Há quantos anos mesmo? 7?
2: Sim, em termos de formação de empresa, não é? Que a Blue House é uma empresa. Vamos fazer 8 anos, sim.
1: E que conselhos podes dar a quem queira também profissionalizar-se, associações culturais, malta, sim, da cultura que se queira profissionalizar?
2: Eu não sei se é essa questão das associações culturais ou da malta da cultura, não é? Porque há estruturas que o que fazem ao longo do ano, a maneira como estão estruturados, não são mesmo para ser estruturas profissionais, ou seja, porque não têm recursos humanos que mantenham a estrutura. A sua atividade não é uma atividade cíclica ao longo do ano, são sazonais ou têm alguns momentos, ou seja, eu acho que isso é o principal, ou seja, não, há estruturas que não são mesmo para ser profissionalizadas, que precisam desses apoios para as atividades que têm, mas não necessariamente apoios para a profissionalização. E eu acho que aqui se confunde muitas vezes essa questão da associação cultural e da empresa. Ainda há aqui, na cultura e nesta área, que devia ser uma área de negócio e não pensada só como uma área que é tudo com apoios e que as coisas são feitas sem fins lucrativos. Os fins lucrativos é exatamente para manter a estrutura, não é? É para pagar os ordenados da estrutura, é para pagar
1: aquela
2: as rendas.
1: Aquela história de fazer arte pela arte, não subscreves?
2: Os fins lucrativos não são para
1: é preciso ganhar
2: toda
1: dinheiro
2: a gente
1: também
2: enriquecer, não é essa a questão.
3: É uma definição de negócio. Sem fins lucrativos, tu reinvestes todo o lucro da tua atividade naquilo que é a estabilidade e o desenvolvimento da associação. Quando se tem fins lucrativos, aquilo que acontece é ao final do ano há dividendos para os sócios.
2: Exatamente.
3: Pronto, é uma questão por aí. Mas é muito interessante, porque nós já tivemos esta conversa há 3 ou 4 anos. Sim. E tu tens uma carreira brutal na área da música e só agora é que conseguiste ter alguma estabilidade.
2: Claro.
3: Tiveste de ser empreendedor.
2: A estabilidade é uma estabilidade instável, não é? Ou seja, tem a ver com esta questão de, e o Tiago falou bem, não é? Diversificares o nosso negócio, não é? Os nossos parceiros, os nossos clientes, não colocar todas as fichas não só cliente, porque isso de repente pode mudar, não é? Ou podemos não conseguir fazer devidamente o que nos pedem, ou falha um apoio, ou falha um, na verdade, em termos da ideia de investimento, é investir naquela área onde nós de repente estamos a trabalhar. Ou seja, acho que isso é importante, sem perder nunca a identidade do que a estrutura faça, seja ela uma estrutura, uma associação cultural ou uma empresa ou o que seja. Vamos por os níveis aqui de parte, mas sem perder essa identidade e aquilo que o Tiago estava a dizer também do início, não é? Ou seja, nós não queremos concorrer com ninguém, não é? Nós queremos criar a nossa identidade, as pessoas saberem o que é que fazemos e criar o nosso público sem necessariamente concorrer com os complexos de cinema comercial. E nós aqui fazemos exatamente a mesma coisa, ou seja, nós movemos-nos na criação artística sem ter que concorrer com os grandes produtores da música mainstream e das grandes produções. Não é esse o nosso objetivo, e mesmo que tenhamos convites, não o fazemos porque não é o que nos interessa fazer. E a estrutura não está preparada para isso, não é? A estrutura está montada para outro tipo de objetivo, mas claro que é importante, e o que eu sinto de repente a Blue House ser uma estrutura profissionalizada na área da cultura, que junta aqui três áreas, junta a área da produção, a área da criação e a área técnica, permite que, por exemplo, no caso de um verão a dois tempos, a Câmara possa ter um parceiro profissional que ao mesmo tempo é curador e produtor e técnico, porque se tornou uma estrutura profissional, porque se nós fôssemos uma associação cultural, neste momento não tínhamos recursos humanos para estar a trabalhar. É tão simples como isso, não é? Ou seja, e de repente, sendo uma empresa que tem outra maneira de trabalhar, que gere o seu calendário de uma maneira diferente, que não tem outro tipo de obrigações, com uma estrutura cultural, sei lá, como uma companhia de teatro ou tem, isso permite-nos, neste momento, em julho e agosto, termos recursos humanos para estar o verão inteiro a dar apoio a um evento com recursos humanos profissionalizados e todos com contrato com a empresa.
1: Ou seja, abriu o vosso leque de possibilidades, no fundo, não é?
2: Sim, é uma situação de duas vias, ou seja, isto já era o que nós fazíamos, já era a nossa estrutura. Claro que é importante para nós estarmos ligados a um evento como é este, porque são três meses. E acho que é difícil, e acho que é isso que faz muitas vezes define aqui a questão destas estruturas, é ter projetos que não sejam só one shot, não é? Que não sejam só um fim de semana, uma semana. De repente há um projeto que são três meses, com todo o trabalho de pré-produção e na verdade o trabalho a seguir entre... Há esses três meses de programação, mas há todo um trabalho antes e depois da preparação e no final do balanço. Mas isso permite que eu possa contratar pessoas por 5 ou 6 meses e não simplesmente contratar avulso pessoas para um fim de semana, não é?
1: Também dá estabilidade às pessoas que
2: estão
1: contigo.
2: Claro que dá estabilidade. Aqui a questão da mudança do paradigma é que na cultura são precisas empresas profissionalizadas para prestar estes serviços. Eu acho que é que mesmo os concursos e depois da DG Artes, por exemplo, não fomentam isto, não é? Ou seja, fomentam que tu contrates a recibo verde para uma tarefa em vez de contratares uma empresa para fazer esses serviços. E é muito... Quer dizer, é lógico que no mercado, para dar estabilidade aos trabalhadores deste setor, é preferível tu, para um projeto de um ano, contratares uma empresa de produção para te fazer a produção desse projeto, porque essa empresa tem contratos com os trabalhadores, etc, etc, do que contratares avulso a recibo verde aquela pessoa para 2 meses e o outro para mais 1 mês, que vai estar precariamente a trabalhar, depois não sabe o que é que lhe vai acontecer a seguir, ou seja, vai andando de trabalho em trabalho, com recibo verde. Mas isto, no caso da DG Artes, por exemplo, fomenta isto, não é? Porque em termos dos concursos e das candidaturas, tu tens que aumentar a tua lista artística, por isso interessa-te que tu coloques mais nomes que são contratados a recibo verde, em vez de contratares uma empresa de criação artística e que te faça, ou uma empresa de design, ou uma empresa de produção, ou uma empresa de técnica, ou seja, acabas por contratar tudo avulso. E vais fomentando a precariedade. E ao mesmo tempo não estás a ajudar à profissionalização de um setor, não é? Ou seja, de criares pequenas empresas que se profissionalizem em certas áreas e que deem melhores condições aos seus trabalhadores, porque tu alargas o teu leque de clientes ao longo do ano e tu sabes que tens meia dúzia de clientes que todos os anos vão ter eventos de 2 ou 3 meses e que aquilo dá-te estabilidade para o ano e que te permite contratar mais gente, que te permite aumentar os ordenados, que te permite, se calhar, deixares pequenos projetos onde o rácio de gasto de energia ganho é menor, não é? E se calhar as pessoas vão trabalhar mais, com horários mais alargados e receber menos, não é? Então há aqui muitas questões que eu acho que têm que mudar, mas uma delas tem logo a ver com o financiamento do Estado, seja ela através do Estado Central, DG Artes, Ministério da Cultura, ou mesmo em termos dos apoios municipais ou CCDRs, onde está muito virado,
3: está tudo
2: para
3: virado
2: a contratação
3: para projetos. E para isso limita-nos num escopo temporal muito pequenino. Claro. E a única forma de fazeres escala é teres diversos projetos, em que depois tu, de repente, estás a subdimensionar os teus encargos gerais divididos por 5 ou 6 projetos. E para isto, o que é que tu precisas? Precisas ter uma empresa gigante. Senão não dá. Não é 10 pessoas
2: e rentabilizar,
3: que
2: rentabilizar na verdade, a formação e o know-how que as estruturas acabam por ter, não é? Ou seja, aqui no caso do Tiago, não é? É normal que todo este, por exemplo, nos últimos anos, esta questão do cinema fora de portas, que acaba por dar uma experiência enorme a uma estrutura de como é que é montar cinema em espaço público, fora de portas, que material é que é preciso, ter esse material, não? Ou seja, começar a investir. Neste momento o material é todo nosso, temos recursos humanos, técnicos que já sabem tudo o que têm que fazer. Ou seja, porque é que tu não há de ser contratado por outras estruturas, fora aqui do Conselho de Coimbra, etc., porque isto, tu és bom a fazer isto, não é? Ou seja, isto, claro que as estruturas aqui permitiram que tu criasses, ganhasses experiência, mas de repente tu podes ser um player importante porque ganhaste formação, experiência, vais ser bom, não é? Vais fazer esse trabalho bem feito, não é? E não só, mais uma vez, uma estrutura, é uma carliça a nós. Nós também conseguimos fazer isso e tal, mas fizemos uma vez ou duas, não. Quer dizer, fazes isto o verão inteiro, fazes isto, já fizeste isto dezenas, centenas de vezes, não é? E a questão mesmo em termos de como é que estas estruturas são vistas pelas várias estruturas institucionais locais ou umas menos locais, se calhar se nós trabalhássemos noutras áreas, não é? Que são mais ligadas à economia e ao empreendedorismo, se calhar de repente estávamos a ser contactados por estruturas para nos apoiarem, porque é que só trabalham no Conselho de Coimbra? Bora lá trabalhar, porque vamos entrar no Norte ou no Sul.
3: Ou posso fazer uma confidência, é? Nós já recebemos uma queixa no ICA, porque de repente os caminhos estavam a fazer isto tão bem que disseram, estão a tirar os espaço às empresas com material apoiado pelo ICA.
2: Sim.
3: Nós, mas isto é completamente contraproducente. Este material aqui foi comprado considerando que também queríamos fazer esta iniciativa. Agora, claro que o queremos fazer numa lógica sustentável, porque quando o projetor se apagar, queremos ter uma maneira para pelo menos comprarmos meio projetor novo. Portanto, a questão é esta. Nós, como Associação Sem Fins Lucrativos, procuramos trabalhar numa lógica sustentável e dar ao território o retorno do apoio que nos dá. Agora, quando querem que nós vamos para fora, nós vamos para fora, claramente que sim, e aí vamos com uma lógica empresarial. É uma questão de posicionamento.
2: O que eu estou a dizer é que isto, as próprias estruturas locais e não só, ainda não olham para estas estruturas que estão mais ligadas à cultura como uma possibilidade de negócio e de gerar dinheiro. Não tem necessariamente, lá está mais uma vez, quando de repente terem lucros enormes. Os lucros são para a sustentabilidade da estrutura, não é? Os lucros são para aumentar o número de trabalhadores, para aumentar as condições para os fixar. E cada vez é mais difícil, não é? Fixar pessoas que de repente tiveram formação, fazem bem, tens a tua equipa formada e que não os vais conseguir segurar. Não, se tiverem uma proposta, ainda bem que têm, mas se tiverem uma proposta de outros sítios do país, porque tu não tens, lá está, esta estabilidade e esta financeira para conseguir acompanhar, principalmente em termos empresariais, as ofertas que tu vais ter, principalmente da zona do Porto ou da zona de Lisboa, é impossível.
3: Claro. Nós, por exemplo, não temos capacidade para meter em contrato,
2: sim,
3: porque de repente temos obrigações brutais e então andamos neste ramo. Isso é muito complicado.
1: Tiago Santos, achas que ainda há um preconceito quando se fala de investimento na cultura? Vê-se só como uma despesa, mas se calhar se fosse noutra área via-se um potencial retorno desse investimento. Na cultura é sempre visto como uma despesa apenas. Achas que há esse preconceito para quem quando alguém investe na cultura?
3: Acho que temos conversa para a noite inteira, porque se estivermos a pensar no arraial, é cultura, e ninguém olha a despesas com o arraial, com o fogo de artifício, com os lasers, com a animação do DJ. E de repente compras um PA, de certeza, para 2 dias e gastas 50 ou 70 mil euros. Só porque é o melhor PA para não sei quem tocar.
1: Okay.
3: Pá, se estivermos a pensar que o apoio a uma associação cultural de 35 mil euros por ano é criticado como ah, é muito dinheiro, e o retorno que essa associação cultural dá para o território multiplica-se por 16 ou 17 vezes esse investimento, se calhar não é assim tão caro, porque lá está, é como estavas a fazer na introdução, aquilo que se reflete para o território vai muito além do momentâneo, aquilo que é o retorno em que tu crias pessoal especializado, em que tu crias dormidas, crias movimento na restauração, tu crias uma própria dinâmica de divulgação do território ao longo de todo o ano. Isso tem um efeito multiplicador completamente diferente. E depois tu podes pensar ainda a outra questão, que é o investimento que um município 70 km daqui faz numa determinada área artística, se calhar é duas vezes ou três vezes esses 35 mil euros, e o impacto que isso tem do ponto de vista de reconhecimento daquele território como uma área, por exemplo, importante para o folclore, acaba por ser zero, porque aquilo só se passa ali numa lógica de estar dentro daquele equipamento cultural e nada mais passa. Aqui acho que é uma questão de tentar perceber, e é claro que não quero puxar por nenhuma brasa a sardinha, porque Coimbra tem uma coisa que é brutal, que é tem uma vida cultural imensa, diversificada, e tem um problema grave, que a maior parte das vezes sabe-se quando aconteceu, não que vai acontecer. E este é um problema de comunicação bastante, bastante difícil, que não se resolve online, resolve-se com maior percepção daquilo que está na rua e que pode vir a acontecer.
1: Era uma das perguntas que eu tinha aqui, se calhar aproveito.
3: Resolve-se efetivamente com uma lógica de comunicação por proximidade. Nós agora temos toda a digitalização das ruas, com bairros digitais, com MUPIs, não sei o quê. Era aproveitar essas redes para dizer, hoje está a acontecer aquilo, aquilo, aquilo, aquilo. Porque as pessoas andam na rua e vêm de perto, quando andam a pé. Essa é uma das questões. E depois há outra questão, que é tentarmos fazer com que a nossa comunicação possa acontecer com mais antecedência. Nós sabemos perfeitamente o que é que está a acontecer no verão há dois tempos, que é uma entidade, um acontecimento para todo o verão bastante bem comunicado, mas se calhar há outros eventos ao longo do ano académico, que nós não temos a menor hipótese, porque os eventos estão todos sobrepostos. É peças de teatro ali embaixo na cerca, no TAGV, é tudo aquilo que acontece na Casa do Cinema. Portanto, aquilo que acontece é efetivamente uma vida cultural muito efervescente, que a maior parte das vezes as pessoas não se conseguem aperceber, porque nós temos imenso ruído, porque não conseguimos congregar os calendários de todos os agentes culturais. Isso é difícil, sobretudo quando se trabalha todos os dias.
1: Ou seja, devia haver aí uma maior articulação no que toca a calendários dos agentes culturais, achas? Que devia haver mais diálogo entre vocês todos?
3: Ou então algo que possa acontecer, que é conciliar os grandes eventos. Nós sabemos que, por exemplo, que em novembro, que é os caminhos, né, ali entre o segundo e o terceiro festival, fim de semana, sabemos que o Coimbra em Bulls vai ser no primeiro fim de semana de novembro. Estabelecermos que efetivamente há fins de semana específicos para os eventos principais do ponto de vista da cultura. Eu acho que isso era fundamental, haver essa harmonização. Ainda agora vai haver dois grandes festivais de música no mesmo fim de semana. Isso acaba por ser contraproducente, pode ser complementar, mas pode não ser. Era mais interessante que pudéssemos ter essa harmonização. Isto acontece nos festivais de cinema. Nós vamos em novembro, temos Cine Anima, temos Lufest, temos Caminhos, temos o Porto Pós-Doc. São para aí uns 6 festivais num mês de 4 fins de semana. Alguém vai ficar a perder, nem que seja pela presença dos realizadores. E não vale a pena canibalizarmos uns aos outros. Esse, a meu ver, acho que é a grande questão. E depois é como o Jorge diz, aproveitamos as expertise de cada um. Se uma malta é muito boa a fazer cinema ao ar livre, podemos chamá-los, nem que seja para ser consultores e formar a próxima fornada, porque é sempre mais interessante haver várias pessoas a fazer bem uma tarefa do que haver uma monocultura de um único agente. Aí ficamos todos a perder.
1: Falta mais diálogo entre as estruturas culturais da cidade para não sobrepor, para não haver sobreposição de eventos. E também a história da comunicação é um clássico, não é? Em Coimbra as pessoas dizem que só sabem que um evento cultural aconteceu depois dele acontecer. Qual é que é o problema? Como é que se pode mudar essa realidade?
2: Essa questão da comunicação vai acontecendo um bocado por todo lado, não é? Não é só o mal de Coimbra, tem muito a ver com comparar um bocadinho e perceber qual é que é a maneira mais eficaz de podermos comunicar, e há de haver maneiras diferentes para comunicar diferentes programas culturais, não é? Dependendo de quais é que são os públicos, para onde é que está direcionado. Acho que o que o Tiago estava a falar é super importante. Acho que a presença na rua é muito importante, não é? Esta questão de as pessoas serem constantemente confrontadas, tipo, isto vai acontecer hoje. E não necessariamente só o online e estar nas redes que de repente tem que haver muitos filtros para tu perceberes, deixa cá ver o que é que vai acontecer hoje. Mas claro que ainda há trabalho, e muito trabalho para fazer nessa questão da comunicação. Acho que o diálogo entre estruturas e entre os players da cultura e da programação em Coimbra, eu acho que há diálogo que é ver, principalmente entre estruturas que são parceiras, mesmo que esse diálogo tenha começado por uma necessidade, porque era necessário ter parceiros para conseguir fazer as coisas, e isso abriu esse diálogo. É uma das coisas positivas, mesmo que isso tenha que ser primeiro por uma necessidade, mas abriu esse diálogo com estruturas, e é normal que se calhar o Tiago com os caminhos, o TAGV, seja um parceiro em que dialogam muito, ou comigo com a Blue House, por exemplo, o Jacques é uma estrutura com que dialogamos semanalmente, mas eu acho que devia ser criada obrigatoriamente, até porque acabamos por todos partilhar muita programação, onde a Câmara também está, de certa maneira, envolvida como um parceiro, como co-organizador, como parceiro de cedências de espaços, etc. Acho que isso teria sempre que passar pela Câmara Municipal enquanto mediador desses encontros, mas eu acho que não se perdia nada que nós, de 3 em 3 meses, tivéssemos uma reunião marcada. E para esta questão só de afinar estratégias, não é? Estratégias de futuro, de eu vou fazer o festival nesta altura, eu tenho um projeto para fazer nesta altura, e de repente o só ajustar agendas, o perceber que se calhar estamos a pensar os dois em fazer um projeto onde se calhar podemos fazer juntos, em vez de fazer dois projetos porque são muito parecidos, eu acho que isso só se consegue. Vamos nos encontrando informalmente, não é? Obviamente, porque a cidade é uma cidade pequena, uhum. E vamos nos encontrando nos eventos uns dos outros, não é? Mas eu acho que tem que ser mais do que isso. Uhum. Ou seja, acho que trimestralmente haver uma reunião onde alguns agentes que estão em áreas específicas, onde os públicos são muito parecidos, onde os espaços onde atuam são os mesmos, e a melhorar também o diálogo entre as estruturas e perceber o que é que o Teatro da Cerca, ou a Escola da Noite, o Teatrão, os Caminhos, o Jacques, nós, sei lá, a Orquestra Clássica do Centro, o TAGV, etc., o que é que estão a pensar, não é? Para o próximo ano, não é? Não é daqui a 3 meses, é?
3: Sim. É no próximo ano. Questão.
1: É longo prazo.
3: É
1: no próximo, né?
3: Ano, não é? E há outras questões, por exemplo, para percebermos quais são as dificuldades de fazer cultura, claro, na cidade. Porque, por exemplo, aquilo que falta, e é mais que evidente, é falta autoria. Falta autoria para eventos que tenha efetivamente mais de 200, 300 convidados em uma semana. Aí temos uma grande carência. Se calhar falta-nos uma oferta de restauração de qualidade no centro da cidade. É outra carência. Este diagnóstico feito pela cultura acaba por ser muito oportuno, a meu ver, daquilo que possa ser as oportunidades económicas para a cidade, porque nós precisamos, e volto a pegar na restauração aqui no centro da cidade, precisamos de ter uma cozinha de qualidade a um preço em conta para aquilo que é o orçamento magro da cultura, e isso é uma coisa que não, sim, existe, que é incompatível. Falta autoria, falta aquilo que possa ser a oportunidade de nós, em vez de termos um workshop de 2 dias, temos uma residência artística de uma semana ou de 2, como acontece, por exemplo, na Galiza, a nível de cinema. Isso muitas vezes não há, porque se torna insustentável para venderes e para pagares as despesas. Acho que essas coisas também podem ser muito importantes. Aquilo que é a troca de experiências numa lógica de produção, mesmo fornecedores, etc., são, claro, coisas que nos ajudam a crescer imenso, porque se estivermos unos, é mais fácil todos crescermos.
2: Sim, acho que isso é fundamental. Obrigar-nos a criar esse encontro para depois haver essa partilha é fundamental para crescermos todos, não é? Partilhar experiências, partilhar dificuldades, perceber como é que esses problemas foram resolvidos, como é que essas dificuldades foram superadas, é fundamental. Esta questão da hotelaria e da restauração é um problema, e tu fazes o festival em novembro. Agora imagina estes 3 meses no verão, não é?
3: Claro,
2: este mês é super complexo, não é? Ou seja, agosto, quando estamos associados a eventos à terça, à quarta, à quinta, à sexta, com artistas a chegar e a vir, e nós especificamente, principalmente com o Epicentro, temos artistas em residência durante bastante tempo, E as dificuldades que é, de repente, conseguires ter um deal com um restaurante durante 2 semanas para almoçares e jantares, né? que não fique um valor exorbitante, né? Onde tu, de repente, parte do teu orçamento ficou ali. E para ter uma ideia, nós há 2 anos fizemos 6 mil refeições, né? São muitas refeições, né? É muito dinheiro metido, né? Só da própria estrutura de produção, porque está todos os dias ou quase todos os dias na rua a trabalhar, já é um valor muito grande, né? Mas depois com todos os artistas, de repente são volumes muito, muito grandes, né? Porque isso não é concentrado em 1 semana ou 2 semanas, são 3 meses, né? Neste caso específico, e é uma dificuldade, mas é uma dificuldade muito grande, por exemplo, a questão logística, transportes, como é que eu alugo carrinhas de passageiros ou de carga para um evento, não é? Seja para transportes de material, como o Teatrão, por exemplo, tem algumas dificuldades com um evento que entretanto vai começar, onde tem companhias de teatro a mover-se pelo país inteiro. E estamos numa cidade onde, de repente, não tens uma única renta-car aberta ao sábado, não é? Ou seja, coisas desse género, não é? E isso é importante, só se resolve estando juntos e percebendo como é que podemos resolver isto, inclusive convidando pessoas de outros lados do país, onde lidam com estes problemas e resolveram estes problemas há muito tempo, e que podem ensinar, não é? Como é que eles resolveram esses problemas e como é que isso, de repente, nós podemos... superar problemas, economizar nos orçamentos que deviam ser, se calhar, para a criação e que estão a ser gastos em logística porque não temos outra maneira de fazer.
1: Sim. Ou seja, falta infraestrutura também, em sentido lato, na cidade, não é? Para conseguir ganhar escala e no fundo, realizar outro tipo de eventos.
2: Acho que falta identificar estes problemas para depois também, junto das entidades, poder haver uma força para eles poderem ser resolvidos, não é? Uhum. E essa questão de haver um ponto de encontro e partilhar, e sermos mais a partilhar isso, é importantíssimo. E percebemos que, de repente, esse problema não é só meu, não é?
3: Sim.
2: Esse problema é meu e é do Tiago e é do Pedro na Escola da Noite e é do Zé Miguel no Jacques e é da Isa no Teatrão. Ou seja, de repente, afinal, isto é um problema destas estruturas todas, então se calhar podemos ter aqui uma força e tentar resolver este problema junto de uma entidade, seja ela virada para a restauração, ou para a hotelaria, ou para a logística, etc.
3: Não, porque até um diagnóstico coletivo acaba por incentivar quem claro. Quer ter a iniciativa privada. Tu falaste muito bem na renta-car, por exemplo, ao sábado de manhã. Isso resolvia imensos problemas, economizava-se imenso dinheiro. Exato. Nós, para o cinema fora de portas, reservamos uma carrinha para sexta, sábado, domingo, e a segunda-feira de manhã, porque não há outra hipótese. Portanto, isso depois reflete-se naquilo que é os nossos orçamentos que apresentamos aos parceiros. Depois dizem, ai, é tanto dinheiro, nós não conseguimos fazer mais porque não temos marcações suficientes fora de portas para termos uma carrinha própria, porque isso envolve outro tipo de questões, que é manutenção, que é reservar, que é guardá-la, que é ter, que é os seguros. Portanto, há aqui um conjunto de coisas. Porque depois queres ter um equipamento que seja fiável, e a manutenção é que o obsílio da questão, e seja para um carro, seja para um projetor, seja para um PA, até mesmo para os recursos humanos. Portanto, nós precisamos efetivamente de termos todos mais escala e pensarmos numa lógica de sustentabilidade, mas aquilo que nós precisamos efetivamente é mais agentes efetivamente a necessitar daquilo que nós fazemos ao dia a dia.
1: Olhem, muito obrigado, já chegámos ao final da nossa hora, mas isto dava para outra hora certamente, que a conversa ficou a meio e praticamente só fiz 2 perguntas do guião ou algo assim. Portanto, se calhar marcamos outro programa um dia destes. Muito obrigado por terem vindo ao Caro ao Croa.
3: Obrigado.
1: Por terem estado aqui. Muito obrigado por aparecerem por aqui, Jorri, Tiago Santos. Muito obrigado. 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Obrigado também a todos os ouvintes que nos acompanharam nos habituais 107.9 FM. Eu sou o Luís Pereira, o Caro ao Croa. Regressa em breve com mais economia lado a lado. Até lá.

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8: Nesta emissão da CLEP Sidra, depois da audição da música do Senhor Vulcão, do Jacaréu e de A Culpa é do Johnny, vamos mergulhar na emissão de 23 de fevereiro de 2007 da CLEP, aqui na antena da Universidade. Para esta conversa de café à mesa da rádio foram convocados o António Apolinário Lourenço e o Mohamed Nadir. Assunto, 20 anos após a morte de José Afonso. Mas, para já, ficamos com os Fala Povo Fala.
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0: O povo já não tem tema dos Fala Povo Fala. Vamos agora, como já dissemos, fazer uma viagem no tempo, inverno de 2007. Para início de conversa, os 20 anos passados sobre a morte de Zeca Afonso. Implicados, António Apolinário Lourenço, Mohamed Nadir e João Pedro Gonçalves.
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2: Boa noite.
1: E porque hoje as rádios e televisões se lembraram, vocês já sabem que, não só por isso, vocês já sabem porque são bem informados, mas até por isso lembraram-se que hoje faz 20 anos que José Afonso deixou de estar entre os vivos. Mas a obra continua essa bem viva, como se prova aqui nas emissões semanais da Clepsidra.

O que faz falta, José Afonso? E o álbum Coro dos Tribunais. Estamos na Clepsidra, emissão referente ao dia 23 de fevereiro de 2007. Emissão original, sexta à noite, às vezes com repetição às segundas de manhã. Conversas de Café à Mesa da Rádio é o formato do programa, com as presenças habituais do Apolinário, do Serafim e também da minha, João Pedro Gonçalves. Para já hoje, no início, temos a promessa de empenhamento político do Serafim Duarte noutro fórum que não este da Clepsidra. Daqui a pouco teremos certamente a presença do Apolinário. E aqui a fazer companhia também temos o Mohamed Nadir, habitual também em alguns programas aqui da Clepsidra.

José Afonso. Desapareceu há 20 anos, precisamente. Há menos de 20 anos. Eu e muita gente aqui de Coimbra deslocámo-nos a Setúbal para o último adeus a José Manuel Cerqueira Afonso dos Santos, nascido a 2 de agosto de 1929, aqui bem perto, em Aveiro, e filho de José Nepomucemo Afonso, juiz, e de Maria das Dores. Em 1930, portanto, o bebê ainda tinha menos de um ano. Os pais foram para Angola, onde o pai tinha sido colocado como delegado do Procurador da República em Silva Porto. José Afonso permanece em Aveiro, nessa altura, na casa da Fonte das Cinco Bicas, por razões de saúde, confiado à tia Gegé e ao tio Chico, um republicano anticlerical e antissidonista. Por insistência da mãe, em 1933, Zeca segue para Angola com 3 anos e meio, no vapor Mouzinho, acompanhado por um tio, advogado em Lua de Mel. Um missionário é a companhia de José Afonso, que permanece 3 anos em Angola, onde inicia os estudos da instrução primária. Em 1936, regressa a Aveiro para casa de umas tias pelo lado materno. Parte em 1937 para Moçambique, ao encontro dos pais, com quem vive juntamente com os irmãos e Mariazinha. Regressa a Portugal em 1938, desta vez para casa do tio Filomeno, presidente da Câmara Municipal de Belmonte. Aqui, em Belmonte, conclui a 4ª classe. O tio, salazarista convicto, fala-o envergar a farda da Múcia.

José Afonso, evocado aqui hoje, 20 anos depois da sua morte na clepsidra, mas, sobretudo, evocado em quase todas as emissões deste programa, sem ter que esperar por ocasiões especiais. Ocasião especial é esta, em que entrou também em estúdio o António Apolinário Lourenço, que sobre este e outros temas nos vai falar. Ora, a música de José Afonso e daqui a pouco a conversa com o António Apolinário.

0: José Afonso, nesta primeira parte da Clepsidra, olá, Apolinário.
1: É a primeira parte.
0: É, a primeira parte. A primeira parte é que ela começa logo no início.
1: O Serafim cortou a barba.
0: O Serafim cortou a barba, tem um ar magrebino, mas, enfim, é assim. Eu não te vi há 20 anos, há menos de 20 anos, porque o funeral foi depois da morte, como é natural de José Afonso, na última homenagem. Mas pronto, estás perdoado. Na última homenagem, José Afonso, lembra-me de mim, que lá estive. Lembra-me aqui. Olha, lembra-me do António Vilhena, que é em representação aqui da Associação Académica. Lembra-me da minha atual mulher, que na altura também foi comigo. Lembra-me, por exemplo, do Joaquim Reis, que se, o atual jornalista da RDP, na altura presidente aqui da secção de Fado, que se deslocou de capa e batina numa altura em que a camioneta, como deves imaginar, para Setúbal não era composta por, pelos membros mais conservadores. O Joaquim Reis aí marcou presença forte, fortíssima, como é próprio. E muito mais gente aqui de Coimbra. Nos deslocamos a Setúbal neste funeral, que acabou por ser uma festa de despedida.
1: Foi a tua... o teu ato de militância antifascista pela...
0: Não, o Apolinário está...
1: Não tiveste outra possibilidade?
0: Pois, exato, não. Na altura em que poderia distribuir papéis, como tu andaste a distribuir em Lisboa. Não vamos para esse registro. Não, tu fizeste mais qualquer coisa. Tu foste companheiro da Maria José Morgado e do...
1: Eu não fui companheiro de
0: companheiro de luta, bem entendido.
1: Do Saldanha
0: Sanches. E do Saldanha Sanches, de luta. Exatamente.
1: Sim.
0: No MRPP do atual presidente da Comissão Europeia, não é? Então orgulhas-te muito dessa luta, não é?
1: Não me orgulho muito do atual presidente da Comissão Europeia, se queres que te diga.
0: Já conhecias Zé Afonso?
1: Orgulho mais do Luís Figo, e orgulho mais do Luís Figo e do Cristiano Ronaldo.
0: Olha, é mais conhecido em Marrocos o Luís Figo, certeza, que o Zé Afonso. Pelo menos a única vez que eu lá fui, o Luís Figo era conhecido, o Zé Afonso, não sei. Mas temos connosco aqui o Mohamed. Olá, boa noite, boa noite. Mohamed, bem-vindo mais uma vez,
1: Mohamed,
0: aqui à
1: Clep. Falar sem medo. Sem medo. Aí, para o microfone.
0: Isto é o mesmo que...
1: Sabes que isto não chega a Marrocos, portanto estás à vontade.
0: Chega.
1: Só se for pela internet.
0: Podes dizer.
1: Chega a Portugal, que é um país livre.
2: Viva Portugal, viva Marrocos, pronto.
0: Podes dizer bem de Marrocos e de Portugal.
1: Da Rainha de Inglaterra,
0: também.
1: Da Espanha.
0: Exatamente.
1: E do Rei da Bela.
0: Não me perturbes, Apolinário. Quando é que tomaste contacto com a música de Zé Afonso? Quando vieste para cá, não foi? Conhece a música de Zé Afonso, em primeiro lugar, mais ou menos, não é?
2: Sim, conheço.
0: Uh-huh. E com estes anos todos que já tens de Portugal, a música de José Afonso já te consegue tocar? Minimamente?
2: Sim, pelo seu lado intervencionista, uhum, toca, claro, uhum, toca qualquer pessoa, não, sim, é apenas música de José Afonso, não é apenas dirigida a um, digamos, a um público português, uhum, pelo facto de ser ele português, mas passa a ser uma, uhum, música universal pelo, uhum, seu...
0: É engraçado que o Zé Mário Branco, que trabalhou muitos anos ao lado de José Afonso e com José Afonso e gravou com ele discos, disse precisamente, ouviu dizer hoje precisamente isso, que José Afonso era uma cabecinha, ao contrário do que parecia, não era despistado. Ele sabia muito bem o que queria em termos de música, em termos de produção de discos, e ao contrário do que transparecia, era ele que fazia o disco, era ele o produtor, era ele que fazia o querido, e ele punha precisamente, fazia esse paralelismo, que a música de José Afonso hoje é uma música universal, e equiparava a pessoas como os franceses e belgas, o Brel, mas também ao John Lennon, também aos cantores famosos do século XX, aqueles que se distinguiram pela sua voz e pela sua música. A música portuguesa, tu entraste em contacto com a música portuguesa com que música? Ainda te lembras? Qual foi a primeira música que tocou? Foi o fado?
2: Penso que a primeira música foi aquela de Adriano Sempre alguém que resiste, é sempre alguém que diz não. Penso que
1: o Ahmed está a fazer o possível por ser politicamente correto. Ora, confessa lá que foi o Kim Barreiros.
2: Não, alguma por acaso
1: queima,
2: não. Não,
1: alguma porque, queima das não, fitas.
2: Isto é verdade, o que tu a dizer é verdade, porque nas minhas aulas do português no verão de 1997, a professora fez questão de passar a música de intervenção. Eu, uma delas, era as músicas de Oliveira, Adriano Oliveira.

0: Mas o teu primeiro contacto
1: foi em Coimbra.
2: Diga?
1: Foi em Coimbra ou em Lisboa?
2: Foi em Coimbra.
0: Em Coimbra, exatamente.
1: Portanto, o teu primeiro contacto foi logo.
2: Sim, foi com Música de Abril. Música de Abril.
1: Desencaminhado. Foste logo.
2: Música de Abril.
1: Foste logo desencaminhado. Logo para a subversão.
2: Acho que não. Penso que a música de Abril tem muito mais. Tem algo de universal, que é tudo aquilo que as pessoas prezam, que é liberdade, que é...
0: Olha, mas há a música do Maio também é muito
2: portanto,
0: boa.
2: É isso, portanto, é essa música, que esse lado que esta música traz, tem caráter universal e toca qualquer pessoa, portanto...
1: É preciso perceber a letra também, não é?
2: Obviamente, claro, claro.
0: O teu contacto com Portugal e com a língua portuguesa começou já há bastante tempo... Lá em Rabat, onde vivias, não é?
2: Pois, exato.
0: Com um curso de português?
2: Português também, com algumas aulas.
0: Curso de verão ou curso anual?
2: Não, foi um curso anual, mas também já começou com... na altura do meu DOA, em que tive seminário sobre
0: o
2: as relações DOA, Diploma de Estudos Aprofundados em História Moderna, em Rabat, em que os seminários, um dos seminários era sobre as relações luso-marroquinas, portanto foi aí que começou, digamos.
0: Estávamos em 1996,
2: 96. Digamos, sim, já passaram alguns anos.
1: E aprendeste duas ou três palavras, é?
0: Não, aprendeu a dizer bom dia.
2: Não, na altura também comecei a estudar um pouco português, né? Pronto, como queria, intencionava, digamos, continuar a minha investigação na área das relações marroquinas. E fui...
0: Foi a história que te levou ao português.
2: Sim, sim, exatamente, a história.
0: A ocupação portuguesa de determinada época.
2: Sim, a expansão portuguesa em Marrocos, que me levou a estudar o português, por uma questão, como sabe, questão técnica também, estudar as fontes e tudo isto leva-nos a aprender português, portanto torna indispensável aprender o português e daí para compreender compreender as fontes e interpretá-las e fazer história, não é?
0: Nessa primeira fase de aprendizagem da língua, não houve propriamente uma sensibilização para a música portuguesa, não?
2: Sim, sim, sim, claro, claro. Passa, obviamente, por o fado, por...
0: E falaram do fado?
2: Sim, sim.
0: Do fado?
2: Sim, sim,
0: claro. Foi fácil para ti compreender o fado, não é? Que
2: sim, eu
0: tem,
2: penso que...
0: Tem também uma origem árabe, sim, e tem algo em comum.
2: Sim.
0: Não é, não é difícil aproximar.
2: Embora Niri diz o contrário, que não tem nada a ver com o arabismo, o fado, mas...
0: Quem?
2: O Niri, o estudioso de música fado português.
0: Mas não te custa...
2: Mas eu penso que o fado claramente.
0: Para ti que conheces bem as duas realidades, as sonoridades do Norte da África e as sonoridades do fado e da música que ouves, para além de Quim Barreiros e dessas músicas que existem em todo lado, incluindo Marrocos e América e Portugal, achas mesmo que há aqui uma proximidade, não é? Não, para ti não há grandes dúvidas, não é?
2: Digamos, claramente... transparece essas proximidades entre...
0: Na música popular que se ouve em Marrocos, este tema das saudades que nós ouvimos no fado também acontece ou é mais raro? Que música é que tu ouvias? Eras um jovem também e a idade também conta para, assim, para a audição musical.
2: Digamos, há um género musical.
0: Eras um
2: também.
0: Jovem, não estou a chamar, sim, não te estou a chamar velho,
2: claro,
0: não é entendido?
2: Mas... Quer dizer,
0: ainda só tens 50 anos.
1: Já cá estás há 30, não é?
2: Eu penso que a música, este tipo, digamos, esse estilo musical, de Zeca Afonso, Adriano, que é uma música de intervenção que canta a liberdade, que canta os valores de direitos do homem e tudo isto, cativam qualquer pessoa. E normalmente os grupos e os músicos que se dedicam esse género musical e que cantam esses valores nas suas canções, sempre cativam.
0: Para as camadas intelectuais é fácil serem cativados.
2: Também,
0: mesmo que o acompanhamento seja zulu,
2: não creio, quer dizer,
0: seja
2: também,
0: um ritmo zulu.
2: Também muitas vezes, também, muitas vezes a massa, digamos.
1: Olha,
2: se não chamamos
1: aí o Fura Fura.
0: Tenho o Fura Fura e tenho, mas ele estava-me aqui, eu já passo
1: então,
0: o Fura Fura.
1: Mas passa aí, acho que é no Fura Fura já, que está, quem diz que é pela rainha.
0: Eu já.
1: Sabes o quê?
0: Já sei o quê.
1: É fado. É fado de Lisboa.
0: É, exato. É. Nós estamos com a primeira fase do Em Fundo, do Zeca Afonso, com música influenciada. Música aqui de Coimbra, não é? Quando o Zeca por cá esteve, acompanhado por um ilustre, atual ilustre pneumologista da cidade, Rui Pato, e por outros. Mas daqui a pouco eu vou ao Fura Fura. Agora eu só queria era contrariar aqui o Mohamed ao nosso
1: não,
0: bom estilo.
1: Não faças isso.
0: E contrariá-lo no seguinte: ele disse que a música de Abril é muito boa, mas eu acho que para além da música de Abril, a música de Maio também não é má. Ora, vamos ouvir e depois dão-me a vossa opinião. Esta é a música de Maio, vamos ouvir desde o início.

0: Cantigas do Maio, José Afonso, aqui na Rádio Universidade, programa de Pepe Siedra, hoje com o Apolinário e o Mohamed Nadir. Apolinário, há bocado pediste o fura-fura, porque...
1: Não, porque vinha a propósito da intervenção do Mohamed, agora já passou.
0: Mas já passou.
1: Ainda podes pôr daqui um bocadinho.
0: Ainda posso
1: pôr. Quem diz que é pela rainha não precisa de mais nada.
0: E a intervenção do Mohamed vinha nesse sentido, é isso.
1: Sentido mas político.
0: Exatamente.
1: Quem diz que é pela rainha não precisa de mais nada.
0: E em Portugal, quem
1: todos
0: é, não é pela rainha, exatamente.
1: É um meio de sociedade.
0: Exatamente. Olha, é muito difícil nós sermos originais numa temática destas.
1: Qual é a temática?
0: Uma temática destas, José Afonso, quando todos estão a falar, nós falamos habitualmente, mas é por isso que eu te trouxe aqui.
1: As ocasiões são boas para ouvir José Afonso.
0: É por isso que eu te trouxe.

0: Domicílio. Foi um cantor a prazo. Foi um cantor a prazo.
1: O José Jorge Letria.
0: O José Jorge Letria engordou e está agora na Câmara, numa Câmara de Lisboa.

0: no materialismo histórico ou dialético?
1: Só pensas nos tachos. Nos tachos. És invejoso.
0: Sim, senhor.
1: Hoje estamos aqui muito tranquilos, não é? Uhum. O Mohamed não está cá o Serafim. O Serafim, se tivesse, estava aqui já em polvorosa. Ainda não dissemos nada do Jorge Bush hoje. O Mohamed pôde falar à vontade. É uma tranquilidade. De vez em quando, o Serafim faz-nos falta, mas de vez em quando também é bom gozar assim.
0: O que faz falta?
1: Esta tranquilidade. Esta tranquilidade de não estar aí a pressionar. E até posso dizer coisas.
0: Tu estás a aproveitar.
1: Estou a aproveitar, porque também eu joguei com o Serafim, estava para o Alto Tâmega, justamente.
0: Para o Alto Tâmega.
1: E porque parece que há para lá umas manifestações.
0: Então, mas o Serafim está em todo lado que há manifestações.
1: Não sei. É que eu sinto nesta contestação ao ministro mais contestado, que é o ministro da Saúde, e nas péssimas medidas, nas medidas. Não sei, não é ele que está a tomar, é o governo que está a tomar. É o governo que, para poupar dinheiro, está a fechar urgências, está a fechar.
0: Está a acabar com o país.
1: Maternidades. Está a fechar o interior do país, não é?
0: E está a jogar.
1: Também está a fechar escolas.
0: Está a jogar a teu favor. Escolas e muitas. Têm-nas fechado às. Aos milhares, não é às centenas, é aos milhares.
1: E algumas terão inevitavelmente que fechar, mas esta política é claramente uma política.
0: Algumas
1: é claramente uma política que pressiona mais as pessoas para fugirem dos locais pequenos, para fugirem.
0: Mas ao nível do ensino também está em cá. Também te digo que está em curso uma política que é muito simples, que é fazer com que se fechem quase todas as escolas públicas, não é?
1: E nós podíamos alugar metade do país à Espanha.
0: E a universidade. E a universidade também. Podíamos alugar
1: metade do país à Espanha.
0: Não, mas já estamos a alugar. E por isso é que eu estava a dizer que.
1: Estamos a alugar o Alentejo, por enquanto. Estamos a alugar, estamos mesmo a vender.
0: Faz falta aqui o Zeca Afonso, não é? Faz falta aqui o Zeca Afonso e outros Zecas Afonsos. Eu já não tenho esperança no Sérgio Godinho, desde que ele encheu a música dele.
1: Mas faz falta para denunciar e batalhar. Vejo, de facto, pouca contestação política a estas medidas.
0: Mas repara, mas isto vem a teu favor, porque.
1: Vem a meu favor.
0: Porque tu és espanholista. Iberista, e tu reparas, ao fecharem-se os postos de atendimento de saúde e outros serviços próximo, na zona da Raia, logicamente que as pessoas vão à Espanha, não é? Vão a Badajoz, irão lá acima ou lá de lá da fronteira de isso Valença. O que é que fica do outro lado de Valença?
1: Não sei o que é que ganho com isso, francamente.
0: Vão a Tui e tudo isso. Não, é a mancha do espanhol que alarga. E as pessoas vão pensar ali em Valença, ali
1: em. Ali em Valença, eu ouvi alguém dizer isso. Era muito melhor que fôssemos espanhóis.
0: Que fôssemos espanhóis, sim, bem entendido. Não, porque os espanhóis não faziam isso.
1: Mas eu
0: os espanhóis
1: não, sou,
0: não faziam isso, como não fez o Filipe II, não é?
1: Não, os espanhóis vêm até à fronteira.
0: É, exato.
1: Vêm? Não, vêm até à fronteira de Portugal. Têm cidades importantes até na fronteira, não têm só cidades no litoral. Até
0: exatamente.
1: Uma cidade do centro,
0: a capital da Extremadura, por exemplo, fica colada à fronteira portuguesa. Chama-se Badajoz.
1: Mas eu não sou espanholista, como tu dizias. Mas que é espanholista.
0: É pouco e pouco.
1: Portugal está a ser espanholista. Estou hispanista. Hispanista é outra coisa. Portanto, é estudar uma cultura e uma literatura, como podia estudar a cultura e a literatura sueca, finlandesa, esquimó.
0: E ter horror, horror a esse povo.
1: É uma. Não é ter horror, nem. Não é preciso ter horror, nem é preciso ter nenhuma admiração especial. É uma área de estudo.
0: Acreditas na neutralidade?
1: É uma área de estudo de trabalho.
0: Sim, mas o mundo também não é preto e branco, eu sei.
1: Não sei o que é que isso tem a ver com a neutralidade. É uma área de estudo, é uma área de trabalho.
0: Claro.
1: Pronto, a Luciana Steganopicchio, uma grande professora italiana da área do português, dizia que, de certa forma, através da cultura, portanto, quando uma pessoa se dedica a uma cultura estrangeira, que de alguma forma também se sente um pouco daquele país. E, portanto, mas isso é apenas um sentimento pessoal e que não tem nada a ver com uma atitude social. Eu ouço muita gente dizer, aliás, em inquéritos, que estavam melhor com a Espanha, e portanto isso a mim não me diz nada. Não me diz absolutamente nada, quer dizer. É uma área de trabalho.
0: Claro,
1: pois o povo espanhol é um povo igual a outros.
0: Eu não sei se percebeste que eu estava a usar uma ironia, aquela figura.
1: Estavas a usar,
0: que é a ironia,
1: mas tu não,
0: não é?
1: Sabes. Para usar a ironia, não é qualquer um.
0: Não.
1: Não é qualquer um.
0: Então é preciso ter um selo. Ainda põe o sétimo selo.
1: Eu estava a dizer uma coisa importante.
0: Não me digas.
1: Que não havia contestação política às medidas do.

0: tinha pouca contestação política às medidas do Ministro da Saúde. Que não são, que são medidas do Governo. E agora aqui é que me falta o Serafim para quando eu disser aquilo que vou dizer, ele me dizer logo, isso é uma idiotice. Mas digo eu, antecipo meu. Não sei se isso será alguma coisa a ver com o facto dele ser cunhado do Francisco Louçã.
1: Olha, é cunhado do Francisco Louçã. Quer dizer, eu só penso em cargos. E tu são os primos. São os. Não, por amor de Deus, não é?
0: Achas que não?
1: Tu outra vez.
0: Achas que não?
1: Tu tiveste esse atrevimento porque o Serafim não estava aqui.
0: Exato, ele já ia dizer. Eu disse!
1: Mas é capaz de ser. Mas, é capaz de ser.
0: Mas vejo pouca contestação. E vejo muitas. O Louçã e o Bloco de Esquerda. Mas o Louçã, o próprio Louçã, muito mais pressuroso de outras ocasiões em juntar-se imediatamente às manifestações.
1: É uma situação linda.
0: Não sei porque o Paulo Portas, que é irmão do Miguel, e isso nunca levantou problemas.
1: Mas nunca se defrontaram e nunca se insultaram na praça pública, não é? Em termos políticos, sequer, não é?
0: Sim, mas o Bloco de Esquerda pressionou muito em determinadas alturas, em todos os aspectos.
1: Eu não acredito que o Bloco de Esquerda
0: esteja a favor. Portanto, o Louçã não é o único dirigente político. Se o Louçã não pode contestar diretamente, quer dizer, mas há muito mais políticos, muito mais dirigentes, não digo.
1: Deixa-me fazer esta pergunta: o que é que tu descobriste mais na nossa floresta genealógica política?
0: Não, isso veio. Eu surpreendi-me há tempos quando vi isso nos jornais.
1: Também não sabia, estás-me a dar uma novidade.
0: E depois,
1: sinto
0: que falta respaldo político a esta contestação. Não consegui deixar de associar uma coisa à outra. Que talvez não tenha nada a ver.
1: Eu tenho uma explicação para isso.
0: Posso estar a ser grandemente injusto.
1: Claro.
0: Posso estar a ser cometer uma grande injustiça.
1: Mas eu tenho uma explicação para isso.
0: Mas não consigo deixar de pensar
1: nisso. Eu tenho uma explicação para isso que não é elaborada, é simples, mas para mim, claramente, este governo trabalha bem ao nível da comunicação social. E trabalha bem, não sei em que sentido. Não sei se controlado, se há uma força superior a tudo isto.
0: É Deus.
1: Superior a tudo isto, que põe em conjugação estes vários fatores, os grandes órgãos de comunicação, e o governo, e as empresas de sondagens e tudo isso.
0: Mas as empresas de sondagens dão justamente o Ministro da Saúde como o mais impopular.
1: Dão, sim, senhor.
0: É certo que é aquele que fere mais gente.
1: Mas então aí há uma resposta política preparada, que é o Ministro da Educação, a Ministra da Educação, o Ministro da Saúde, são os melhores ministros, porque estão a fazer verdadeiras reformas. Daí o seu baixo índice de popularidade. E isto tem passado na comunicação social, passa em todo o comentário de todos os opinion makers ao fim de cada sondagem.
0: Eu ouvi, creio, não sei se foi o PSD ou se foi do CDS. Gostava mais que fosse da esquerda que eu ouvisse dizer isto, francamente. A referência às pessoas que têm morrido por falta de assistência. No momento devido. E todos nos recordamos que aqui há uns tempos havia problemas de pagamento até aos motoristas do INEM, e problemas de revalidação dos contratos, não é? E hoje vemos que, de facto, pelos vistos, há muito menos. O INEM é muito mais lento
1: a socorrer as
0: vítimas.
1: Não percebo isto. Nunca estudei o esquema organizacional e económico do INEM.
0: Os números que servem para Lisboa, para o Porto, para Coimbra, não podem servir para o Alentejo. Onde os números não se pode medir em população, tem que se medir em quilómetros.
1: Claro.
0: Tem que se perder dinheiro e tem que se investir dinheiro.
1: Os impostos têm que servir para alguma coisa, não é?
0: Tem que se gastar dinheiro. Para salvar uma vida, tem que se gastar dinheiro. E se calhar às vezes gasta-se mais dinheiro. Se calhar gastou-se mais dinheiro na operação que se fez na linha do Tua. Para resgatar os mortos do que
1: para salvar os vivos.
0: Se calhar se gastaria na...
1: Não vais dizer que precisamos de um Marquês de Pombal,
0: na assistência, portanto, na reparação da linha. Quer dizer, porque eu não sei, pode ser que um fenómeno atmosférico, um fenómeno puramente natural, mas também vejo. Vi também ali uma montagem, pareceu-me que havia ali uma montagem, desde o princípio, a dizer que tinham caído pedras no momento em que ia passar o comboio, coisa que não corresponde como ouvi tão bem, portanto, não estive lá, não sei, com o testemunho de um dos sobreviventes.
1: Isto já é uma parte no teu discurso, não é? É um ramal.
0: É um ramal.
1: É um ramal, usando a linguagem ferroviária.
0: É um ramal da Lousã. Portanto, que dizia eu que se calhar. Portanto, se o acidente do Duan teve alguma coisa a ver com a falta de manutenção, se calhar gastou-se mais dinheiro.
1: Exato.
0: Na recuperação dos cadáveres do que seria gasto na reparação da linha. Porque parece que há um problema técnico grave, hoje em dia, no país. Portanto, que há, de facto, falta de manutenção das nossas infraestruturas rodoviárias e ferroviárias.
1: Polinário, mas sabes que o que funciona em Portugal ainda funciona com alguma dose de amor, né? Daí de amadorismo.
0: Não.
1: Quando se fala, por exemplo...
0: Somos todos uns malandros.
1: Quando se fala, por exemplo, nas escolas...
0: Somos todos uns malandros.
1: As escolas, não tínhamos a menor dúvida, e tu passaste por lá, só sobreviveram graças à dedicação de milhentos professores, sobretudo os que sacrificaram a ser dos órgãos de gestão das escolas. E por isso, simplesmente, viu-se o prémio, viu-se o reconhecimento que este Estado e que estes ministérios promoveram a esta gente. Deviam estar agradecidos, devia ser um agradecimento nacional, porque manter, por exemplo, as escolas desde 75 até hoje em revolução permanente, instigada com um ministério só comparável aos regimes em revolução permanente, é difícil.
0: Sim, nós tivemos.
1: É difícil. E as escolas abriam.
0: Tivemos muitos ministros.
1: Mas repara,
0: a quererem deixar a sua marca no ensino, todos a quererem deixar a sua marca, todos a quererem fazer a sua revolução no ensino.
1: Mas não me deixaste acabar.
0: E acho que já nem dos nomes nos recordávamos.
1: Exato. E ao nível da CP, que eu saiba, e das empresas que vão surgindo, por exemplo, já não sei se quem me fornece a luz é a EDP, no outro dia chegou-me lá um papel a dizer, a dar mais o nome de uma empresa, essas coisas fictícias que vão criando. Mas eu sei que a CP nunca foi assim administrada, como as escolas. E o que é que nós vemos? Prejuízos descomunais, rendimentos de gestores que fazem inveja aos mais ricos deste mundo. Aos mais ricos da Europa,
0: exatamente.
1: Aos mais ricos da América.
0: Estratagemas completamente incompreensíveis.
1: Mas esta gente
0: que é despedida para receber uma bruta indemnização,
1: mas esta gente
0: e que é contratada pela
1: mesma
0: empresa.
1: Esta gente tem imprensa. Tem imprensa atrás deles, podem pagar jantaradas, podem fazer 30 por uma linha. Logicamente que é muito fácil.
0: João Pedro,
1: é muito fácil.
0: Tu és um bocado às vezes injusto.
1: Não, desculpa
0: com a imprensa.
1: Lá.
0: Porque se não fosse a imprensa, tu não sabias nada.
1: É verdade, é verdade.
0: Só vês um lado.
1: Eu não disse que tinha toda a imprensa. Disse tem imprensa. Não tem toda a imprensa, mas tem imprensa.
0: Não sei se tem imprensa.
1: Não tem.
0: Não sei. Eu acho que és injusto com a imprensa.
1: Mas repara,
0: a imprensa portuguesa.
1: Não há ninguém a pensar as coisas.
0: Não é boa, mas apesar de tudo, a imprensa portuguesa. Já debati isso aqui com
1: o Serafim. Pior.
0: Já debati isso com o Serafim. A independência que os jornalistas têm. Os jornalistas portugueses têm um estatuto, têm um código deontológico que os defende, que lhes permite terem alguma independência.
1: E
0: não são obrigados, ao contrário do que acontece noutros países, como nos Estados Unidos, não são obrigados a seguir a linha editorial do jornal, do chefe.
1: Exato.
0: Portanto, em todos os órgãos de informação. Bons jornalistas.
1: E daí que tu
0: então,
1: tens.
0: Alguns limitam-se, de facto, a. Mas mesmo esses, portanto, alguns são tabloides.
1: Olha, falemos de um órgão de sumenos
0: e vivem de escândalos. Mas mesmo esses vão atrás de um bom escândalo. E às vezes uma escorregadela de um ministro, um ordenado
1: chorudo
0: de um gestor qualquer. Portanto, se isso fizer escândalo, eles também alinham nisso.
1: Pois, é evidente. Ora bem, mas é assim, tens toda a razão. Ainda existe um código de deontológico. Há muitos jornalistas a lutar por essa manutenção e pela sobrevivência dessa liberdade. Vou dar só apenas um exemplo de um órgão de comunicação sem interesse, sem grande influência na sociedade portuguesa, chamado, por exemplo, RTP.
0: RTP.
1: A RUC é um mundo à parte, é a Ilha da Liberdade, na sua dimensão. Se crescesse mais, se calhar não a deixavam e havia as interferências habituais.
0: E o Mohamed não poderia falar.
1: Eu só pergunto uma coisa, onde é que está... O Mohamed pode falar em todo lado.
0: O Mohamed faz discurso.
1: Até na Rádio Casablanca.
0: Faz discurso muito atrevido.
1: Onde é que estão os jornalistas com mais de 40 anos na RTP? RTP é a empresa mais nova, não é? É que eu vejo, por exemplo, olha a Al Jazeera em inglês. Al Jazeera em inglês. E opa, há ali pessoas com 20... 30, 40, 50, 60. E mais anos, e mais, tentas, por aí fora. Olhas para os outros canais, a mesma coisa, editores responsáveis, por aí fora. Em Portugal, onde é que estão os jornalistas com mais de 40 anos da RTP?
0: Eu acho que acho que podes estar, mais uma vez, podes estar a ser injusto.
1: Onde é que eles estão? Formaram-se todos?
0: Não, há dois aspectos.
1: Olha, estamos no final.
0: Olha, tens a Maria Elisa, tem mais de 40 anos. Há aqui dois aspectos a considerar.
1: E a Fátima Campos Ferreira, acho que também já tem 42.
0: Há dois aspectos a considerar. E um é que no jornalismo português, no jornalismo televisivo português, privilegia-se a cara bonita. Portanto, às vezes
1: que terminar, que eu ainda quero passar.
0: Às vezes, quem escreve o texto tem mais de 40, mais de 50 anos. Portanto, é diferente a equipa que escreve o texto e o pivô das notícias.
1: Com essa,
0: e o pivô das notícias na RTP também já não são muito jovens.
1: Arrumaste-me com essa.
0: Também já não são muito jovens.
1: Arrumaste-me.
0: O José Rodrigues dos Santos.
1: Ok, despedimos-nos da Clepsidra. José Rodrigues dos Santos
0: tem aquelas orelhas cativantes.
1: 23 portanto, de fevereiro de 2007.
0: Vais pôr o que é
1: por... E despedidas do Mohamed Nadir, do António Polinário Lourenço e do João Pedro Gonçalves. Tchau, tchau. Até para a semana.

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6: Muito boa noite e bem-vindos a Ethereal. Meu nome é João Santos e estão a ouvir Ethereal, programa semanal com foco no shoegaze e dream pop. Começamos o programa de hoje com o Zelon. Eles estão de volta depois de mais de 10 anos sem lançarem absolutamente nada. Regressam agora com um novo single, dá para o nome de Dead Shark 2. Deixem-se ficar por aí no 107.9 ou em rook.pt, hoje pela voz de João Santos.

Temos os momentos finais do tema dos Night Lamping. Ficamos com o tema Understand, banda irlandesa. Este foi o primeiro single lançado pela banda. Vamos continuar em 2026, desta vez vamos até aos Vida Eterna. Vamos começar no passado dia 30 de julho o seu primeiro EP, dá pelo nome de Vida Eterna, e vamos ficar com o tema Had to Let You Know.

Ficamos assim com os Vida Eterna, é To Let You Know. Quem está de volta são os Velveteen, com um novo álbum, dá pelo nome de My Dreams Are Changing. Vamos ficar com o tema homónimo, o tema este também foi o single de estreia deste mesmo EP. Ao seguida vamos ficar com outro tema, que dá pelo nome de Another Somewhere. Deixem-se ficar por aí, estão a ouvir a Rádio Universidade de Coimbra, 107.9, RUC.pt.

Deixamos assim para trás os Velveteen. Eles que têm um novo EP. Regressamos agora a 11 anos no passado e vamos até 2015. Vamos até aos Different Engine. Eles que em 2015 lançavam o seu primeiro álbum, dá pelo nome de Breadmaker. De fundo já roda o tema Five Listens. Ou seguida vamos ficar com o tema And Never Pull. Estão a ver a Thrill na Rádio Universidade de Coimbra, 107.9, RUC.pt, muito shoegaze e dream pop, até bem perto da meia-noite.

Deixamos para trás os Difference Engine. Ficamos com o álbum Breadmaker de 2015. Vamos agora até Vivienne Eastwood, uma das melhores cenas de shoegaze dos últimos anos. Fiquem com o tema Snooze.

Sempre pela primeira vez neste Ethereal dos anos 2000. Regressamos agora a 1992. Já a seguida vamos ficar com The Night Booms, com o tema Butterfly Girl. Acabamos de escutar South Pacific, ficamos com o tema Analog 9 do álbum Constance do ano 2000. Estão a ouvir o Ethereal no 107.9 ou em RUC.pt, até bem perto da meia-noite, hoje pela voz de João Santos.

Ainda toca o tema 59 dos The Night Blooms. E vamos passar dos Países Baixos para a Alemanha. Já a seguida vamos ficar com o Mallory. Vamos até o álbum The Third Face de 2005. E vamos ficar com o tema Silence Flows Through Noise. Estão a ouvir a Rádio Estado de Coimbra, 107.9, RUC.pt.

Estamos assim na reta final do Etril de hoje. Para trás deixamos Air Formation. Ficamos com o tema Near Miss. Fiquem agora com o Sparrow.

Estamos assim a chegar ao fim do Ethereal de hoje. Vamos acabar com um clássico dos clássicos, de fundo roda Swallow. Fomos até o álbum Blow de 1992. Acabamos de escutar o primeiro tema deste mesmo álbum, dá pelo nome de Love Sleep. Vamos então acabar também com Swallow, do mesmo álbum, vamos acabar com o tema Sugar Your Mind. O Ethereal volta assim na próxima sexta para muito shoegaze e dream pop no éter da Rádio Universidade de Coimbra. Já sabem, sempre nos habituais 107.9 ou em ruc.pt. Desejo-vos uma boa noite, bom fim de semana. Até breve.

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